0: 3 minutos.
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0: Hoje é dia 2 de agosto, hoje é o dia do início da Semana da Cultura Nordestina. Hoje é o Dia Nacional da Natação. Tem aniversário de João Kleber, apresentador de TV brasileiro. Vamos para os fatos históricos. Foi no ano de 1980 que uma bomba explodiu na estação ferroviária de Bolonha, Itália, matando 85 pessoas e ferindo mais de 200. Em 2001, pelo menos 60 pessoas morreram e 800 desapareceram devido a inundações e desabamentos de terras na ilha de Nias, Indonésia, situada a oeste de Sumatra. Em 2015, morria Issami Tiba, médico, colunista e escritor brasileiro. Amanhã tem mais Agenda do Rádio pra você. Até lá!
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1: Olá, meus amigos, mais uma vez junto com vocês, eu disse que voltaria e voltei. É um prazer muito grande estar novamente diante da casa de vocês, entrando nos radinhos de pilhas desse país inteiro, fazendo a festa junto com os meus amigos. Vamos contar as histórias dessas canções, as canções do Amado Batista, as canções do Reginaldo Sodré, os parceiros do Amado, as pessoas que contribuíram para a sua carreira e também falar da carreira do Reginaldo Sodré, do cantor Reginaldo Sodré, da maneira com que ele agora está retomando a sua carreira. Eu espero contar com a audiência de vocês para que a gente possa fazer um bom programa, relatar caso por caso de todas as novidades, todas as curiosidades que aconteceram ao longo desses anos em que eu fui um espectador privilegiado de todos esses acontecimentos. Eu estava aqui me lembrando do ano de 1990, meu amigo Zé Fernandes, que morava em Goiânia então, foi me visitar em São Paulo. E, sobretudo, ele foi para me ver, mas me mostrar algumas músicas que ele tinha feito. E me mostrou uma série de canções maravilhosas, como tudo que o Zé fazia, era um grande compositor, e eu me orgulho de dizer que, além de seu amigo, eu sou um dos seus maiores admiradores na condição de cantor e compositor. É uma pena que o Zé também não tenha feito seus discos, eu já disse isso outra vez, mas ele não fez esse disco, mas deixou canções que imortalizaram o Amado Batista e que vocês todos se lembram a cada vez que vão aos shows do Amado. Vocês com certeza vão ouvir Seresteiro das Noites, Serenata, Monotonia, Amantes, tantas músicas maravilhosas. Bem, o certo é que o Zé me mostrou uma música que chamava Lindeza. Pensei, Zé, Lindeza, mas que nome é esse? A música é tão maravilhosa, adorei a música assim de prima, mas falei, Lindeza? Ele falou, olha, compadre, o nome não importa não, o que importa é a música, bota o nome que você quiser, que o Amado quiser. E aí eu fiquei pensando, que nome a gente vai dar a essa música? Pensei, beleza, beleza também é ridículo, mano. Beleza não, é, tristeza não, é um, ele queria o nome de uma mulher, que lembrasse o nome de uma mulher. Mostrei pro Amado, o Amado adorou a música, mas também não ocorreu nenhum nome, a gente ficou ali a noite inteira matutando sobre que nome a gente daria aquela música. Aí do nada me ocorreu um nome tão simples, mas tão simples que parece até infantil que a gente tenha demorado tanto para lembrar desse nome. Falei, Amado, Princesa. É isso, Amado respondeu. Princesa. Rapaz, como é que a gente não pensou nisso? Pronto, Princesa, tá fechado. Princesa. E gravou a música e você sabe o que aconteceu. Ela se tornou um dos maiores sucessos da carreira do Amado Batista. Então eu toco para vocês agora, Amado Batista, do meu amigo José Fernandes, Princesa.

As pessoas às vezes pensam, de quem será que o Amado Batista é fã? De quem será que o Reginaldo Sodré é fã? Olha, a gente tem um monte de artistas nesse país de que a gente é fã. No caso do Amado, eu sei que ele adora o Roberto Carlos, ele sempre cita o Roberto Carlos em todas as suas entrevistas. Ele gosta muito do Elvis Presley, dos Beatles, daquela banda de folk music americana, Creedence, que cantava Have You Ever Seen the Rain? Enfim, e comigo não é diferente. A gente, o artista, tem seus ídolos, tais como qualquer fã, né? Qualquer fã. O artista, antes de ser um artista, ele é um ser humano. E esse ser humano tem sua atriz preferida, seu cantor preferido, seu jogador de futebol preferido. Enfim, como diz minha mãe, é gente como a gente, meu filho. É gente como a gente. E a vida inteira eu e o Amado vimos rock and roll. Aqui no Brasil, Roberto Carlos, Renato's Blue Caps, Tim Maia tinha alguma coisa. Raul Seixas quebrava tudo no rock and roll. Lá fora a gente ouvia Creedence, a gente ouvia Beatles. E essa influência se faz presente em todos os discos do Amado e em todos os meus discos. A essas músicas mais movimentadas, que são feitas para dar uma movimentada no disco. Eu me lembro que quando a gente chegou no estúdio com a música O Ônibus, sossega que nessa terra sempre tem um jeitinho, e onde diz só cabem 36, tem 126 na maior. Os diretores da época, se não me engano, o grande diretor, o Wilson Soto, falou: vocês enlouqueceram, é? Estão achando que são roqueiros? Daqui a pouco vocês estão com brinco no nariz.

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1: 9:24.
2: 87.
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6: Gostaria de lembrar a você que quer se comunicar com o Reginaldo Sodré, faça isso através do WhatsApp 11 99280 1413 e peça a sua música e participe desse programa. Faça dele o seu programa e tenha certeza que eu ficarei muito feliz com a sua participação, com o seu carinho. Você sabe que tem muita gente que morre de medo do amor, morre de medo de amar, justamente para não perder esse amor depois. Essas pessoas passam uma vida inteira fugindo de uma relação mais profunda, fugindo de um compromisso mais sério, porque não querem ser abandonadas depois, não conseguem conviver com a ideia de que um dia serão abandonadas, de que um dia esse amor vai passar e vai acabar. E aí essas pessoas pensam que não, já atravessou a vida inteira, uma existência inteira, sem ter tempo de conhecer o amor, sem ter tempo de experimentar sensações novas, emoções novas, sentimentos novos, e do amor, tudo que essas pessoas possuem é uma vaga ideia, dito que eles geralmente colhem nos livros, nos filmes, nas canções, ou nas histórias de amor de seus colegas e suas colegas. Não tenham medo do amor, ainda que ele não seja eterno, não tenham medo de se entregar,

seguir em frente no amor. E quando esse amor acabar, arranje outro. Não se mate, não morra, não sofra. O amor foi feito para começar, ter meio e fim. Se for eterno, melhor ainda. Mas são tão poucos os amores que duram eternamente, né, gente? Que nem vale a pena ficar apostando muito num jogo tão difícil. É muito mais importante dedicar o seu coração àquela pessoa que está com você. E se um dia esse amor acabar, que pelo menos reste dele uma boa lembrança, que pelo menos fique dele uma ideia muito clara e muito saudosa de um tempo que valeu a pena ter sido vivido. Essa canção minha e do Amado Batista tem uma visão muito clara do amor, né? Eu tive um amor tão bonito, daqueles que matam com sabor de saudade. Meu ex-amor, tem coisa que a gente não esquece, mas você não merece tanta dor. Não merece, mas a gente acaba sempre e quase sempre amando muitas e muitas vezes pessoas que não merecem o nosso amor. Nem por isso nós vamos deixar de amar. Essa é uma das canções que eu mais gosto, é um dos maiores sucessos da parceria Reginaldo Sodré e Amado Batista, Amado Batista e Reginaldo Sodré. E eu toco pra você agora e quero dedicar essa música aqui pra Juliana Bittencourt aqui de Cotia, Amaral de São José de Rio Preto. Pra vocês, um abraço, continuem ligados com a gente. Vai aí, Amado Batista, dele Reginaldo Sodré, meu ex-amor. Canta, Amado Batista.

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1: Não sei se vocês têm acompanhado essa briga que tem que está acontecendo no Brasil com relação aos taxistas e um aplicativo chamado Uber. Eu vou tentar explicar para vocês em poucas palavras o que é o Uber, né? Já que os taxistas e a maneira como eles trabalham, vocês já conhecem de longa data. O Uber é o seguinte: você pega teu carro particular e registra ele, o número do carro com a placa, passa teus antecedentes, passa teu nome, enfim, e faz um tipo de cadastro nesse Uber. E aí é o seguinte: quando alguém busca um táxi ou busca um carro para levar até um certo destino, ele já sabe quem é que vai buscá-lo, quem é o nome, qual a placa do carro, sabe se essa pessoa tem bons ou maus antecedentes. Na verdade, quem tiver maus antecedentes não consegue nem sequer ser registrado no Uber, né? Ele aproveita e passa na casa daquele outro, ele faz um preço lá, não sei qual seria o preço, mas geralmente um preço mais barato, e leva aquela pessoa até aquele destino, vão conversando e tal, algo bem, ao mesmo tempo amador e ao mesmo tempo profissional. A grande grita, a grande reclamação dos taxistas é que eles vivem apenas disso e que estão sendo usurpados da sua função, quer dizer, estão sendo prejudicados por essas pessoas que aparentemente não precisam trabalhar e estão tirando o ganha-pão deles. Olha, vejam vocês que uma coisa complicada. O progresso ninguém consegue parar. Eu me lembro que quando veio o CD, eu e o Amado Batista e todos os cantores do Brasil ficamos muito felizes com o CD, porque a gente achou que com a vinda do CD acabaria com a pirataria. Foi um grande engano nosso. O CD facilitou ainda mais a pirataria, e aquilo que era de 1 bilhão de piratas por ano passou para 10 bilhões, você entendeu? Não tem como parar o progresso. Aí hoje eu ligo o rádio, tem centenas de cantores gravando a música do Reginaldo Sodré, sem autorização do Reginaldo Sodré, sem autorização do Amado Batista, e a vida segue em frente, não há como parar o progresso. Daqui a pouco, por mais que os taxistas lutem, e a luta deles é justa, é sincera, eles vão ter que se adequar. Vocês imaginem vocês quando os homens andavam de carruagem, de carroça, puxado por burros. Aí apareceram os primeiros automóveis. Qual foi o sentimento daquelas pessoas que carregavam, com charretes, carregavam as pessoas? Ah, nós vamos morrer de fome, nós vamos ser destruídos por esses novos veículos que são os automóveis. Mas o que é que aconteceu? Aconteceu que esses charreteiros acabaram financiando seus carros, acabaram trabalhando eles próprios como taxistas, esqueceram dos cavalos, das charretas, e a vida seguiu em frente. O que eu posso dizer é o seguinte: o progresso ninguém para, a evolução ninguém para. Para ele, para esse tipo de problema, não tem jeito a não ser se integrar, a não ser fazer parte dele. E por falar em Não Tem Jeito, é o nome da música que eu vou tocar pra vocês agora. Reginaldo Sodré, da sua autoria, Não Tem Jeito.

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1: 9:36.
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3: A conta de luz do Brasil segue com cobrança extra no mês de agosto. A ANEEL, Agência Nacional de Energia Elétrica, confirmou nesta sexta-feira que a bandeira tarifária será amarela, ou seja, a mesma desde maio. A manutenção da tarifa está ligada ao período seco do ano, que reduz o nível dos reservatórios das hidrelétricas e obriga o acionamento de usinas termoelétricas, cuja geração de energia é mais cara. Com a bandeira amarela, o consumidor paga um adicional de R$1,85 a cada 100 kWh consumidos. Lembrando que o sistema de bandeiras tarifárias existe para dar transparência ao custo real da energia, mostrando mensalmente como estão as condições de geração elétrica no país. Quanto mais desfavorável o cenário, maior a cobrança extra na fatura. Diante do quarto mês seguido de bandeira amarela, a ANEEL recomenda atenção ao consumo consciente de energia. Segundo a agência, pequenos ajustes de hábito, como apagar a luz ao sair de um cômodo e banhos rápidos usando o chuveiro elétrico, ajudam a controlar o valor final da conta de luz. Da Rádio Nacional em Brasília,

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2: E agora no quadro a canção que eu gostaria de ter feito essa bela música, ou como se dizia antigamente, né? Essa bela página do cancioneiro popular. Eu tinha um amigo que sempre que ia cantar uma canção, ele cantava à noite junto comigo num bar em Goiânia, ele dizia: e agora eu cantarei uma bela página do cancioneiro popular. E cantava aquelas músicas do Nelson Gonçalves. Então eu vou tocar pra vocês no quadro da canção que eu gostaria de ter feito, uma bela página do cancioneiro popular. Esse grande artista consagrado por mais de 50 anos de carreira, que é o Roberto Carlos. Eu me lembro que eu era criança, pegava o violão e cantava essa música, né? E meu avô ficava assim paradinho, esticava o pescocinho, que ele tava já meio, um pouquinho meio surdo, é bom, né? E eu cantava pra ele e ele nem piscava, ele dizia: é, o Roberto Carlos é muito bom mesmo. Ele chamava Roberto de Roberto Carlos. Mas enfim, é uma canção que marcou a vida de todos nós que viveu essa geração. Aprendemos muito a cantar essas músicas lentas. Roberto, ninguém fez esse tipo de parada, esse tipo de música como ele fez. Sabe, geralmente as músicas de sucesso eram mais, uma levada mais rapidinha, com a intenção justamente de fazerem as pessoas se movimentarem. Mas o Roberto, ele conseguia prender você, mesmo nas músicas mais lentas, mesmo naquelas canções mais arrastadas, porque o talento ali, meu amigo, ali é indiscutível, é coisa de Deus mesmo. Roberto, mesmo aos 70 e tantos anos, você vê que as pessoas chegam perto dele e tremem. Eu vejo artistas ali consagrados, caras acostumados com mídia, com luz, câmera, ação, mas quando chegam perto do Roberto Carlos, o cara amarela, o cara afina, e é meu rei para aqui, meu rei para colar. E ele tá ali porque ele merece, é o trono, sabe? Ele merece esse trono em que ele está hoje, foi entronizado pelo povo, e o povo tem essa força e o poder de colocar você onde você jamais pensou que chegaria. Roberto Carlos fez as melhores canções desse país. Eu acho que esta é uma décima música que eu toco no quadro A Canção que eu gostaria de ter feito. Vocês podem até extrair um pouco, mas qualquer um de nós compositores certamente tem essa mesma opinião. Muita gente grava, regrava o Roberto Carlos, mas sempre a versão dele, a original, é sempre a melhor, é sempre a mais apaixonante. E no quadro A Canção que eu gostaria de ter feito, eu toco para vocês uma música que marcou a minha vida e que me ensinou muito. Eu passei anos, anos após anos tentando fazer uma música como esta. Mas quem fez foi Roberto Erasmo. E eu toco para vocês Roberto Carlos, a distância.

pensando, né, com meus botões, como tem gente, né, interesseira nesse mundo, gente que passa a vida inteira cultuando o dinheiro, porque dinheiro é bom mesmo, né, você compra uma série de coisas com dinheiro, você faz, soluciona uma série de problemas quando você tem dinheiro. Você não compra felicidade, não compra amigos, não compra amor, você não estica um minuto da sua vida tendo dinheiro. Nós vemos milhões de pessoas importantes, gente rica, donas de banco, de agências financeiras, enfim, morrendo como qualquer um. Mas na cabeça de muita gente o dinheiro vem primeiro. Muita gente não para para pensar que às vezes o que você tem dentro de si é muito mais importante do que a fachada, né? Do que o brilho que o dinheiro traz, do que uma roupa bonita, do que um carro bonito. Infelizmente, não se dá muito valor a isso, e cada vez mais as pessoas estão se mostrando, para usar uma linguagem de sociologia, arrivistas. Arrivista é aquele cara que quer subir na vida a qualquer preço. Ele quer porque quer, e às vezes ele compra um carro que mal consegue pagar a prestação, mas quer aparecer para os amigos. Tem aquela moça que às vezes só namora o cara que, se o cara tiver um carro bom, porque, poxa, não vou andar com pobre por aí. E ela não para para pensar que às vezes o vizinho, aquele vizinho pobre que ela despreza porque se veste mal, porque não tem um carro bom ou não tem carro, seria o homem da sua vida. E um dia, muito tarde, é que essa pessoa vai descobrir que o que trazemos no coração é muito mais importante do que aquilo que nós trazemos no bolso. Infelizmente, é difícil fazer as pessoas acreditarem no quanto o valor sentimental, no quanto a alma, o espírito da pessoa é muito mais importante do que o dinheiro. E muita gente ainda ironiza: ah, você fala isso porque você tem dinheiro. Não, não é bem assim. Você vê cidadãos, por exemplo, aí, que estão presos na Lava Jato, na Operação Lava Jato. Esses caras tiveram uma vida milionária a vida inteira, achavam que o que tinha ainda era pouco e arrumaram um meio de ganhar mais dinheiro, né? De faturar mais. Aquela velha ganância, aquela coisa terrível. E quem queria hoje ter a vida que eles estão tendo? Imagina nessa cadeia, né, lá em Curitiba, esse frio maldito que está fazendo, o cara lá penando, o cara acostumado na vida boa, com funcionários lhe servindo, dormindo ali num colchão dos mais simples possíveis e comendo aquela comida que todos os presos comem. E aí, de que vale o dinheiro? Cadê a grana? Resolve? Ah, mas tem bons advogados. E aí? Os advogados impediram que eles passassem noites e mais noites, alguns estão lá há meses na cadeia? Não, não impediram não. Então, olha, você tem que pensar nisso a hora que achar, a hora que você estiver achando que o dinheiro resolveria tudo em sua vida. Eu e o Amado fizemos uma canção tratando desse assunto. Sabe aquela moça interesseira que fica sonhando em ganhar grandes joias, um namorado rico, com um carrão maravilhoso, para ela passar perto das amigas e falar: ih, bestona, aí, olha aí, ó, eu sou rica, eu sou bonita, eu estou podendo? Pois é. Essa história foi baseada nessa relação do ser humano com o dinheiro. Mas quem leva melhor é o amor. O amor sempre leva melhor. E eu vou tocar para vocês, Amado Batista e Reginaldo Sodré, uma música que trata muito bem desse tema. O nome dela é O Pobretão. Canta aí, Amado.

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1: 9:53.
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2: Olá pessoal, quem fala é Tony Ramos. E eu peço licença nesse momento para invadir aí a sua privacidade, o seu carro, a sua casa, onde você estiver me ouvindo. Porque eu queria apenas deixar um recado aqui, um recado cheio de saúde. Há um tipo de doação muito pouco conhecido pela maioria das pessoas, que é a doação de ossos. É isso aí. 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Podem não, devem. Você sabia que os ossos de um só doador podem melhorar a qualidade de vida de mais de 20 pessoas com câncer de ossos? 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Está na hora de a gente vencer o preconceito com a doação de órgãos e salvar vidas. Um forte abraço a todos.
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3: E não há como falar de Amado Batista, não há como falar de Reginaldo Sodré, não há como falar de Ari Gonçalves, de João Mineiro Marciano, de Tio Pararadura e de tantos outros artistas desse país, sem falar o nome desse grande cara que é o Oscar Martins. Oscar Martins, gente, era dono de uma gravadora chamada Chororó. Não era bem uma gravadora, era um selo. O que que era um selo? Eram gravadoras que não eram oficializadas pelo Estado, né, pela Prefeitura, pelo Governo, pelo Ministério da Cultura, mas que produziam centenas de artistas e de músicas boas, e essas gravadoras funcionavam como aqueles times do interior, né, que fazem aqueles grandes jogadores, depois vendem a preço de banana para os grandes times da capital, que depois revendem esses jogadores para grandes times da Europa e vira uma bola de neve que ninguém consegue controlar. O Oscar Martins foi, na vida de muita gente, o cara fundamental para que essas pessoas chegassem ao sucesso. Mas a do Amado, então, foi fundamental. Ele botou fé no Amado, no jeitinho do Amado cantar, que era um jeitinho diferente, era um timbre diferente do que ele gravava. Ele gravava lá muitos cantores de bolero, como Hamilton Lelo, Ari Gonçalves, enfim, artistas que tinham uma pegada mais antiga, né? Tinha uma vocalização mais voltada para o passado. E o Amado tinha aquela coisa da modernidade, era um ouvinte assíduo do Roberto Carlos, do Oda José, e tinha uma pegada diferente. E o Oscar foi capaz de perceber no Amado Batista essa ginga nova, essa coisa da novidade, e teve coragem de arriscar no Amado Batista, e o Amado gravou por lá dois discos, todos os dois estourados, e acabou, como era costume, como sempre acontecia, indo para uma grande gravadora. O nosso Oscar Martins, ele fazia os artistas e as grandes gravadoras vinham em cima, pagavam uma grana absurda e levavam embora os seus artistas. Então, toda vez que eu lembro do passado, toda vez que eu lembro como tudo começou, o Oscar Martins é uma das primeiras pessoas que ocorre na minha lembrança e que merece, da minha parte, do Amado e de todos nós artistas, um respeito muito grande. Grande Oscar Martins. É isso aí, meus amigos, a vida é assim, tem sempre alguém que nos empurra para frente, tem sempre alguém que é responsável pela nossa carreira, pelo nosso sucesso, e às vezes, quando a gente está lá em cima, esquece de olhar para trás e de ver o valor que essas pessoas tiveram nas nossas vidas. Eu não esqueço nunca aqueles que me ajudaram, e espero que os artistas do Brasil inteiro jamais esqueçam disso. Eu não sei quem lançou essa grande cantora, eu não sei quem a promoveu, eu não sei quem trouxe ela para o sucesso. Eu sei que ela canta demais, canta muito bonito, e eu vou tocar uma música dela. Paula Fernandes, Não Fui Eu.

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1: Sodré. Você é daquele tipo que quando termina um relacionamento fica ligando pra pessoa, assediando e segue a pessoa para ver se ela está com outro namorado, muitas vezes até infernizando a vida daquela pessoa que você amou tanto, que ainda ama tanto. É preciso ter muito cuidado com o nosso amor para que ele não se torne um flagelo, né, na vida daquelas pessoas que esteve com você algum dia, que estiveram com você algum dia, que foram importantes para você. É preciso saber perder, é preciso saber quando o amor não pertence mais a você, quando aquela pessoa foi para outros braços. Essa canção que eu vou cantar agora para vocês trata do amor levado a uma das suas formas mais extremas, quando o amor vira vício, quando o amor começa a virar uma espécie de doença, obsessão. A pessoa não consegue pensar, não consegue trabalhar, não consegue respirar, não consegue fazer nada a não ser pensar no objeto do seu desejo e do seu amor. Quando isso acontece, é uma coisa muito dolorida, viu, gente? Eu acho que amar vale a pena quando você se diverte, não é? Quando você se emociona, mas você se diverte, diverte a outra parte. Quando vira uma coisa conturbada, violenta, é obsessiva, tá na hora de você se tratar, viu, meu amigo? Porque aí não é mais seu amor. Isso é obsessão, isso tem nome, isso é doença. Nessa música eu trato desse assunto sob esse enfoque, o enfoque do amor que vira doença, que vira obsessão. E se você é um desses casos, por favor, não fique com raiva do Reginaldo Sodré, é apenas um palpite. Você precisa se ajudar, né? Você precisa cuidar da sua vida e para não infernizar a vida de quem você ama e para não... Gente, a vida da gente já é cheia de vícios, né? Tem gente que é viciada em refrigerante, outra é viciada em cachaça, outra é viciada em sexo, outra é viciada em altas velocidades, outra é viciada em subir montanhas, sabe? Sobe aquelas montanhas altíssimas. Eu acho tudo isso um vício, essa obsessão que a pessoa tem pelo risco. E alguns tipos de amor nada mais são na nossa vida do que um vício que deve ser combatido, porque faz muito mal, porque dói muito e porque não te leva a lugar nenhum. A música que eu vou tocar para vocês chama-se Me Ame Outra Vez. É o amor visto como vício. Não entre nessa, meu rapaz. Gente, muito obrigado pelo carinho, obrigado pela atenção. Foi um prazer estar com vocês mais uma vez. Eu deixo meu abraço a todos, o meu carinho e até a próxima, se Deus quiser. Tchau, minha gente. Tchau, meu Brasil. Fui!

0: este é o Giro de Notícias. Eu sou Felipe Medeiros e você acompanha os destaques do momento. Três funcionários foram mortos a facadas dentro da fábrica da Bombril, em São Bernardo do Campo, na manhã deste sábado. O suspeito, um trabalhador terceirizado de 33 anos, foi preso após o ataque, mas morreu na carceragem em um ato tratado como suicídio. A Polícia Civil investiga a motivação do crime, enquanto a Bombril informou que presta apoio às famílias das vítimas e colabora com as investigações. Tarcísio de Freitas teve a candidatura à reeleição ao governo de São Paulo lançada durante a convenção do Republicanos. Em discurso, ele destacou ações da atual gestão e afirmou que pretende priorizar segurança, saúde e educação em um novo mandato. O evento contou com a presença de aliados, entre eles o senador Flávio Bolsonaro, que manifestou apoio ao governador. Consumidores afetados pela falta de energia causada pelos fortes ventos no Rio de Janeiro podem pedir ressarcimento por equipamentos danificados, alimentos perdidos e outros prejuízos. A orientação é da Secretaria de Defesa do Consumidor e do Procon do Estado. Para solicitar a indenização, é importante reunir provas dos danos e acionar a concessionária de energia responsável. A plataforma Pode Falar, voltada ao acolhimento e à orientação em saúde mental para jovens de 13 a 24 anos, agora está disponível no aplicativo Meu SUS Digital. Segundo o Ministério da Saúde, a expectativa é ampliar os atendimentos mensais de cerca de 1.000 para 11 mil. O serviço é resultado de uma parceria entre o governo federal e o Unicef para fortalecer o cuidado em saúde mental no SUS. O ex-maratonista olímpico Daniel Ferreira do Nascimento foi encontrado com vida na zona leste de São Paulo após ficar 44 dias desaparecido. O atleta de 28 anos foi reconhecido por um pedestre que acionou a Guarda Civil Metropolitana. Daniel desapareceu em 19 de junho na cidade de Paraguaçu Paulista, onde morava desde que foi suspenso do atletismo por doping em 2024. O Giro de Notícias é uma produção da Agência Rádio Web. Texto e apresentação, Felipe Medeiros.
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legais e especiais pra você. O programa nesse fim de semana tá especial demais da conta, viu? Então aumenta o volume e vem com o Ricardo Oliveira, com o nosso Nostalgia que já está no ar.

0: 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Amamentar é bom para a criança e para a mãe.
1: A mãe deve dar o peito ao seu filho sempre que ele quiser. O bebê não tem hora para mamar. Ele deve mamar até que fique satisfeito. Importante, esvazie bem um peito antes de passar o bebê para o outro. O leite do fim da mamada tem mais gordura, mata a fome e aumenta o peso do bebê.

0: Esse é o Nostalgia, aqui na sua rádio preferida, as melhores do passado, de presente pra você recordar, bom demais, né? Voltar no passado, recordar aquela música boa aqui no nosso Nostalgia, que faz uma pausa agora, vamos pro intervalo, mas já já a gente tá de volta. 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
2: Horas e 44 minutos.

0: tenta faroeste? Vamos tentar faroeste, então. Agora, essa realmente... Não, o triângulozinho. Pois a gente devia ter ensaiado mais. Que nada, gente, essa coisa de timidez é tudo ensaiado. Tá. Vamos. Um, dois, três e... Pode filmar isso, é divertido, pô. Os caras, vocês já estão filmando? Pronto. É assim. Aí o começo. Um, dois.
1: Música bonita? Esse é o Nostalgia, aqui na sua rádio preferida. Vamos fazer um intervalinho bem rápido. Ó, não sai daí não, que a gente volta já e tem mais uma sequência maravilhosa daqui a pouquinho pra você. É o Nostalgia.
2: 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Hora certa. 10:59.
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6: Pepeu Gomes. 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
1: Estamos de volta aqui na sua rádio preferida com a nossa edição do Nostalgia, programa com as melhores do flashback pra você. Então aumenta o volume e vem com a gente.

0: Esse é o seu Nostalgia, as melhores do passado de presente pra você. Ó, intervalo rapidinho por aqui, daqui a pouquinho a gente tá de volta, não saia daí que tem boas dicas pra você no nosso intervalo.
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2: 11:14.
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0: É o Nostalgia aqui na sua rádio preferida. Estamos de volta. Nosso intervalo foi bem rapidinho e mais uma sequência maravilhosa de música. Nostalgia aqui na

0: Bonita, esse é o Nostalgia, aqui na sua rádio preferida. Vamos fazer um intervalinho bem rápido. Ó, não sai daí não, que a gente volta já e tem mais uma sequência maravilhosa daqui a pouquinho pra você. É o Nostalgia.
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2: O óleo vegetal utilizado no preparo de alimentos pode causar sérios danos ao meio ambiente se não for descartado de forma correta. Cerca de 200 milhões de litros são despejados pela população no ralo ou no lixo comum, causando entupimento dos encanamentos públicos, graves problemas de higiene e mau cheiro. De acordo com o engenheiro químico Edson Fujita, as estações de tratamento não estão preparadas para receber a enorme quantidade de óleo despejada pela população.
3: O óleo, se ele for, por exemplo, a pessoa tiver uma horta e jogar o óleo lá e ficar misturando, revolvendo a terra, ele vai ser consumido como se fosse uma matéria orgânica, né? É, como se fosse um adubo. Agora, na água, jogando no ralo, ele causa problemas para não só para os sistemas de tratamento.
2: A solução para este problema é a reciclagem e existem várias maneiras de reaproveitar este produto. O óleo de cozinha pode ser usado como matéria-prima para diversas indústrias, como a de sabão, detergente, ração animal e na produção de biodiesel. Reportagem Tatiane Kelly.
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0: Estamos de volta aqui na sua rádio preferida com a nossa edição do Nostalgia, programa com

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1: Onze horas e 45 minutos.
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2: 11 horas e 46 minutos.

0: Doutor Jarbas, qual o procedimento para o pai ou a mãe que não levou seu filho para tomar a primeira dose da vacina contra pólio? Mesmo quem não tomou a vacina na primeira etapa, deve tomar agora?
1: Primeiro, se ele levou sem ter nenhum motivo,

0: motivo, ele fez um ato gravíssimo contra o filho dele ou a filha dele, contra a saúde de todas as crianças brasileiras. Se cada um achar que pode não levar o seu filho e muita gente tomar essa decisão errada, nós vamos ter a poliomielite de volta no Brasil e crianças morrendo e ficando com sequelas gravíssimas. Mas de todo jeito, todas as crianças podem e devem ser levadas para tomar a dose de pólio.
1: Doutor Jarbas, a criança que tem mais de 5 anos também deve tomar a vacina contra a poliomielite?
0: Não, essas não devem. Infelizmente, os pais cometeram um ato extremamente errado, mas agora não adianta mais corrigir. Essa vacinação é só para quem é menor de 5 anos, ou seja, quem tem 4 até 4 anos, 11 meses, 29 dias, né, etc. Criança que já tem 6, 7 anos, o que tem que ver é se o cartão dela está adequado e não a vacinação no dia da campanha. Se ela tem alguma vacina em atraso, é importante que os pais levem no posto, porque o calendário normal de vacinação, esse sim, pode e deve ser recuperado para quem está atrasado. Mas o dia da campanha não. A campanha, quem perde uma campanha, perdeu. Não há outra possibilidade depois.
1: Doutor Jarbas, somente os pais devem levar os filhos ou outros parentes e amigos podem acompanhar a criança até o posto de vacinação?
0: Também pode. Muitas vezes a gente sabe que tem pais que trabalham no sábado e que tem mais dificuldade. Eu acho que para isso é importante a gente ter o máximo de solidariedade, né? O vizinho, o parente, fazer com que a criança seja efetivamente vacinada. Nenhuma criança deixe de tomar essa vacina e continuarmos com o Brasil livre da poliomielite.
1: Doutor Jarbas, para quem perdeu o cartão de vacinação ou ainda não o tem, qual o procedimento que deverá ser feito?
0: É importante os pais levarem o cartão de vacinação, porque a equipe no posto de saúde, além de fazer a vacina da campanha de pólio e registrar isso, né, no cartão, que é o local correto, também a equipe pode olhar se o calendário de vacinas daquela criança está adequado ou tem alguma coisa em atraso. E aí isso pode, já na mesma hora ou se agendado para a próxima semana, de ser imediatamente corrigido. Quem não tem o cartão não tem um problema. Quem perdeu, quem não estiver encontrando, vai. O posto vai fornecer um outro cartão. O importante é que a criança tome a vacina.
1: Doutor Jarbas, a vacina contra a poliomielite tem alguma contraindicação?
0: A grande maioria das doenças comuns da infância, por exemplo, diarreia, tosse, se tiver com o nariz escorrendo, nada disso é contraindicado. A criança pode tomar a vacina mesmo nessa condição. A única contraindicação mesmo para essa vacina são algumas deficiências do sistema imunológico. São doenças graves que o pediatra recomenda logo à mãe que não use essa vacina oral. Essa criança passa a usar um outro tipo de vacina contra a poliomielite. A família, de todo jeito, se ela tem alguma dúvida, ela deve levar a criança e conversar com a equipe de um posto de saúde. De forma nenhuma, ela deve decidir sozinha, sem orientação do médico, porque ela pode achar que a criança não pode tomar por uma doença que não tem nenhum problema de tomar, e ela vai estar privando a criança dessa grande arma contra a poliomielite, que é a vacina.
1: Doutor Jarbas, todos os anos o Brasil faz duas campanhas intensas com mobilização de vários profissionais com custos elevados para combater a pólio. Por que essa preocupação, doutor?
0: Porque a pólio era uma doença gravíssima e uma doença que sensibilizou o mundo, porque em alguns países havia enfermarias inteiras com crianças que, para sobreviver, tinham que ficar naquele equipamento como um tubo em que a criança ficava dentro, só a cabeça do lado de fora, porque a musculatura do tórax da criança não conseguia mais fazer, fora milhares de crianças que carregavam sequela pelo resto da vida. Então houve todo o esforço que começou nas Américas pela erradicação da poliomielite, que agora está se estendendo para todos os outros continentes. A Europa já erradicou também. E a gente espera que a Ásia e a África erradiquem entre 2008 e 2010. Enquanto não for erradicado globalmente, nós precisamos continuar vacinando, porque esse vírus pode voltar por um turista, por um migrante, e ele é um vírus que também sobrevive no meio ambiente. Então, um turista ou migrante que traga aquele vírus, mesmo que ele não cause um surto imediato, o vírus pode ficar no meio ambiente, e se alguma criança não vacinada tiver contato com ele, vai adoecer de pólio e começar a transmitir para outras crianças que também não tenham tomado a vacina.
1: Doutor Jarbas, além da vacinação contra pólio, quais as outras vacinas que a criança deve tomar?
0: O Brasil tem hoje um dos calendários de vacinação mais completos do mundo. A criança no Brasil começa a tomar vacina logo quando nasce. Ela deve tomar ainda na maternidade, né? A vacina BCG, que é uma vacina que protege contra tuberculose na infância e formas graves de tuberculose na infância. Ela toma também aí a primeira dose da vacina contra a hepatite B. Depois, aos 2 meses, ela toma vacina contra a pólio. Ela toma a tríplice bacteriana, que protege contra a difteria, tétano e coqueluche. Começa a tomar também a vacina contra o hemófilos influenza tipo B. Algumas dessas vacinas precisam de 3 doses. Depois ela toma, mais tarde, a tríplice viral, que é uma vacina que protege contra sarampo, rubéola e caxumba. E em algumas áreas do Brasil, ela toma também a vacina contra a febre amarela.
1: Doutor Jarbas, muito obrigada e até a próxima.

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1: Queridos irmãos em Cristo Jesus, estamos aí mais uma vez nesse programa Escute Deus pela Palavra. Sou católico, pertenço aqui à comunidade de Santo Antônio de Pádua, da grande voz do padre Francisco Silva. Pertenço ao apostolado brasileiro, sirvo a Deus dentro do movimento da renovação carismática aqui na Igreja Católica. Ou seja, como todos aqueles que servem outras pastorais e movimentos, eu sou um de que sirvo neste movimento que Deus confiou à Santa Igreja Católica, o movimento da renovação carismática, no qual eu faço parte. E é um prazer para mim ser católico e poder estar falando aqui para você, meu amigo cristão evangélico, ou os nossos irmãos católicos, ou aquele que não tem fé nenhuma ou tem a sua fé. Mas veja bem, Deus quer que a gente sempre busque o caminho.

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1: Jaqueline Fontes, obrigado por participar de nosso programa com essas palavras tão edificantes. Estão tentando calar minha voz, estão tentando me fazer parar. Estão querendo abafar o meu canto e com palavras tentam me desanimar. Sei que muitos não acreditam nos meus sonhos. Andam dizendo, esses seus sonhos não vão se realizar. Quantas vezes no meu leito chorei. Muitas lágrimas e angústias eu derramei. Se eu faço algo bom, ninguém me olha. Me apontam, me criticam sem ter razões. Estão querendo abalar minha fé, mas até aqui o Senhor me pôs de pé. Posso estar ferido, mas nunca vencido. Posso estar chorando, mas sei que vou sorrir. Pode o inimigo se levantar. Jesus ao meu lado sempre vai estar. Pode a tempestade vir me afrontar e o vento forte querer me assolar. Sei que muitas vezes eu corro perigo, mas Jesus me diz, filho, eu estou com você. Pode passar o tempo que for, pode passar o céu, a terra e o mar, mas suas palavras não hão de passar. Hoje mesmo, o hino da vitória eu vou cantar. Nada pode me calar, nada pode me deter. Não adianta o inimigo lutar. Deus me ungiu, foi para vencer. Você também, querendo e podendo, escreva para nós.
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Ria se puder. Pense se quiser. Cuidado com seu temperamento. Um irmão muito preocupado com seu temperamento procurou ajuda com o pastor. Pastor, o que devo fazer quando estou dirigindo e fico muito nervoso, com vontade de xingar os outros motoristas? O pastor lentamente olha para o irmão e para o seu jipe. Ele diz: em primeiro lugar, você deve tirar esse adesivo aí do para-choque que diz Jesus te ama, e aquele outro ali também do vidro, onde se diz propriedade exclusiva de Jesus. Ei, enquanto

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1: 5:38.
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3: Olá, Brasil, está no ar o Central de Notícias nesta segunda-feira, 3 de agosto de 2026, e vamos aos destaques desta hora. A decisão do governo federal de prorrogar o prazo de adesão ao novo Desenrola 2.0 até 31 de agosto e a autorização para distribuir 13 bilhões de reais do lucro do Fundo de Garantia do Tempo de Serviço, FGTS, reacenderam o debate sobre os limites da legislação eleitoral em ano de eleições. Embora as duas medidas tenham impactado direto sobre milhões de brasileiros, especialistas em direito eleitoral afirmam que elas não configuram automaticamente condutas vedadas pela lei das eleições. A Organização dos Estados Americanos, OEA, vai enviar cerca de 90 especialistas internacionais independentes para acompanhar as eleições no Brasil em outubro. Missões como essa são tradicionais.
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1: Dona Cigarrinha, fala do quanto podemos e devemos nos alegrar no Senhor, né? Pois é, se você olha para você mesmo, você desanima. Se olha para o próximo, você se decepciona. Mas se olha para Jesus, você se surpreende. Para uma vida ficar melhor, tem que ser a base dessa ótica. Aí com certeza vamos perceber que das dificuldades podemos tirar grandes possibilidades. Oh, mas o que é? Que batucada, que barulho. Quem é que vem agora? Não, não, não, ele não. Mas já está aqui. Ele, o Murmurildo com letras maiúsculas e garrafais.
2: Pastor.
1: Fala, Murmurildo.
2: Tô com uma dor terrível no pé esquerdo.
1: Pisou em falso, Murmurildo.
2: Peraí, tô andando mancando.
1: É, eu notei. O que, que foi?
2: Acho que não peguei macumba, pastor. Mas a macumba me pegou.
1: Ei, mas só faltava essa, Patrick. Ei, Conrado. Pode dar risada aí.
2: Esse Patrick, esse Conrado. Ei, vocês são cínicos, hein?
1: Não mexa com eles, Murmurildo. Fica quieto. O que é que você tá querendo, afinal?
2: Pastor, eu passei lá na encruzilhada do Morro do Piolho e tava lá uma macumba. Passei longe, com medo, mas sei lá, parece que mesmo assim a coisa me pegou.
1: Ei, Murmurildo, acontece que se você não pegar a unção de Deus, coisas ruins certamente pegam mesmo, hein?
2: Mas crente pega macumba mesmo, pastor?
1: Só pega se quiser, Murmurildo, porque tem coisa muito melhor pra se pegar. Eu garanto, só na Bíblia são mais de 8.000 promessas que devem ser pegas. Se você, Murmurildo, parece que não tá pegando nada de promessa de Deus, hein?
2: Ai, eu tô lascado mesmo, pastor. Só nasci pra apanhar e sofrer. Acho que era pra mim ter sido, sabe o quê?
1: Não, nem imagino.
2: Sola de sapato.
1: Ai, que choradeira resmungada. Vai, seu Murmurildo de azedume com acidez embolorada com fel.
2: Tô indo, ei. Cuidado aí, hein? Se não vigiar, vai vir pro meu lado. Vai ver um monte de coisa te pegando. E por fim, vão pegar mesmo. Tome cuidado, senão o brejo vai pra vaca. Aliás, a vaca vai pro brejo. E aí, a coisa fica muito pior. Fui!
1: Você viu, Conrado? Você viu, hein? Grato, meu Deus.
3: No estilo do murmurio do pastor Wilson, cada um pode crescer, mas como cresce a cauda do cavalo?
1: É, com certeza, de fato. Se a gente não pegar a palavra de Deus, ficamos abertos para tudo o que vem para matar, roubar e destruir. Mas uma vida melhor não aceita essas emendas, essas gambiarras, esses meios termos. É preciso acontecer do jeito de Deus. Aí sim, tudo vai ficar melhor.
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1: Nosso Deus e Pai, autor e portador do verdadeiro amor, lançamo-nos sobre tua imensa e poderosa graça, pois reconhecemos que somente tu, ó Senhor, podes perdoar nossas ofensas, porque é a tua lei que nós transgredimos. Obrigado por tua misericórdia, teu perdão, teu amor que não merecemos. Obrigado por Jesus ter morrido em nosso lugar para nos resgatar de um mundo de perdição. Vem neste momento mais uma vez atentar para cada necessidade. Tanta gente ansiosa, com medo, angustiada, algumas à beira de um colapso, perto da síndrome do pânico. Toca com aquele refrigério, renova os sonhos, vivifica essa alma tomada por tantas preocupações, essa dor, essa enfermidade, a doença. Tu podes fazer da minha oração agora um remédio curador, e creio que é o que está acontecendo em muitas vidas. Por isso eu te agradeço, te louvo por todas as tuas respostas.

0: prosperar.
1: Receba, Renzo.
2: Eu recebo em nome de Jesus.
3: E a hora certa. 5:55.
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1: Final do programa Vida Melhor, é isso aí, né? Eu gostaria de continuar mais um pouco, né, Conrado? Mas o tempo diz, Tinoné, agora é hora da despedida, ué. Ei, lembre-se, enquanto a conversão tira o cristão do mundo, a santificação tira

palavra do pastor Wilson Tinonim. 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Até o nosso próximo encontro. Se for aqui, Cristo estará conosco. E se não for aqui, nós estaremos com Ele.

0: 5:59.
1: O árbitro Marcos Roberto de Jesus Nunes foi vítima de racismo durante a partida entre Votorantim e Referência pelo Campeonato Paulista Sub-15 e deixou o jogo no intervalo para registrar um boletim de ocorrência na delegacia. Segundo o relato, um torcedor o chamou de macaco, ofensa confirmada por testemunhas, o que levou ao acionamento do protocolo antirracista da Federação Paulista de Futebol. O agressor foi identificado pela Polícia Militar e responderá pelo crime de racismo em liberdade. Após o episódio, o quarto árbitro assumiu a condução da partida, vencida pelo Referência por 3-0. Em desabafo nas redes sociais, Marcos classificou o ocorrido como devastador, enquanto a Federação Paulista de Futebol, o Votorantim e a Prefeitura de Votorantim divulgaram notas de repúdio, reforçando o compromisso com o combate ao racismo no esporte.
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0: Bom dia, agora 6:00.
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0: programa. Hoje é segunda-feira, dia 3 de agosto de 2026. Está no ar o Jornal do Rádio. E aí, meu amigo Sérgio Lima?
1: Olá, meu amigo Valdir Barbosa. Ótima segunda-feira, boa semana aos ouvintes. Sejam bem-vindos a mais uma edição do Jornal do Rádio.
0: E hoje comemoramos o Dia do Capoeirista.
1: E vamos começar o Jornal do Rádio com os destaques de hoje.
0: Plataforma presta atendimento gratuito em saúde mental para jovens.
1: Novas empresas passam a receber CNPJ com números e letras.
0: Paraguai entrega nota de desagrado por declaração de Lula sobre guerra.
1: Medida provisória autoriza mudanças no desenrola.
0: E agora vamos saber como fica o tempo nesta segunda-feira. Previsão do tempo no Jornal do Rádio com Latimi Filipim.
2: Previsão do tempo para segunda-feira, 3 de agosto de 2026. Região Centro-Oeste. Em Cuiabá, Mato Grosso, o dia vai ser de céu com poucas nuvens. Os termômetros registram mínima de 26 e máxima de 37 graus. A umidade relativa do ar gira em torno de 40 a 20%. Nerópolis, em Goiás, comemora aniversário nesta segunda-feira, sob céu encoberto. A temperatura mínima é de 15 e a máxima de 29 graus. A umidade relativa do ar é de 80 a 30%. Você ouviu a previsão do tempo para esta segunda-feira, 3 de agosto de 2026. Com informações do IBGE Cidades e do Instituto Nacional de Meteorologia, INMET. E redação de Diego Freitas, da Agência Rádio Gov em Brasília, Vladimir Filipim.
1: Plataforma presta atendimento gratuito em saúde mental para jovens. Repórter Solimar Luz.
3: Adolescentes e jovens de 13 a 24 anos podem contar agora com atendimento gratuito em saúde mental por meio da plataforma Pode Falar, que passa a integrar o aplicativo Meu SUS Digital. Resultado de uma parceria entre o Ministério da Saúde e o Unicef, Fundo das Nações Unidas para a Infância, a iniciativa oferece escuta acolhedora humanizada, opção de anonimato e suporte online. Para acessar o serviço, basta entrar no aplicativo Meu SUS Digital e selecionar a opção Pode Falar na área de mini aplicativos. Ali a pessoa é direcionada para a plataforma, que funciona de segunda a sábado, das 8 horas da manhã às 10 horas da noite, no horário de Brasília. O primeiro contato com o serviço ocorre por meio de um chatbot interativo. Esse sistema automatizado realiza uma escuta inicial e oferece informações educativas sobre bem-estar e saúde mental. Nesse espaço, também são disponibilizados conteúdos simples e acessíveis sobre saúde mental que ajudam a pessoa a compreender melhor suas emoções, a partir do desejo do usuário ou quando identificada a necessidade de apoio mais direto, o sistema encaminha a conversa para o atendimento humano por meio de escuta qualificada realizada por estudantes de graduação e pós-graduação de diferentes áreas do cuidado, como psicologia, medicina e educação, que atuam sob a supervisão de professores. Em caso de necessidade de atendimento e acompanhamento presencial, a pessoa é encaminhada para a atenção especializada, com continuidade do cuidado. Da Rádio Nacional, no Rio de Janeiro, Solimar Luz.
0: Novas empresas passam a receber CNPJ com números e letras. Reportagem Carolina Pessoa.
4: Novas empresas começaram a receber, a partir dessa sexta-feira, O CNPJ tem um formato diferente, com acréscimo de letras, em vez da tradicional combinação apenas de números. Segundo a Receita Federal, a mudança amplia a quantidade de combinações disponíveis e, assim, garante a continuidade do serviço. De acordo com a Receita, atualmente, das quase 100 milhões de combinações possíveis no modelo exclusivamente numérico, 69 milhões já foram utilizadas. O órgão esclareceu ainda que o total de 14 caracteres será mantido e que nem todos os novos registros vão receber as letras, já que ainda existem milhões de combinações numéricas disponíveis. A combinação alfanumérica se aplica apenas aos novos negócios abertos e o processo de abertura das empresas permanece o mesmo. Tanto o formato já conhecido quanto o novo serão aceitos normalmente por órgãos públicos, bancos, juntas comerciais e demais instituições. A Receita Federal recomendou que empresas, bancos, órgãos públicos e desenvolvedores de sistemas atualizem seus programas e cadastros para aceitar as novas inscrições com letras. A adaptação é importante para evitar falhas em sistemas de emissão de notas fiscais, cadastros de clientes e fornecedores, contratos, plataformas de pagamento e demais aplicações que atualmente aceitam apenas números no campo destinado ao CNPJ. Com informações da Agência Brasil, da Rádio Nacional no Rio de Janeiro, Carolina Pessoa.
1: Paraguai entrega nota de desagrado por declaração de Lula sobre guerra. Repórter Gésio Passos.
5: O Paraguai apresentou nesta sexta-feira uma nota de desagrado pelas declarações do presidente Lula sobre a guerra do Paraguai ocorrida entre 1864 e 1870. O vice-presidente do Paraguai, Pedro Aliana, e o ministro das Relações Exteriores do país, Rubem Lescano, entregaram uma nota sobre o ocorrido nesta sexta-feira ao embaixador brasileiro no Paraguai, José Antônio Marcondes. Para o país vizinho, as manifestações do presidente brasileiro distorcem os fatos históricos relevantes ao povo paraguaio. O Paraguai enfatiza que os acontecimentos que marcaram a história de ambos os países devem ser abordados com responsabilidade, respeito mútuo e espírito de reconciliação. Para avançar a convivência e fechar as feridas, o Paraguai propõe o retorno de troféus de guerra e documentos históricos que estão nos arquivos brasileiros, como gesto de reparação. Segundo fontes do Ministério de Relações Exteriores do Brasil, o embaixador José Antônio Marcondes afirmou no encontro que o presidente Lula nunca teve a intenção de faltar com respeito ao povo paraguaio e que suas declarações foram retiradas de contexto. O representante brasileiro ainda ressaltou os laços históricos de amizade com o Paraguai. Na semana passada, ao comentar sobre a importância de investimentos em defesa, Lula afirmou que em um belo dia o Paraguai resolveu invadir o Brasil, Uruguai e Argentina, provocando uma guerra. A fala levou atenções diplomáticas com o país vizinho. No Paraguai, o conflito é conhecido como a Guerra da Tríplice Aliança por ter colocado o Brasil, Argentina e Uruguai de um lado e o Paraguai de outro. É estimado que os paraguaios tenham perdido 70% de sua população no conflito, tendo sua economia arruinada. Da Rádio Nacional em Brasília, Gésio Passos.
1: Medida provisória autoriza mudanças no Desenrola. Reportagem Gabriel Brum.
6: Uma nova medida provisória traz mudanças no Desenrola Adimplentes e no Desenrola 2.0. O texto foi publicado neste sábado em edição extra do Diário Oficial da União. No caso do programa de crédito para quem está com as contas em dia, o texto permite que as instituições financeiras combinem os próprios recursos com o dinheiro da União disponibilizado para a linha de crédito. A soma dos valores aumenta os recursos disponíveis. O Desenrola Adimplentes é voltado para pessoas sem emprego formal, com dívida restante de até R$15 mil e no mínimo 4 parcelas pagas. Já o programa para famílias com dívidas em atraso, Desenrola 2.0 ou novo Desenrola Brasil, teve alteração no prazo para a realização das ações de educação financeira. Antes, o tempo limite para as instituições implementarem as campanhas era de até 12 meses a partir da publicação da medida, em maio deste ano. Agora o prazo foi prorrogado para 31 de agosto do ano que vem. A medida provisória também autorizou o governo federal a aumentar a participação no FGI, o Fundo Garantidor para Investimentos, e no FGO, Fundo Garantidor de Operações, dois fundos usados para reduzir o risco em empréstimos para empresas. Da Rádio Nacional em Brasília, Gabriel Brum.
1: Chegamos ao final do primeiro bloco do Jornal do Rádio. Vamos para o intervalo e daqui a pouco estaremos de volta e você vai conferir. Convenção do PV decide apoiar candidatura de Lula à reeleição. Dívidas com a União. Prefeituras podem solicitar parcelamentos até 9 de setembro. Daqui a pouco, o Jornal do Rádio estará de volta com o nosso segundo bloco.
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8: Na região sudeste, a segunda-feira terá condições de tempo diferentes entre os estados. Em São Paulo, a previsão é de poucas nuvens, com temperaturas entre 13 e 27 graus. A condição de tempo estável também deve predominar no interior paulista. No Rio de Janeiro, o céu fica com muitas nuvens. Na capital, os termômetros variam entre 15 e 30 graus, com maior nebulosidade também no litoral e no sul do estado. Em Minas Gerais, Belo Horizonte terá poucas nuvens, com mínima de 11, máxima de 27 graus. O tempo permanece estável na maior parte do estado. Já no Espírito Santo, Vitória terá céu nublado e possibilidade de pancadas de chuva isoladas. A mínima será de 17 e a máxima de 26 graus. A instabilidade também pode atingir áreas do litoral e do Nordeste capixaba. As informações são do Instituto Nacional de Meteorologia. Viviane Bessa, o tempo. E a temperatura.
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11: Então, Carla Bellarmino, de volta redonda no Rio de Janeiro. Ela curte o nosso programa pela Acesa FM. Carlos, um beijão pra você, seja muito bem-vinda. Um grande abraço dos meus amigos da Acesa FM, da

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2: Jornal do Rádio está de volta agora com o nosso segundo bloco desta segunda-feira, dia 3 de agosto de 2026. Sejam bem-vindos.
3: Convenção do PV decide apoiar candidatura de Lula à reeleição. Repórter Gabriel Brum.
4: O Partido Verde vai apoiar a candidatura do presidente Lula à reeleição nas eleições de 2026. A decisão foi anunciada em convenção partidária realizada nesta sexta-feira com transmissão via internet. De acordo com a legenda, o objetivo é manter um diálogo com as forças democráticas. O partido defende um projeto de país que alie crescimento econômico, proteção do meio ambiente e melhoria da qualidade de vida da população. A convenção nacional do PT, que deve tornar oficial a candidatura da chapa de Lula e Geraldo Alckmin para mais um mandato no Palácio do Planalto, acontece neste domingo em São Paulo. As convenções partidárias começaram em 20 de julho e vão até o dia 5 de agosto para que partidos e federações partidárias decidam sobre coligações e candidaturas próprias para as eleições gerais de 2026. Da Rádio Nacional em Brasília, Gabriel Brum.
2: Dívidas com a União. Prefeituras podem solicitar parcelamento até 9 de setembro. Reportagem Bianca Minuto.
5: As prefeituras já podem solicitar o parcelamento de dívidas com a União, previsto na emenda constitucional número 136 de 2025. Os municípios interessados têm até o dia 9 de setembro para manifestar interesse junto à Secretaria do Tesouro Nacional. Os débitos poderão ser pagos em até 360 parcelas mensais. O decreto que regulamenta a medida também prevê redução de juros e a atualização das dívidas pelo IPCA. As regras, no entanto, valem apenas para débitos contratuais administrados pela Secretaria do Tesouro Nacional. Entre as opções, o município pode optar pela amortização de percentual do saldo devedor com transferência de valores, bens móveis ou imóveis, créditos junto ao setor privado da União. Também é possível optar pela compensação financeira da exploração de gás, petróleo, recursos hídricos ou minerais, entre outros. Para algumas opções, é preciso uma lei municipal específica. O parcelamento pode ser cancelado em casos como atraso no pagamento das parcelas, contratação de empréstimos para quitar a dívida, desistência do programa ou falta de comprovação dos investimentos obrigatórios. Se isso ocorrer, o município perde os benefícios financeiros e o saldo devedor é recalculado. Para aderir ao parcelamento de dívidas, o município deve enviar um ofício à Secretaria do Tesouro Nacional por meio do e-mail sc136@tesouro.gov.br até o dia 9 de setembro. A manifestação da prefeitura deve conter as respectivas leis autorizativas publicadas no Diário Oficial do município. O site do Tesouro disponibiliza uma página com respostas para sanar dúvidas das prefeituras sobre a aplicação do decreto no site www.tesourotransparente.gov.br. Na mesma página, também é possível acessar um quadro com todas as combinações possíveis de juros a serem pagos à União, percentuais de amortização extraordinária e de investimento. Com informações da Frente Nacional de Prefeitas e Prefeitos e do Tesouro Nacional, Bianca Mingotti.
3: Lei destina parte do dinheiro de BETs para fundo da Polícia Federal. Reportagem Thaísa Vitória.
6: Agora é lei. Parte da arrecadação das apostas de cota fixa, as chamadas BETs, será destinada ao Fundo para Aparelhamento e Operacionalização das Atividades FIM da Polícia Federal, o FUNAPOL. Criado em 1997, o fundo financia a infraestrutura da corporação manutenção, os custos das operações e a modernização de equipamentos da Polícia Federal, como viaturas e armamentos. A nova legislação também permite que os recursos sejam usados para custear a assistência à saúde dos servidores da Polícia Federal. O texto da lei teve origem em uma medida provisória enviada pelo governo federal, que foi modificada e aprovada pelo Congresso Nacional. O repasse dos recursos das BETs será feito de forma gradual: 1% da arrecadação em 2026, 2% em 2027 e 3% a partir de 2028. A lei também autoriza o governo federal a destinar ainda neste ano até 200 milhões de reais ao FUNAPOL, com recursos livres do Tesouro Nacional. Além da parcela proveniente das BETs, o fundo conta com outros recursos para cobrir os seus custos globais: transferências voluntárias de entes federativos ou de organismos internacionais e doações de pessoas físicas ou jurídicas, nacionais ou estrangeiras. Da agência Rádio Gov em Brasília, Thaísa Vitória.
2: Justiça boliviana emite nova ordem de prisão contra Evo Morales. Reportagem Gabriel Correia.
7: A Justiça da Bolívia emitiu nova ordem de prisão contra Evo Morales. O ex-presidente é acusado de terrorismo e levantamento armado, supostamente ligados ao protesto de mais de 50 dias que bloqueou estradas em maio e junho desse ano. A nova ordem vem de uma denúncia apresentada pelo Comitê Cívico de Santa Cruz. O fiscal responsável fundamentou a decisão de detenção pelo perigo de fuga e risco de obstrução da justiça. O procurador-geral do estado, Roger Mariaca, confirmou a informação em coletiva de imprensa nesta quarta-feira. O ex-presidente da Bolívia, de 66 anos, enfrenta outras acusações, como de estupro de vulnerável e tráfico de pessoas. Evo Morales escreveu em uma rede social que as ordens de prisão são uma tentativa de criminalizar movimentos sociais e desviar a atenção da crise econômica, da falta de combustível, alto custo de vida e casos de contrabando de ouro e narcotráfico. Presidente três vezes entre 2006 e 2019, Morales também criticou a prisão recente de aliados, como do ex-presidente da Câmara dos Deputados, Fred Mamani, também ligada aos protestos que bloquearam as estradas. Da Rádio Nacional em São Luís, Gabriel Correa.
3: De 21 partidos, 10 deles enviam explicações sobre emendas ao STF. Repórter Priscila Mazenotti.
8: Dos 21 partidos com representação no Congresso intimados pelo ministro Flávio Dino do Supremo Tribunal Federal a dar explicações sobre emendas parlamentares, apenas 10 responderam. PL, MDB, PDT, PSDB, PSD, PSOL, Novo, PCdoB, PRD e Missão. O prazo terminou nesta quarta-feira. Dino cobrou explicações depois da declaração do presidente do PL, Valdemar Costa Neto, de que os dirigentes partidários interfeririam na indicação de emendas parlamentares. Dino ainda fez alguns questionamentos, por exemplo, queria saber se o presidente do partido tem alguma cota ou reserva para a alocação de emendas e a quem compete autorizar e deliberar sobre a utilização dos recursos. Os partidos responderam basicamente a mesma coisa, que não tem ingerência sobre as emendas nem competência para a destinação delas. Valdemar Costa Neto, autor da declaração que motivou a ação, disse ainda que não faz determinações, apenas sugestões políticas para a destinação dos recursos, que podem ser adotadas ou não. Flávio Dino chegou a bloquear 119 milhões de reais em bens do presidente do PL após essa declaração dele. No mesmo dia em que encerrou esse prazo, nessa quarta-feira, Dino abriu 10 dias, mas para que o governo, a Câmara e o Senado encaminhem informações sobre a fiscalização das emendas. Quem está destinando quanto, para quem e para quê? Chamou isso de matriz de responsabilidade. Na decisão, Flávio Dino ainda disse que o parlamentar não pode falar em independência e em prerrogativa do mandato para não ser fiscalizado. E que no caso das emendas impositivas, aquelas que têm obrigação de serem pagas, que houve uma assimetria, ou seja, os poderes foram ampliados, enquanto que a responsabilidade não. E ele ainda arrematou falando sobre as emendas PIX. Disse que indicar uma emenda PIX não é o mesmo que passar um PIX para um comércio da esquina. Da Rádio Nacional em Brasília, Priscila Mazenotti.
2: Emendas PIX. Fiscalização do TCU encontra problemas em 82% das transferências examinadas. Reportagem Bianca Mioto.
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0: Desidentificadas, estão falta de transparência e de rastreabilidade dos recursos, problemas na execução financeira, irregularidades em licitações e falhas na execução de obras e projetos. Segundo o TCU, foram encontrados casos de movimentação de recursos em contas inadequadas, ausência de relatórios de gestão, pagamentos sem comprovação, despesas incompatíveis com o objetivo das transferências, fraudes em licitações, contratação de empresas impedidas de fechar acordos com o poder público e obras inacabadas ou executadas apenas parcialmente. Diante das irregularidades, o tribunal instaurou processos para tentar recuperar os valores que podem ter sido desviados e abriu investigações sobre casos considerados mais graves. A fiscalização também apontou falhas no TransfereGov, plataforma do governo federal que gerencia as transferências de recursos da União. Entre os problemas estão a possibilidade de alterar planos de trabalho com pouca restrição e a falta de atualização dos saldos bancários. O TCU determinou que o Ministério da Gestão e da Inovação adote medidas para limitar alterações nos planos de trabalho das transferências realizadas entre 2020 e 2024, com o objetivo de aumentar a segurança e a transparência no uso dos recursos públicos. O relator do processo é o ministro Alton Alencar Rodrigues. O acórdão completo está disponível no portal do Tribunal de Contas da União, em portal.tcu.gov.br. Com informações do portal TCU, Bianca Mingotti.
1: Aqui no Jornal do Rádio você fica bem informado e já chegamos ao final do nosso segundo bloco. Daqui a pouco estaremos de volta e você vai conferir.
2: Desemprego fica em 5,4% no segundo trimestre. 5,9 milhões de pessoas buscam trabalho.
1: Laranja e beterraba estão entre os itens que ficaram mais baratos no atacado esta semana.
2: Daqui a pouco estaremos de volta com o nosso terceiro bloco do Jornal do Rádio desta segunda-feira.

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1: Meu amigo Diogo Almeida, de São Paulo, me enviou uma mensagem de internet cujo título é Ubuntu. Segundo ele, um antropólogo estudando uma tribo da África denominada Ubuntu, separou uma cesta cheia de balas e doces, colocou debaixo de uma árvore e propôs a um grupo de crianças que corressem até a cesta. A primeira que chegasse ganharia a cesta inteira, todas as balas e todos os doces. Mas quando ele deu a partida para a corrida, as crianças se deram as mãos. Correram todas juntas e, ao chegarem, repartiram as balas e os doces, comeram todas felizes. Ao indagar por que fizeram isso, recebeu como resposta: Ubuntu, tio. Como uma de nós poderia ficar feliz se todas as demais estariam tristes? Isto aconteceu porque a tradução de Ubuntu significaria: sou quem sou porque somos todos nós. De fato, gente amiga, a lenda do Diogo nos relembra o fato mais importante de nossa existência. Uma pessoa só é uma pessoa por causa das outras pessoas. Pense bem, de quantas pessoas você depende direta e indiretamente? Próximas e distantes, no tempo e no espaço. Ninguém é independente. Esteja sempre preparado para ouvir, entender, ajudar e a servir aos demais. Encerro com um Ubuntu para vocês. Sou quem sou, porque somos todos nós.
2: 6:31. 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

0: Estamos de volta com o nosso Jornal do Rádio desta segunda-feira. Sejam bem-vindos.
1: Desemprego fica em 5,4% no segundo trimestre. 5,9 milhões de pessoas buscam trabalho. Reportagem Milena Abreu.
2: A taxa de desemprego no Brasil caiu no segundo trimestre deste ano. De acordo com dados divulgados pelo IBGE, a taxa de desocupação entre os meses de abril, maio e junho foi de 5,4%, queda de 0,7 ponto percentual em relação aos primeiros três meses do ano. Quando a comparação é com o mesmo período do ano passado, houve queda de 0,4 ponto. No trimestre encerrado em junho de 2025, a taxa de desemprego foi de 5,8%. Voltando a falar sobre os dados mais recentes, a taxa de desocupação de 5,4% representa, segundo o IBGE, um contingente de 5.900.000 pessoas. São cerca de 700 mil pessoas a menos em busca de emprego na comparação entre o primeiro e o segundo trimestres deste ano. Já a população ocupada chegou a 103 milhões e 100 mil pessoas em junho. E com isso, o nível de ocupação, que mede a parcela da população em idade de trabalhar que está empregada, ficou em 58,8%. Os dados do IBGE mostram ainda que a população fora da força de trabalho chegou a 66 milhões e meio de pessoas. E os que desistiram de procurar emprego, a chamada população desalentada, somavam ao fim do primeiro semestre de 2026, 2 milhões e 300 mil pessoas. Da Rádio 2, Milena Abreu.
0: Laranja e beterraba estão entre os itens que ficaram mais baratos no atacado esta semana. Reportagem Humberto Ferretti.
3: A CEAGESP, a Central de Abastecimento de São Paulo, que trabalha com a compra e a venda de mercadorias de todo o país, divulgou o balanço sobre o comportamento dos preços nesta semana. Estão mais caros, por exemplo, abacaxi, mamão, pepino, cenoura, agrião, rabanete e cebola. No caso de itens como goiaba, melão, quiabo, tomate, alface, cebolinha e batata lavada, os valores estacionaram. Já entre os produtos que ficaram mais baratos na CEAGESP estão abacate, laranja, chuchu, beterraba, escarola, couve-manteiga e manjericão. Da Rádio 2, Humberto Ferretti.
1: Demora no pagamento de precatórios faz credores virarem alvo de golpista. Reportagem Milena Abreu.
2: Você sabe o que são precatórios? Muita gente só ouve essa palavra quando move um processo contra o poder público, mas nem sempre entende o significado. Precatório é o nome dado à dívida que um governo, seja municipal, estadual ou federal, é obrigado a pagar depois de uma decisão definitiva da justiça. Na prática, quando uma pessoa vence uma ação judicial contra um órgão público e não cabe mais recurso, o pagamento passa a seguir uma fila organizada pelo judiciário. O problema é que, em muitos casos, essa espera pode durar anos. O estado de São Paulo, por exemplo, concentra o maior volume de precatórios do país. E a demora no pagamento é uma das principais dificuldades enfrentadas pelos credores. E se o cenário já não era bom para quem tem precatórios a receber, piorou nos últimos meses depois de algumas mudanças impostas por uma emenda constitucional, como detalha o presidente da Comissão de Assuntos Relativos aos Precatórios Judiciais da OAB São Paulo, Vitor Boari.
4: No ano passado a gente teve a aprovação de uma nova emenda constitucional de número 103 de 2026. Ela alterou diversas regras no pagamento, dentre as quais a gente enumera como piores, a redução drástica no repasse de valores para pagamentos de precatórios, a não existência de um prazo para quitação dos precatórios, que isso pode levar aí à perpetuação da dívida. Além disso, o índice de correção dos precatórios também foi alterado. Hoje, a gente tem uma remuneração do IPCA, que é o índice da inflação, mais 2% de juros ao ano. Antes dessa emenda, os credores tinham a correção dos seus precatórios pela Selic, o que mantinha o poder de moeda desses valores.
2: Outra mudança foi a ampliação do chamado período de graça.
4: Que é o período de graça? Você tem até o dia 1º de fevereiro de cada ano para incluir os seus precatórios precatórios na fila de pagamento. Até 1º de fevereiro de cada ano, isso aí gera um precatório para o ano seguinte. Ou seja, você fez um precatório no dia 1º de fevereiro de 2026, ele vai receber um número de ordem para 2027. E o ente público tem o prazo para pagar até 31/12/2027. Além disso, a redução própria dos valores depositados pelos entes devedores, né? Nós temos alguns casos aqui, por exemplo, a Prefeitura de São Paulo passou a depositar metade do que depositava, o Estado de São Paulo passou a depositar 25% do valor que depositava, então isso está gerando uma demora sem precedentes no pagamento dos precatórios.
2: Além de todos os contratempos, da demora em receber os valores estipulados pela justiça, Vitor Boari diz que muitos credores acabam se tornando alvo de criminosos.
4: Em razão dessa demora e não pagamento dos precatórios, bandidos acabam entrando em contato com os credores, na maioria deles aposentados e pensionistas, para oferecer uma vantagem no recebimento do precatório. Para isso, eles oferecem um valor para pagamento imediato, desde que o credor deposite, entre aspas, a taxa judiciária. Então, eles conseguem ser bem assertivos, porque eles têm todos os dados do credor, os valores dos precatórios, o número do processo, porque isso tudo é público, né, no site do tribunal, e acabam iludindo o credor a pagar uma quantia com a esperança de ver o seu crédito depositado. A partir do momento que depositou, né, não tem mais contato e a pessoa acabou perdendo o valor da própria conta e não recebendo esse precatório.
2: A orientação do presidente da Comissão de Assuntos Relativos aos Precatórios Judiciais da OAB São Paulo, Vitor Boari, é desconfiar de qualquer cobrança relacionada à liberação de pagamento de precatório e sempre confirmar as informações diretamente com o advogado responsável pelo processo. Da Rádio 2, Milena Abreu.
0: Milho encareceu no campo neste mês de julho. Alta ficou na casa dos 3%. Repórter Humberto Ferretti.
3: O milho ficou mais caro no campo em julho. Dados do CPE apontam uma alta de 3% para R$ 65 a saca. Mesmo com o avanço da colheita da segunda safra, ainda tem pouca mercadoria disponível para compra. Isso porque os trabalhos de campo estão atrasados. Além do fato de muito produtor rural estar fora do mercado, de olho nas altas dos preços internacionais do milho, que tendem a puxar as cotações aqui no país. Da Rádio 2, Humberto Ferretti.
1: Passageiras terão direito de viajar ao lado de outra mulher. Garante projeto. Reportagem Márcio Maturana.
5: Mulheres desacompanhadas podem ter o direito de ocupar assentos ao lado de outras mulheres em viagens interestaduais e internacionais. Isso é o que prevê um projeto que está pronto para votação na Comissão de Transparência, Governança, Fiscalização e Controle e Defesa do Consumidor, com parecer favorável da relatora, Damares Alves, do Republicanos do Distrito Federal.
6: Que pena que temos que fazer um relatório para que a mulher escolha onde sentar. Assim como a gente vê uma pressão muito grande nos gestores municipais, estaduais, de ônibus cor-de-rosa, vagão cor-de-rosa e metrô. Eu queria um país onde a mulher entrasse em qualquer vagão e fosse respeitada enquanto mulher.
5: Pela proposta, as empresas de ônibus, trem, navio, barco, balsas e as companhias aéreas deverão oferecer a opção no momento da compra da passagem ou viabilizar a troca na hora do embarque sem custo adicional, desde que haja lugar disponível. A autora é a senadora Daniela Ribeiro, do PP da Paraíba. Ela citou um estudo da ONU Mulheres, feito em várias capitais do Brasil em 2021, que mostra que 83% das passageiras ouvidas revelaram ter sofrido algum tipo de violência durante deslocamentos pela cidade, como importunação e assédio sexual.
7: Comprovadamente, a vulnerabilidade das mulheres no transporte coletivo é uma realidade. Essa mudança representa um passo importante para que a gente possa proteger milhares de mulheres todos os dias. Essa iniciativa ela visa prevenir casos de assédio e a gente sabe também que previne violência, proporcionando muito mais tranquilidade durante os deslocamentos.
5: O projeto já foi analisado na Comissão de Direitos Humanos e, se aprovado na Comissão de Transparência, Governança, Fiscalização e Controle e Defesa do Consumidor, segue direto para votação na Câmara dos Deputados, só precisando passar pelo plenário do Senado se algum senador apresentar recurso para que isso aconteça. Da Rádio Senado, Márcio Maturana.
0: Agora é hora do nosso Giro Rural. Humberto Ferretti traz as últimas do campo. Preço do milho e do trigo sobem, enquanto beterraba fica mais barata.
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3: A CEAGESP, a Central de Abastecimento de São Paulo, que trabalha com a compra e a venda de mercadorias de todo o país, divulgou o balanço sobre o comportamento dos preços nesta semana. Estão mais caros, por exemplo, abacaxi, mamão, pepino, cenoura, agrião, rabanete e cebola. No caso de itens como goiaba, melão, quiabo, tomate, alface, cebolinha e batata lavada, os valores estacionaram. Já entre os produtos que ficaram mais baratos na CEAGESP estão abacate, laranja, chuchu, beterraba, escarola, couve-manteiga e manjericão. O milho ficou mais caro no campo em julho. Dados do CPE apontam uma alta de 3% para R$ 65,00 a saca. Mesmo com o avanço da colheita da segunda safra, ainda tem pouca mercadoria disponível para compra. Isso porque os trabalhos de campo estão atrasados. Além do fato de muito produtor rural estar fora do mercado, de olho nas altas dos preços internacionais do milho, que tendem a puxar as cotações aqui no país. O preço do trigo voltou a subir nos últimos dias, com a tonelada vendida pouco acima dos R$ 1.400 no Paraná e na casa de R$ 1.330 no Rio Grande do Sul. Os números são do CPEA. Entre os motivos está o aumento da tensão entre Rússia e Ucrânia, até porque os russos são os maiores exportadores mundiais de trigo. Também pesam os problemas climáticos em alguns pontos da Europa e dos Estados Unidos e o fato de ainda ser entre safra aqui no país.
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1: Chegamos ao final do nosso terceiro bloco do Jornal do Rádio. Vamos fazer o intervalo e daqui a pouco você vai conferir.
0: Proposta sobre a atuação de personal trainers seguem para nova etapa no Senado.
1: Eventos climáticos extremos confirmam alerta de especialistas sobre o El Nino.
0: E todas as notícias do esporte com Jaime Ramos. Voltaremos em instantes com o nosso último bloco do Jornal do Rádio.
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0: E a hora certa.
10: 6 horas e 45 minutos.

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3: O Jornal do Rádio está de volta, agora com o nosso quarto e último bloco desta segunda-feira, dia 3 de agosto de 2026.
4: Eventos climáticos extremos confirmam alerta de especialistas sobre El Niño. Repórter César Mendes.
5: Chuvas intensas e até um ciclone no sul do país. Ventanias muito fortes no Rio e em São Paulo. Os eventos extremos do clima registrados nesses últimos dias no país confirmam o alerta dos especialistas nos dois debates realizados no Senado em maio de que teríamos um El Niño muito forte este ano. Na Comissão de Ciência e Tecnologia, o senador astronauta Marcos Pontes, do PL de São Paulo, disse que é preciso aprimorar a legislação para garantir o enfrentamento adequado dos fenômenos climáticos.
6: Temos que ter a lei para permitir que sejam feitas as ações efetivas para proteger a população dos eventos que vão acontecer.
5: O fenômeno El Niño é provocado pelo aquecimento das águas do Oceano Pacífico e costuma provocar alterações significativas nas chuvas e na temperatura, inclusive no Brasil. Segundo o climatologista Carlos Nobre, que participou do debate em maio no plenário, o El Niño acelera o jato de circulação atmosférica que vem do Pacífico em direção à América do Sul. E vários estudos têm apontado evidências de que este ano o El Niño será muito forte.
7: Quando o jato se acelera nessa região, ele puxa o ar e leva a umidade, aumenta a chuva, os vendavais. Então, esses eventos nos últimos dias de chuvas muito fortes no Rio Grande do Sul, isso é relacionado com o El Niño.
5: O senador Hamilton Mourão, do Republicanos do Rio Grande do Sul, pediu que o Plano Nacional de Proteção e Defesa Civil determine a realização de simulações anuais nos municípios mais atingidos pelos fenômenos climáticos.
8: Se um plano não é testado e há um adestramento para isso, ele não funciona. A gente não vê os erros que aquele plano pode cometer. Como diria o grande filósofo Mike Tyson, todo plano não resiste ao primeiro murro na cara.
5: Para o senador Hermes Klan, do PL de Santa Catarina, fortalecer o planejamento dos municípios em áreas de risco é fundamental. E o senador Espiridião Amin, do Progressistas de Santa Catarina, disse que, levando em conta a sua própria experiência com as tragédias climáticas que enfrentou como governador do estado e como prefeito de Florianópolis, é importante cuidar também dos danos psicológicos nas vítimas das catástrofes do clima. Da Rádio Senado, César Mendes.
3: Proposta sobre atuação de personal trainers segue para nova etapa no Senado. Reportagem Yasmin Rodrigues.
9: O projeto foi apresentado pelo senador Jorge Cajuru, do PSB de Goiás, para assegurar que o aluno possa ser acompanhado pelo profissional de sua escolha, independentemente da academia em que treina. Durante a tramitação no Senado, a proposta foi discutida em audiência pública na Comissão de Esporte. Depois das contribuições apresentadas, o relator, senador Romário, do PL do Rio de Janeiro, elaborou um novo parecer e manifestou apoio ao projeto de lei.
10: Mas eu quero dizer, de antemão, que terá uma relevância muito grande essa reunião para a gente fazer, porque eu sou a favor do personal training.
9: Uma das principais mudanças ocorreu justamente após a audiência pública. O texto original previa que esses profissionais poderiam atuar nas academias sem qualquer cobrança. Já o relatório aprovado na Comissão de Esporte passou a permitir que os estabelecimentos cobrem uma taxa pelo exercício da atividade profissional, em condições previstas na proposta. A intenção, segundo o relator, foi construir um consenso entre os diferentes setores envolvidos. Durante a audiência pública, William Pimentel, representante do Conselho Federal de Educação Física, defendeu que o acompanhamento individualizado contribui para a saúde e a segurança dos alunos.
11: O CONFEF, mesmo ultrapassando o seu papel que é regulamentador, faz parceria com associações e outros órgãos para capacitar os profissionais para que eles estejam sempre aptos a atuar em seus níveis de excelência. E por isso, mais uma vez, eu valorizo essa discussão democrática que está sendo colocada.
9: Na mesma audiência, Ailton Mendes, presidente da Associação Brasileira das Academias, também apresentou sugestões ao texto e disse que é favorável ao trabalho desses profissionais do esporte.
12: A minha fala aqui é pelo profissional de educação física, que ele tenha o direito de cobrar o que ele deve cobrar e que ele queira cobrar, atuar onde ele queira atuar e possa atuar, e não ter limitação de pessoas que ele pode dar aula.
9: O projeto agora está na Comissão de Assuntos Econômicos, onde aguarda votação do parecer. Com supervisão de Alexandre Campos, da Rádio Senado, Yasmin Rodrigues.
4: Um homem de 34 anos foi preso suspeito de matar a própria esposa, Viviane Alves.

0: em Itumbiara, na região sul de Goiás. Ao G1, o delegado Felipe Sala explicou que, inicialmente, o marido da vítima informou que alguém teria invadido a casa em que ela estava e atirado contra o rosto dela, mas o argumento acabou sendo desmentido por testemunhas. O crime aconteceu na madrugada de quinta-feira, dia 30. De acordo com Felipe, o suspeito chegou a ir ao local do crime contar sua versão, mas ao longo da investigação, testemunhas relataram aos policiais que ninguém invadiu a casa e que o casal estava brigado hora antes do crime.
1: Nós conseguimos ouvir algumas testemunhas que foram fundamentais e que esclareceram que esse rapaz estava mentindo, que ele estava brigando com a vítima desde a 1 hora da manhã e até o horário em que ela foi morta, por volta das 3 horas e 30 minutos, afirmou Felipe. O delegado também contou que o corpo da vítima tinha marcas de agressão, algo que pode ter sido causado por violência doméstica. De acordo com Felipe, isso descarta a versão do suspeito de que ela teria sido vítima somente do disparo.
0: O companheiro de Viviane foi preso na tarde de quinta-feira, dia 30, e está sendo investigado por feminicídio. De acordo com os dados do Tribunal de Justiça de Goiás, ele continuava preso até a última atualização da reportagem.
1: E agora chegou o momento de ficarmos por dentro dos principais acontecimentos do esporte deste final de semana. E quem chega com todas as informações é ele.

0: sábado com 3 partidas. Santos 0, Remo também 0, Atlético Mineiro 0, Juventude 0, Vasco da Gama 0, Fluminense também 0. Ontem a sequência, o Palmeiras jogando em casa, venceu Fortaleza pelo placar de 3-0. Gols de Maurício, Arias e Flaco Lopes. Com a vitória, o time palmeirense comandado pelo técnico Abel Ferreira agora passa a ter grande vantagem para a partida de volta. Chapecoense e Cruzeiro empataram em Chapecó pelo placar de 0-0. Partida disputada no estádio Arena Condá. Com o resultado de empate, não há vantagem para ninguém no jogo de volta em Belo Horizonte. Mirassol e Grêmio ficaram também no empate, 1-1, na noite de ontem no estádio Baião em Mirassol. O Grêmio tomou 1-0 e no segundo tempo correu atrás do empate, que veio através de Amuso, aproveitando o erro de saída de bola do Mirassol. Com esse resultado, deixa tudo em aberto também para o jogo de volta, que será em Porto Alegre. E o último jogo da noite marcou Internacional 2, Corinthians 0. Partida disputada ontem à noite no estádio Beira-Rio em Porto Alegre. O Inter só pôde chegar aos gols na segunda etapa. A partida foi muito truncada e disputada. Para o jogo de volta, o Inter poderá perder até por diferença de um gol, que vai estar classificado. Hoje à noite, Atlético Paraná e Vitória jogarão às 20 horas no estádio Arena da Baixada em Curitiba.
1: Goiás!
0: Campeonato Goiano da segunda divisão, terceira rodada. 5 partidas no final de semana. Goiânia 0, Crixás também 0, Trindade 0, Bom Jesus 2, Goianésia 1, Tupi 0, Morrinhos 2, Mineiro 0 e Rio Verde 4, Grêmio Anápolis 1. Rio Verde é o líder principal com 9 pontos, 100% de aproveitamento. Com 7 pontos estão Bom Jesus, Goianésia e Goiânia. Com meia dúzia de pontos na quinta colocação, o Morrinhos. O Tupi de Jussara vem a seguir com apenas 3 pontos ocupando a sexta colocação. Trindade, Mineiro, São Luís, Crixás com apenas 1 ponto e o Grêmio Anápolis não pontuou. Foram 3 partidas com 3 derrotas. A próxima rodada marca jogos para sábado e domingo, dia 8 de agosto. Tupi e Goiânia às 15:30 em Jussara, Grêmio Anápolis e Trindade às 16:00, mesmo horário para Crixás e Morrinhos. No domingo, Bom Jesus e Rio Verde às 15:30 em Bom Jesus, Mineiros e Goianese às 16:00 em Mineiros. Notícias dos clubes da capital goiana.
1: Atlético!
0: O Atlético Goianiense está liberado para inscrever jogadores contratados na janela de meio de ano. O Dragão Campineiro acertou o pagamento de Alejo Cruz e a FIFA acabou através da CBF liberando o Atlético para fazer registros de 8 atletas contratados que agora estão liberados. Reforçam um time a partir de agora: 1 lateral esquerdo, 3 volantes, 2 meias atacantes e 2 atacantes. O Dragão segue na preparação para enfrentar no próximo sábado no Recife o jogo contra a equipe do Náutico.
1: Vila Nova!
0: O Vila Nova começou muito mal o segundo turno da Série B do Campeonato Brasileiro, perdendo 2-0 para o CRB. De volta a Goiânia, depois de folga, o time começa a semana com muitos treinamentos. Nessa semana, o Tigrão também apresentou a principal contratação da janela, o meio-atacante Everton Galdino, de 29 anos, que vem do futebol do Tóquio. Ele foi revelado na base do próprio Vila Nova, deixou o clube em 2017 e agora está de volta. Everton Galdino é nosso convidado e fala aqui no jornal.
2: Bom, primeiro, muito feliz de estar de volta. Eu acho que todo atleta, ele tem sonhos, e quando eu saí daqui eu tinha o sonho de rodar o mundo aí, conhecer novos lugares, trabalhar em outros clubes. E hoje volto muito feliz, uma satisfação imensa de tá vestindo essa camisa novamente. Cara, um desejo assim de felicidade imensa, cara, de voltar, de poder estar fazendo parte desse projeto. Como você falou, hoje a casa totalmente diferente de quando eu saí, e diferente no sentido de estar bem melhor. Então acho que com toda essa experiência que eu adquiri nesses 10 anos aí, após esse retorno agora, eu acho que eu posso contribuir bastante aí pro Vila nessa reta final aí de Série B.
0: Tá aí Everton Galdino, que já fez inclusive a sua estreia no jogo da derrota de 2-0 para o CRB. E agora vai estar em campo neste sábado, quando enfrentará em casa o Sport Recife. E o Goiás Esporte Clube começa a semana com muita intensidade nos treinamentos, visando a partida que terá pela frente contra o Londrina. Jogo que acontecerá no próximo sábado em Goiânia. O Verdão, que vem de derrota para o América Mineiro, perdendo a chance de visitar novamente o G6. O Goiás, que nessa janela apresentou apenas uma contratação. O lateral direito, Marcos Vinícius, 29 anos, atleta que vem da Chapecoense de forma definitiva. Mas com o time da Chapecoense pagando seus salários. No mais, o Goiás vai recuperar atletas que estão contundidos, porque no momento não tem condição de caixa para fazer contratações. O próximo jogo do Goiás na Série B será somente na próxima segunda-feira em casa, de hoje a 8, quando receberá o Londrina, às 19:30 no estádio Serrinha, aqui na capital. Meus amigos, por enquanto é isso, um abraço e a gente volta amanhã com muito mais notícias.
3: E com as notícias do esporte, chegamos ao final de mais uma edição do Jornal do Rádio.
4: O Jornal do Rádio está em todo o território nacional e é sempre um prazer estar com vocês todos os dias, no mesmo horário, aqui na sua querida emissora.
3: O Jornal do Rádio tem a apresentação de Valdir Barbosa e Sérgio Lima. Redação e produção, Luana Costa e Valdir Barbosa. Edição de áudio, Luan Costa. Um ótimo dia para você, meu amigo Valdir Barbosa, e aos ouvintes do Jornal do Rádio.
4: Obrigado, meu amigo Sérgio Lima. Nós estaremos de volta amanhã, terça-feira. Tenham todos um ótimo dia. Que Deus abençoe a todos.

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2: Tiago Almada passou a priorizar uma transferência para o River Plate e fatores familiares têm pesado na decisão do meia argentino. Segundo pessoas próximas ao jogador, a vontade de voltar a morar na Argentina e ficar mais perto da família fez o River ganhar força na disputa, mesmo com o Flamengo mantendo uma proposta considerada financeiramente mais vantajosa. O Flamengo, porém, ainda não desistiu da contratação e aguarda uma resposta definitiva de Almada antes de definir os próximos passos na janela de transferências. A diretoria rubro-negra acredita que o projeto esportivo e as condições oferecidas seguem competitivos, mas já trabalha com alternativas caso o argentino confirme a escolha pelo clube de Buenos Aires.
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0: Acertando os ponteiros.
3: Sete horas e um minuto.
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0: gente. Hoje é dia 3 de agosto, hoje é dia do capoeirista e dia do tintureiro. Tem aniversário de Isabel Filardes, atriz brasileira, Tom Brady, ex-jogador de futebol americano, e Suzana Alves, atriz brasileira, ex-tiazinha. Nos fatos históricos, a gente lembra que em 1959, o submarino americano Nautilus passou por baixo do Polo Norte. Em 1961, o presidente Jânio Quadros instituiu o Grupo de Organização da Comissão Nacional de Atividades Espaciais. Assim, o Brasil foi um dos primeiros países a investir em pesquisa espacial. Em 2005, Snoopy era o primeiro cão clonado do mundo. Em 2018, dois homens vestidos com burca mataram 29 pessoas e feriram mais de 80 em um ataque suicida uma mesquita xiita no leste do Afeganistão. A gente fica por aqui, que amanhã tem mais pra você. Até lá!
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inacreditável. Ainda tem regiões do Rio sem energia. A ventania foi quarta-feira, gente. No Rio e na Baixada Fluminense, moradores foram às ruas para protestar. Mas não adianta nada. É uma vergonha, sabia? Já nem falo das fornecedoras tipo Enel e Light. Eu falo do governo do estado, da prefeitura, daqueles que têm a obrigação de cobrar dos fornecedores, sejam quais forem os serviços do estado. Bom, no Chapadão é aquela rotina de sempre: tiroteio, ruas interditadas, comércio fechado, 8 linhas de ônibus desativadas. São Gonçalo colocou hoje cedo nas ruas a sua nova guarda municipal, armada. A prefeitura acha que isso vai resolver o problema da violência. É esperar para ver. Agora já são 4 cidades do estado com guarda armada, inclusive o Rio. E o ministro André Mendonça, do STF, suspendeu o sigilo das investigações do caso Jacques Wagner. O senador do PT fez 74 ligações para a direção do Banco Master. Foram mais de 5 horas de conversa. Ó, se contar o tempo todo que eu falei com meu banco nesses 84 anos de vida, não vai dar isso. E o senador Flávio Bolsonaro, candidato do PL, anunciou que a senadora Tereza Cristina seria sua candidata a vice. Logo depois, ela negou. Negou porque o PP quer ficar fora da disputa do governo. Fábio Luiz Lula da Silva, o filho do Lula, passou a ser investigado pela Polícia Federal. Ele é acusado de tráfico de influência para a produção de canabidiol, um derivado da maconha para fins medicinais. Lulinha também vai ser investigado nas fraudes do INSS. O presidente Lula jurou que não vai interferir em nada. Lula disse: se ele fez alguma coisa errada, responda e faça como eu fiz. Fiquei 2 anos preso até que provei minha inocência. Toda vez que eu sei de um filho criando problemas para os pais, eu lembro dos versos do poema do Vinícius de Moraes: filhos, melhor não tê-los, não tendo como sabê-lo. A encrenca vai render muito, ainda tá só começando.

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1: Gabriel Ferreira chamando. Fala, Gabriel.
2: Fala, Cidinho. Os moradores de rua Wagner da Fonseca Cabral, de 46 anos, e Wesley Godinho Figueiredo foram presos, acusados de invadir, furtar e incendiar uma gráfica no centro de Niterói. Segundo a Polícia Civil, a dupla arrombou o estabelecimento, furtou objetos e, em seguida, provocou um incêndio que destruiu parte da estrutura da gráfica, incluindo máquinas e balcões de atendimento. O prejuízo estimado é de R$ 300 mil. As investigações apontam que o incêndio teria sido provocado por vingança, depois que o proprietário da loja impediu que os moradores de rua furtassem os celulares do estabelecimento dele. Em depoimento, um desses moradores de rua, o Wagner, confessou que, antes de colocar fogo na gráfica, confessou ter furtado 2 ventiladores. Ele também apontou a participação de demais envolvidos no crime. Lembrando, Cidinha.
1: Valeu, Gabriel. Valeu. Valeu. Agora é Maria Clara Anselmo. Fala, Maria Clara.
3: Cidinha, uma organização criminosa que roubava e vendia dados sigilosos foi alvo de uma operação da Polícia Civil. 4 pessoas foram presas em diferentes estados, sendo 2 aqui no Rio de Janeiro. A justiça também determinou o bloqueio de R$ 2 milhões de bens dos detidos. Segundo a investigação, o grupo mantinha uma plataforma na internet onde comercializava informações pessoais, como dados da Receita Federal, da carteira de habilitação e também de processos judiciais, obtidas de forma ilegal em sistemas públicos e privados virtuais. Os clientes compravam créditos por Pix para fazer consultas diretamente no site criminoso. Os agentes agora tentam identificar quem eram os compradores, mas sabem que essas informações são de extremo interesse de quadrilhas especializadas nos mais diversos tipos de golpes. Cidinha.
1: Valeu, Maria Clara. Agora é Lucas Araújo chamando. Fala, Lucas.
4: Olha aqui, Cidinha, nós vamos voltar a falar sobre essa verdadeira tragédia que aconteceu agora à tarde no entorno da favela da Quitanda, em Costa Barros. A dona de casa, Jéssica Bruna da Silva, de 28 anos, que morreu depois de ser atropelada por um veículo dirigido por traficantes do Comando Vermelho, que, aliás, estavam fugindo de uma operação da Polícia Militar. Outras 2 pessoas também foram atropeladas, mas apenas a Jéssica não sobreviveu. Ela saiu de casa, Cidinha, para comprar pão para os 2 filhos, 2 meninos de 5 e 1 aninho de idade. Ela foi atingida em cheio pelo carro dos bandidos. E um detalhe mais triste, Cidinha: os 2 filhinhos dela estão nesse momento, a todo momento, perguntando pela mãe, que infelizmente não vai voltar para casa, Cidinha.
1: Que loucura, né, Lucas? Que louca. Que loucura. Eu fico horrorizada. Que horas aconteceu isso, Lucas?
4: Foi no início da tarde, às 11:30 da manhã, e ao 12:30 ela teve a morte confirmada no hospital, Cidinha.
1: Valeu, Lucas.

0: Oi, Maurício.
1: Julian.
0: Oi.
1: Câmbio.
0: Ô, Maurício, o que tá acontecendo com o teu time, hein?
1: É difícil, né? Tá em segundo lugar ainda, mas eu vou te contar.
0: Mas tá, cada vez aumenta mais a diferença.
1: É verdade. O Flamengo tem um histórico, Cidinha, de recuperar, disse no futebol, de recuperar time morto. Foi assim que o São Paulo, que estava liberando o rebaixamento, tá? O Flamengo foi lá, pá, deu um pontinho de graça. Depois foi assim agora com o outro lá, pá, deu um pontinho de graça também.
0: Puxa.
1: Time que tá lá embaixo.
0: Mas eu acho que esse técnico não tá com a bola. Não tá com bola nenhuma. Eu ia dizer não tá de bola cheia, ele não tá com bola nenhuma, né, Maurício?
1: O Flamengo precisando fazer gol, ele tira quem? O Pedro.
0: Puxa.
1: Que é o artilheiro.
0: Não sei como não convidou você pra entrar no lugar dele, Maurício.
1: Eu não falei,
0: do
1: né,
0: jeito
1: não.
0: Que a coisa vai, não demora muito. Sabe? É. Eu não gosto desse Leonardo Jardim, Maurício. Nunca gostei. Desde que ele entrou, não gostei. Tá? Temos um elenco milionário. Um elenco milionário. E fica aí empatando o jogo. Para.
1: Um elenco milionário, uma arrecadação milionária, uma
0: torcida. O único time do Rio de Janeiro que não dá prejuízo.
1: É verdade, é verdade.
0: E que lota o Maracanã é o Flamengo.
1: O Flamengo tem uma média de
0: acho pontos. Acho que ele não sabe que time ele está dirigindo, né, Maurício?
1: Ele tem o Flamengo tem uma média de público que é uma das lideranças no mundo. São 56 mil torcedores por jogo.
0: É. Mas o torcedor vai se cansando, sabe? Não, não vai cansar. Torcedor do Flamengo não tem juízo mesmo, sabe? Eu fico horrorizada quando eu vejo um joguinho sem vergonha como foi ontem, Maurício.
1: E jogo fácil de ganhar, né, Cidinho?
0: É.
1: Mas o Flamengo toca a bola pra cá, toca a bola pra lá, toca a bola pra cá, toca a bola pra lá. E chute a gol, nenhum.
0: Zero. Eu fiquei horrorizada com o jogo do Flamengo ontem. Ainda bem que eu não torço pro Flamengo, viu?
1: Eita. Não torce, não, né?
0: Ah, eu só sofro pelo Flamengo. Não adianta mais torcer, que não adianta nada.
1: Foi ontem, foi quarta-feira.
0: Hein?
1: Foi ontem, foi quarta-feira.
0: É.
1: O jogo foi quarta-feira.
0: O quê?
1: O jogo que você tá falando.
0: O que que tem?
1: Foi quarta-feira, hoje é.
0: E eu tô falando ainda dele?
1: É, você falou ontem, não, ontem foi...
0: Ah, foi quarta-feira,
1: foi quarta-feira.
0: É, foi quarta-feira, foi anteontem, também não precisa me chamar a atenção na frente dos outros, né?
1: Não, eu não falei isso.
0: Por causa de um diazinho à toa?
1: O Thiago que...
0: um diazinho à toa você me chama a atenção assim? É isso mesmo, é isso. Bom, eu queria falar, Maurício, do senador Jacques Wagner. Ele tá fazendo coisas que não tem explicação.
1: Não tem, não.
0: Ele é um senador importante. Ele agora tava. Ele usou 4 aviões de um empresário.

0: dono do Master. 4 vezes o avião. Usou helicóptero, usou avião. Ele, esse cara deu ingresso pra ele, pra neta dele, pra filha dele, pra quê?
1: Isso.
0: Um senador da república não tem dinheiro pra comprar ingresso pra neta e pra filha? Precisa tá pedindo pra um dono de um banco? Ah, você me dá esse ingresso pra minha neta e pra minha filha? Se você não sabe, ele é do PT da Bahia. E o dono do Master é o Augusto Lima, que cansa de fazer gentilezas pra ele.
1: 74 telefonemas gravados com o vice-presidente lá do banco. 74 telefonemas.
0: Você já ligou 74 vezes pra uma pessoa? Olha, eu te conheço há 20 anos, Maurício.
1: Só acho pra que minha filha, só pra minha neta.
0: É.
1: Isso aí eu ligo sempre.
0: É. Agora o Jacques Wagner não liga pra neta, provavelmente.
1: Cidinha, é incrível os telefonemas que a Polícia Federal gravou no celular do diretor do banco, porque era uma ligação por semana e coisas assim. Ele queria um apartamento de 2,5 milhões pra dar pra filha dele.
0: Quer dizer, como é que é? Eu não li isso.
1: Um desses contatos que ele estava fazendo com o banco Borcaro, com o banco Master, ele estava negociando um apartamento de 2,5 milhões em Salvador para dar para a filha dele.
0: O cara que ia dar para a filha dele?
1: Não, ele ia pegar um apartamento no banco para dar para a filha.
0: Ia pegar dinheiro no banco.
1: 2,5 milhões.
0: Uhum.
1: Você pensou assim, né? E esse camarada, ele era o líder do governo no Senado. O que me impressiona é que eles agem como se não acontecesse nada.
0: É, porque não acontece mesmo, Maurício.
1: Não, ele foi afastado, o Lula afastou ele, né? E agora
0: não,
1: ele tem
0: Lula
1: que
0: afastou de onde? Do Senado, Lula não afasta?
1: Não pode, ele nem pode. Mas
0: pode.
1: Do comando, da liderança do governo.
0: Pois é.
1: Aí eu fico impressionado com isso. Como é que ele.
0: Que vergonha, um homem com aquela cara, barba na cara, rico. Vai encher o saco de outro. Eu não aguento mais essa gente, viu, Maurício? A gente fica discutindo como se tivesse jeito, quando a gente sabe que não tem mais jeito, Maurício.
1: Como é que ele fala com os vizinhos? Como é que ele fala com os
0: filhos? Não tem vergonha, não tem vergonha. Continua falando e ainda dá aquela cara de soberba, olhando pro alto, assim, sabe com quem tá falando? Ele já tem uma cara assim de quem é superior, entre aspas, aos outros, né? Ele se comporta como se estivesse acima do bem e do mal. Não tá. Não tá. Tá pedindo ingresso pra dono de banco pra dar pra sua neta.
1: Pra um show.
0: Para com isso. Toma vergonha na cara. Toma vergonha na cara. E depois não quer que fale mal dele. Não. Vamos falar bem. Grande figura, grande figura. Nós voltamos já já.
2: Previsão do tempo para segunda-feira, 3 de agosto de 2026. Região Sudeste. Em Vitória, Espírito Santo, a previsão é de céu nublado, com pancadas de chuva isoladas. Os termômetros registram mínima de 16 e máxima de 28 graus. A umidade relativa do ar vai de 100 a 55%. Em São Paulo, capital paulista, a segunda-feira vai ser de céu nublado. A temperatura mínima é de 13 e a máxima de 27 graus. A umidade relativa do ar é de 80 a 30%.
3: 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Educação ambiental. 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
4: Olá, meu meus amores, chegando por aqui trazendo previsões astrológicas pra você, né? Hoje segunda-feira, primeira segunda-feira do mês de agosto 2026. Hoje 3 de agosto, dia do capoeirista. Sou fã dessa arte, gente. Dia do tintureiro, hoje dia de Santa Lídia também e dia do fim da censura no Brasil. Se você faz aniversário hoje, vamos comemorar juntos, claro. Parabéns pra você. Muita paz, saúde, felicidades e tudo de bom acontecendo neste novo ciclo, tá? Feliz aniversário. Previsões astrológicas chegando, falando pra você de Áries, Touro, Gêmeos e Câncer.
5: Áries, de 21 de março a 20 de abril.
4: Bom dia, Áries. Você está totalmente consciente que precisa amadurecer muito para conseguir alcançar os seus objetivos. Esteja aberto para receber conhecimentos de quem entende bem do seu ramo profissional. Nas finanças, a situação está estável. E no amor, dedique-se mais à sua família, tá? Número 40, cor é prata.
5: Touro, de 21 de abril a 20 de maio.
4: Touro, alguém influente pode apoiar as suas ideias. Aprimore seus talentos e definições de amplo alcance que se baseiem nos estudos e na disciplina. Nas finanças, é hora de investir nas suas atividades, pois o clima é de prosperidade. Amor, invista no diálogo a dois. A cor é rosa, número 10.
5: Gêmeos, de 21 de maio a 20 de junho.
4: Gêmeos, não conte com eventual ajuda de ninguém. Terá que se virar para dar conta das suas tarefas. Vida social, vai faltar tempo para se divertir com seus amigos, pois estará muito atarefado. Nas finanças, possível êxito financeiro. E no amor, vida afetiva trará aí alegrias. A cor é chocolate, número 23.
5: Câncer, de 21 de junho a 22 de julho.
4: Canceriano, para o seu negócio avançar em pequeno espaço de tempo, terá que fazer alguma coisa nova para despertar a atenção das pessoas. Mesmice deve deixar de lado. Nas finanças, pode pintar uma grana extra com um novo serviço. E no amor, é hora de fazer o romance evoluir. A cor é azul, número 20. E a gente volta bem rapidinho com previsões para Leão, Virgem, Libra e Escorpião.
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7: De volta, e pra falar que Jota Quest lançou mais duas releituras de Tim Maia. Confirmados no Rock in Rio 2026, com show especial Jota Quest toca Tim Maia, a banda mineira antecipou nos últimos dias mais duas faixas inéditas de seu novo álbum em homenagem ao Tim Maia, que tem lançamento confirmado pro próximo dia 27 de agosto. A nova releitura de Imunização Racional, Que Beleza, faixa de abertura do antológico e controverso álbum de Tim Maia, de 1975, conta com as participações especiais do trio carioca Os Garotim e o Molho Baiano da percussão de Carlinhos Brown. O encontro gerou também o videoclipe assinado por Batizan Savarese e Nina Lana. Para completar este terceiro e último aperitivo antes da chegada do álbum completo, tem também a faixa Vou com Gás, um saboroso lado B pinçado do álbum Reencontro de 1979, composto por Tim Maia em homenagem a Minas Gerais. Daqui a pouco eu volto com mais notícias. Até já!
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0: As últimas da hora com José Fabiano. Oi, Fabiano.
9: Oi, Cidinha. Casal de assaltantes é preso na zona sul do Rio.
10: A Polícia Civil do Rio de Janeiro prendeu um casal apontado como integrante de uma das principais quadrilhas especializadas em roubos à residência no estado. A dupla foi presa em Laranjeiras, na zona sul da capital. As investigações começaram após um assalto a uma casa no bairro Jardim Botânico em março deste ano. Na ação, mais de 7 criminosos armados invadiram o imóvel, mantiveram as vítimas em cárcere privado e roubaram bens avaliados em mais de R$500 mil. Os agentes identificaram o casal por meio da análise de imagens de câmeras de segurança. Contra os dois criminosos foram cumpridos mandados de prisão por roubo qualificado com privação da liberdade das vítimas e associação criminosa.

0: respeito do tema. Segundo a entidade, o vírus é responsável por 80% dos casos de bronquiolite e até 60% das pneumonias em menores de 2 anos. De acordo com o Ministério da Saúde, foram confirmados este ano 21.398 casos de síndrome respiratória aguda grave causados pelo vírus, dos quais 246 resultaram em mortes. A faixa etária de menores de 2 anos é a mais afetada, 17.081 casos e 109 mortes.
1: Prefeitura do Rio inicia obras no Centro Cultural Rio Áfricas.
2: Teve início nesta sexta-feira a construção do edifício Centro Cultural Rio Áfricas, no Cais do Valongo, na região portuária do Rio. O espaço de 8.000 metros quadrados faz parte das obras do projeto Praça 11 Maravilha e será destinado a exposições, a formação artística e atividades educativas sobre a cultura afro-brasileira. O prefeito do Rio, Eduardo Cavalieri, falou sobre a importância da preservação da cultura negra na cidade.
3: A gente espera que no Centro Cultural Rio Áfricas a gente possa expor boa parte desse patrimônio, né, dessa cultura viva, dessa memória viva, né, desse lugar no Centro Cultural Rio Áfricas, em diferentes exposições. Eu tenho certeza que o laboratório daqui que funciona dentro do edifício André Rebouças vai, né, usar esse espaço como um espaço de exposição, né? Vai ser algo que a gente vai poder fazer em conjunto e ofertar e abrir para o povo, não só do Rio de Janeiro, mas para o povo do Brasil inteiro.
2: A previsão da Prefeitura do Rio é que a obra seja finalizada em janeiro de 2028.
1: Conmebol divulga a tabela das oitavas da Copa Sul-Americana.
4: A Conmebol definiu que Botafogo e Vasco irão jogar no mesmo dia, nas oitavas de final da Copa Sul-Americana. No dia 13 de agosto, irão acontecer os jogos de ida, com o Vasco jogando no Rio de Janeiro contra o Olímpia às 19h. E o Botafogo entra em campo na altitude de Cusco contra o Cienciano às 21h30. Os duelos de volta serão no dia 20 de agosto, nos mesmos horários.
1: Agora na Rua Santa Luzia, no centro do Rio, céu parcialmente nublado. Temperatura de 24 graus.
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6: 7:30.
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7: Repórter News. Um voo da Delta Airlines, que tinha como destino o Aeroporto Internacional de Guarulhos, em São Paulo, teve sua rota desviada para Porto Rico. O motivo foi uma emergência médica a bordo da aeronave, que decolou de Nova York. A aeronave precisou alterar seu trajeto para garantir o atendimento necessário ao passageiro. Detalhes sobre a condição do indivíduo não foram divulgados, mas a prioridade foi a segurança e o bem-estar de todos a bordo.
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11: Aí no armazém lá no interior das Minas Gerais, chega o viajante e pede, por favor, o senhor tem ratoeira?
12: Tem sim, senhor.
11: Então o senhor

mães, chegando por aqui, mais um resumo de novelas, né? Eu e você juntinhos aí pra saber tudo o que acontece no capítulo de hoje da sua novela preferida e trazendo aí o capítulo de A Nobreza do Amor pra esta segunda, 3 de agosto, onde todos comemoram o noivado de Tonho e Lúcia Alica. Miriam beija Virgínia pensando em Lúcia. Omar chega à festa de Alica e Tonho e todos se surpreendem. Januário dança com Ana Maria. Manuel nutre sua raiva de Mirinho. Virgínia questiona Mirinho sobre Lúcia, Alica. Omar se incomoda ao descobrir que Alica está noiva de Tonho. Binta comenta com Jauari.

0: sobre as mentiras de Gendal e tem uma ideia para consumar o seu casamento com o rei. Ana Maria confronta Mirinho sobre a situação com Manuel e a Lica tem uma conversa sincera com o mar. Tudo isso hoje, segunda-feira, em A Nobreza do Amor. E agora a gente traz aí o resumo de Coração Acelerado, né? Que tá tendo desfecho, fechando, terminando semana que vem já, né? Vamos nessa então. Sinara revela a Ronê que foi Zilá quem provocou a morte de Jean Carlos. A Laura e Zuzu se casam. Ronê questiona Zilá sobre a morte de Xavier. Palhares anuncia a prisão do empresário Heitor e Valmir alerta João Raul. Valéria falha com Sol e Eduarda se irrita. Já João Raul recebe uma intimação policial por conta da proximidade com Heitor. Tudo isso acontecendo aí em Coração Acelerado hoje, que tá aí na sua reta final, né, gente? Ó, semana que vem já termina Coração Acelerado, né? Então, eu vou e volto já com o resumo de Quem Ama, Cuida.
1: Às vezes a gente acha, eu acho, que o Brasil caminha para trás. O senador Portinho fez uma consulta ao governador em exercício. Vamos tirar esse em exercício, que ele não vai sair nunca mais, né? O desembargador Ricardo Couto. Quis saber como será a segurança dos candidatos nas eleições de outubro. O governador não respondeu. Pediu que fosse feita uma consulta por escrito. Isso aqui é coisa mais antiga. Olha, acho que ele é desembargador, não está acostumado a agir como uma classe política, como um cidadão comum. Se você recebe o telefonema de uma pessoa importante, a primeira coisa que você faz é atender. É o senador? Ah, pois não. Aqui é o governador em exercício do estado do Rio de Janeiro. Não manda por escrito, por favor. Que coisa antipática. Que coisa antipática isso. Formalidade, né, Maurício? Perda de tempo.
2: É o que, Maurício? Ele ficou surpreso, o governador ficou surpreso, né, com a consulta, né? Porque um Portinho...
1: Mas por quê? Atende e diz assim, olha... eu vou anotar aqui. O que que o senhor quer saber? Tem que ter um tempo pro senador da República, Maurício. Tem que ter. Muito prazer conversar com o senhor. Como será a segurança dos candidatos? É porque ele não sabia como ia ser, Maurício. Se ele soubesse como ia ser a segurança dos candidatos, ele na mesma hora dizia, mas ele não sabia, então manda por escrito, que era um tempo para ele pensar. Ah, que falta de assunto. E aqueles três operários, Maurício, que ficaram pendurados naquele Jaú, eu nunca gosto de falar esse negócio no Jaú. Eu tô implicando com tudo, hoje me esquece. Porra, aquele negócio, por que que chama Jaú, Maurício?
2: Eu não sei.
1: Porra.
2: Eu acho que é porque...
1: Jaú é o nome de uma cidade.
2: Eu acho que é porque aquele foi inventado, aquele andame foi inventado no Grajaú e acabou com
1: o Draca. Tá bom. Mas o que que aconteceu com aqueles três operários, se não é aquela diarista que tava lá olhando na janela, Maurício?
2: É verdade.
1: Foi essa diarista que salvou os três operários. Ela também teve muita coragem, porque tem gente que se encolhe, né?
2: Foi no condomínio. Era impressionante que o andaime era levado para lá e voltava, batia na parede com força.
1: Pois
2: né?
1: É, Maurício. Uma tábua, né? Aquelas são tábuas que são unidas e ficam penduradas por cordas, isso que é o Jaú. O condomínio Barra Bale, na Barra da Tijuca. E o desespero dos trabalhadores, e eles demoraram 5 minutos para ser socorridos, Maurício. Ela correu para a varanda, segurou a estrutura balançando, ajudou um a um a entrar no apartamento.
2: Desesperador.
1: Não é? Eles disseram que nunca vão esquecer, não dá para esquecer mesmo.
2: Não, não, é.
1: Eu não vou esquecer nunca, não precisava dizer, a gente sabe. Eles vão agradecer a diarista pessoalmente pelo que ela fez. Mulher de coragem, de fibra e com vontade de ajudar, né? Porque foram 5 minutos que eles tiveram ali à deriva.
2: Cinco minutos daquela posição, Cidinha, é uma eternidade.
1: É o resto da vida, é. Ô Maurício, você sabe o que é geóglifos?
2: O que é o que?
1: Geóglifos.
2: Geógrafos?
1: Não, geóglifos.
2: Faça a menor ideia.
1: Pois é, mas eles estão testando a minha sabedoria aqui, ou a minha paciência. O Enzo, que manda nota pra mim do jornalismo, escreveu assim: cientistas descobriram quase 400 geóglifos escondidos na floresta amazônica. Eu pensei, é uma tribo. Sabe o que que é? Ô Enzo, menos, mas não abusa da velhinha aqui não, ô Enzo. Geóglifos são desenhos grandes, né? Ou escrituras grandes feitas em lugares que tem 100 metros, 200 metros de tamanho, 500 metros, 1 quilômetro. Pois é, é isso que é geóglifos. São estruturas escritas na floresta. Elas... Você entendeu? Encontraram desenhos na floresta. Escrituras foram encontradas com uso de tecnologia laser capaz de enxergar sob a vegetação. É porque ela é tão grande que você pensa que você não consegue ver por inteiro. De tão grande que ela é. Você vê uma parte. Que é isso ali? Aquele risco que está ali. Não faz parte de um desenho. Pois bem, o estudo foi publicado na revista científica Nature.
2: Isso significa que a Amazônia já foi ocupada por algum povo.
1: Ou algum louco. Qual foi o povo que foi na Amazônia pra fazer desenho? Me fala. Não teve infância. Ai, minha mãe de Deus. Ô Maurício, a justiça manteve suspensa a licença para a instalação daquela tirolesa no Pão de Açúcar. Há quantos anos a gente tá falando dessa porra dessa tirolesa?
2: Mas, eu sinceramente, eu não vejo por que proibir, sabia?
1: Por quê? Eu sou contra, tá vendo como tem?
2: É, mas eu sou a favor, sabe? Porque não vai causar tanto transtorno assim ao meio ambiente.
1: Não é transtorno. Ela vai ferir o meio ambiente.
2: Pois é,
1: não, precisa de licença.
2: É, por isso que eles entraram.
1: Entraram, mandaram a licença ambiental, mas a justiça disse que não aceita a licença ambiental. Sabe, a concessionária pode recorrer, vai recorrer. Isso vai demorar tanto tempo que vão escavar o morro e não vai ficar pronto.
2: Porque eu vejo lá em Cancún, por exemplo, né, Cidinha, que os caras pegam coisas históricas assim e botam lá pro povo passear, andar, pendurado e tal.
1: Como assim, pendurado numa coisa histórica? É, só se for um figurino de alguém famoso. Pendurado numa coisa histórica.
2: Mas lá, eu lembro que lá no México tem uma cidade chamada Xixcarré. E tem um rio que eles fizeram você um rio subterrâneo. Colocaram iluminação.
1: O rio é subterrâneo?
2: O rio é subterrâneo, você mergulha nele aqui, sai lá no outro lado, lá 500 metros de distância. Então botaram holofotes ali e tal, entendeu? Pro pessoal. Se fosse aqui no Brasil, não pode. Vai destruir.
1: Ah, não é só no Brasil, alguns lugares. No México pode tudo, tá, Maurício?
2: Pois é.
1: No México pode tudo. Não é parâmetro pra gente discutir, porque o que eles querem é ganhar muita grana, né? E estão conseguindo do jeito deles.
2: Eu acho que hoje, como esse negócio é fiscalizado, eu acho que nem o bondinho do Pão de Açúcar seria construído se fosse com as leis de hoje. Não, você vai ferir a montanha lá e tal.
1: Então, será, Maurício?
2: A gente tem que aproveitar a natureza. A natureza foi feita pra gente aproveitar, passear, subir, descer. Essas coisas.
1: Então tá bom.
2: Assim.
1: O Maurício tá magnânimo. Ele vai subir, descer. É o bondinho. Ou você vai sem bondinho, Maurício? Oh, meu Deus do céu. Que é, Maurício?
2: Ó. Oh. Me chamando aqui Homem-Aranha.
1: Ô, Maurício, eu ando, mexo no computador, ele sobe, ele desce, e toda hora eu vejo o Jacques Wagner na minha frente.
2: Mas isso é revoltante mesmo. Uma coisa que eu achei boa na situação dele foi o seguinte: ele foi lá no Palácio do Planalto se explicar com Lula, quando ele chegou lá já tinha sido substituído, já tinha sido destituído do cargo de vice, de líder do governo no Senado, e já tinha outra pessoa no lugar dele. Eu acho que é isso, não tem que discutir.
1: É porque ele é muito lento, Maurício.
2: Pois é, mas não pode um cara desse, entende? Ou com aquela pinta de chefe do não sei o quê.
1: De galã, dos anos 30,
2: honesto,
1: não é isso?
2: Honesto e tal, duas vezes governador da Bahia, pô, peraí, pô, entendeu? As coisas tem que ser feitas assim. Quantos telefonemas você deu? Um pro banco? Não pode, tá fora. Você não pode aceitar isso, né, Tini?
1: Ele não pode aceitar isso, mano.
2: Afinal de contas, ele pegou dinheiro do Banco Bancário. É dinheiro roubado.
1: Mas ele podia alegar que eu não sabia que era roubado. O dinheiro.
2: Peraí,
1: Maurício, ele podia ter pedido um empréstimo no banco. Tem várias maneiras.
2: Por que não vai no Banco do Brasil?
1: Porque ele era amigo do dono do banco. No Banco do Brasil ninguém ia atender ele. Não adiantava dar uma mariola para as crianças que ninguém ia aceitar a gruja, entendeu?
2: Tá bom, então vai na Caixa Econômica.
1: Também não pode, é do governo, Maurício. É o Maurício, ele não se dá com o governo. Ele era líder do quê? Do governo.
2: Não
1: quis pedir molezinha no governo, foi pedir pro Master. Que barbaridade. O que é? É, só em 18 meses ele ligou 70 e quantas vezes que
2: 74.
1: Eu já esqueci? 74 vezes. É mole?
2: E a Polícia Federal ainda calculou, juntando esses 74 telefonemas, dá 5 horas e meia de conversa.
1: Será que ele é candidato agora de novo?
2: Não, ele não é candidato não, Cidinho. Mas ele tinha um cargo de prestígio, líder do PT no Senado, né?
1: É antipático que nem só ele, sabia? É. Antipático. Nós voltamos já para falar com o Paulo Lacha.
3: 7:45.
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11: Já estamos de volta, semana começando, Leãozinho, bom dia. Bom momento para elaborar estratégias que lhe ajudem aos seus objetivos. Na vida social, vai estar lá em alta, tá? Muita badalação também. Finanças, boa produtividade profissional, tende aí elevar a sua poupança. No amor, a vida em família tende a oferecer o apoio emocional que necessita. A cor para você hoje é lilás, número 15.
12: Virgem, de 23 de agosto a 22 de setembro.
11: Virgem, o momento não favorece investir em negócio que você não conhece bem. Não se apresse, espere algo melhor. Vida social irá lhe proporcionar alegrias. Nas finanças, tende a oferecer lucros acima do esperado. E no amor, momentos inesquecíveis. Prata é sua cor, número 9.
12: Libra, de 23 de setembro a 22 de outubro.
11: Libra, no trabalho, aposte que irá alcançar os seus objetivos, pois sua intuição está em alta e ela lhe acenará para o caminho das realizações. Na vida social, tá prometendo aí muitas novidades e trocas de informações. Sobre as finanças, estará tudo protegido. No amor, realização de sonhos amorosos. Número 12, a sua cor? Lilás.
12: Escorpião, de 23 de outubro a 22 de novembro.
11: Escorpião, Plutão, regente deste signo, manda ótimas energias e você terá disposição para produzir mais nas suas atividades. Isso pode fazer o seu serviço ganhar o reconhecimento que merece. Ah, as finanças tendem a prosperar. E no amor, você desfrutará da felicidade que merece. Número 50, tá? A cor ameixa. Voltamos rapidinho com previsões para Sagitário, Capricórnio, Aquário e Peixes.
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1: Hoje é aniversário de Anápolis, em Goiás, onde mora o jornalista Rubiano Cardoso, que não perde um programa nosso. É você, é, Juliano. É, Rubiano. Um beijo enorme pra você e obrigada, viu, pelo carinho. Não deve ser fácil ouvir o nosso programa aí. Ou entra legal lá.
2: Ei, o que você tá falando? Qualquer bobagemzinha que nós fazemos aqui, o Rubiano vai e liga de lá de Anápolis.
1: É mesmo?
2: Qualquer coisa. E tudo que sai bom aqui também, ele reproduz na rádio lá.
1: Ah, então tá bom. É um louco, é um louco. Ô, Rubiano, mais um louco, esse morando em Anápolis. Um beijo enorme pra você, viu, Rubiano? Olha só o que aconteceu em Caxias, no bairro Prainha. Um cachorro sumiu na quarta-feira, depois daquela ventania, né? Hoje ele reapareceu, Maurício.
2: Onde, Cidinha?
1: No telhado de uma casa da vizinhança. Ninguém, por falta, cara. Ele tava assustado pra danar a gente, mas sem ferimentos, graças a Deus. Não, ninguém sabe se ele foi levado ou subiu com o vento, Maurício.
2: Ou aprendeu a voar, né?
1: Ah, então aprendeu a voar, Maurício. Tá voando muito. Bom, eu vou falar outra vez do governador. Não acostuma não, governador. Ele anunciou a criação de um grupo para recuperar as áreas controladas por bandidos. É a implantação da política estadual de recuperação territorial. Para dar nome, todo mundo aqui é muito bom. resolver o problema é outro departamento. A decisão foi publicada no Diário Oficial e com vai ter a participação do governo federal, estadual, municipal. Se precisar da nossa ajuda, estamos aí, tá?
2: Demorou, né, senhor?
1: Demorou. Mas é, por enquanto é só criando promessa, um, né? Grupo. É. É, criando um grupo. São bons nisso. A gasolina passa a ter 32% de etanol em todo o país.

0: governo afirma que a medida busca reduzir a dependência dos combustíveis fósseis. Especialistas alertam para possíveis impactos em motores mais antigos. Isso é uma coisa escrita assim pelo Enzo, tá? Especialistas alertam que os motores vão parar. Vai ter carro quebrado em tudo quanto é, hein?
1: 2% mais de metanol.
0: É uma coisinha toda, né, Maurício? É. Quando você parar um carro na tua frente quebrado, você há de lembrar de mim, Maurício. Tá? Acabou. Bom, gente boa, eu tô subindo. E bom.

Partidas. Santos 0, Remo também 0, Atlético Mineiro 0, Juventude 0, Vasco da Gama 0, Fluminense também 0. Ontem a sequência, o Palmeiras jogando em casa, venceu Fortaleza pelo placar de 3-0. Gols de Maurício, Arias e Flaco Lopes. Com a vitória, o time palmeirense comandado pelo técnico Abel Ferreira agora passa a ter grande vantagem para a partida de volta. Chapecoense e Cruzeiro empataram em Chapecó pelo placar de 0-0. Partida disputada no estádio Arena Condá. Com o resultado de empate, não há vantagem para ninguém no jogo de volta em Belo Horizonte. Mirassol e Grêmio ficaram também no empate, 1-1. Na noite de ontem, no estádio Baião, em Mirassol, o Grêmio tomou 1-0 e no segundo tempo correu atrás do empate, que veio através de Amuso, aproveitando o erro de saída de bola do Mirassol. Com esse resultado, deixa tudo em aberto também para o jogo de volta, que será em Porto Alegre. E o último jogo da noite marcou Internacional 2, Corinthians 0. Partida disputada ontem à noite no estádio Beira-Rio em Porto Alegre. O Inter só pôde chegar aos gols na segunda etapa. A partida foi muito truncada e disputada. Para o jogo de volta, o Inter poderá perder até por diferença de um gol, que vai estar classificado. Hoje à noite, Atlético Paraná e Vitória jogarão às 20 horas no estádio Arena da Baixada em Curitiba. Meus amigos, por enquanto é isso. Um abraço e a gente volta amanhã com muito mais notícias.

0: 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E vamos aos destaques desta hora. O mercado de trabalho formal brasileiro fechou junho com saldo positivo de 145 mil novas vagas com carteira assinada. Os dados são do Cadastro Geral de Empregados e Desempregados, divulgados pelo Ministério do Trabalho e Emprego. A criação de empregos em junho caiu 10,4% em relação aos 162 mil do mesmo mês de 2025. É o pior resultado para junho desde 2020, quando houve retração de 23.111 postos de trabalho. Com o desempenho de junho, o primeiro semestre de 2026 acumula 921.600 postos de trabalho criados. O número fica abaixo do 1.200.000 vagas registrada no mesmo período do ano passado. Um menino de apenas 11 anos teve o braço cortado por uma linha com cerol enquanto brincava dentro do condomínio onde mora, em Goiânia. O caso acende o alerta para o perigo desse tipo de material, que continua fazendo vítimas.
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1: Olá, meus amigos, olá, minhas amigas, olá, gente querida, olá, meninada, tudo bem, gente? Eita, estamos aí chegando, eu tô que tô. A partir de agora é o programa Maurício Fares com você e tristeza já mandei ela assim, ó, se manda, cai fora, show, show, show. Não te quero aqui perto de mim, nem perto dos ouvintes. Então, gente, vamos abrir aquele sorriso gostoso, abrir o coração e ficar pronto para receber as coisas boas que a vida nos oferece. É com o coração aberto, é com alegria no coração que a gente, na verdade, consegue atingir todos os nossos objetivos, porque com cara amarrada, com tristeza, você só vai conseguir mesmo é ver gente mais emburrado ainda do outro lado, não é? Olha, vamos ter muita coisa legal, muita coisa boa aqui no programa, como sempre, mas eu vou trazer a carta de destaque daqui um pouco, mais uma historinha interessante, e vou também começar a parte musical com a Bete Carvalho e a Mercedes Sosa cantando juntas. Solo pido adiós. Vamos lá, vamos ouvir.

Se eu pudesse deixar algum presente a vocês, deixaria acesso ao sentimento de amar a vida dos seres humanos. A consciência de aprender tudo o que foi ensinado pelo tempo afora. Lembraria os erros que foram cometidos, para que não mais se repetissem. A capacidade de escolher novos rumos. Deixaria para vocês, se pudesse, o respeito àquilo que é indispensável. Além do pão, o trabalho. Além do trabalho, a ação. E, quando tudo mais faltasse, um segredo. O de buscar no interior de si mesmo a resposta e a força para encontrar a saída.

minha gente, a nossa carta destaque de hoje é uma cartinha longa, viu, que a menina me mandou. Então, daqui um pouco vocês vão conhecer. É uma carta comprida, mas é interessante a carta da menina, viu? Já eu trago aí pra vocês, viu? Mas eu vou seguindo com a parte musical do nosso programa e agora é o Fábio Júnior que vai cantar Caça e Caçador. Eita! Vamos nessa, menina!

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2: Na região sudeste, a segunda-feira terá condições de tempo diferentes entre os estados. Em São Paulo, a previsão é de poucas nuvens, com temperaturas entre 13 e 27 graus. A condição de tempo estável também deve predominar no interior paulista. No Rio de Janeiro, o céu fica com muitas nuvens. Na capital, os termômetros variam entre 15 e 30 graus, com maior nebulosidade também no litoral e no sul do estado. Em Minas Gerais, Belo Horizonte terá poucas nuvens, com mínima de 11, máxima de 27 graus. O tempo permanece estável na maior parte do estado. Já no Espírito Santo, Vitória terá céu nublado e possibilidade de pancadas de chuva isoladas. A mínima será de 17 e a máxima de 26 graus. A instabilidade também pode atingir áreas do litoral e do Nordeste.

0: Oeste Capixaba. As informações são do Instituto Nacional de Meteorologia. Viviane Bessa, o tempo e a temperatura.
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9: Bem, já estamos de volta com as últimas previsões para esta segunda-feira. Sagitário, bom dia. Boa fase para negócios imobiliários ou produtos de beleza. Mantenha o foco nas atividades rotineiras. Vida social estará repleta de lances cômicos. Nas finanças, habilidade para investir bem o seu dinheiro em alta. E no amor, você viverá momentos felizes a dois. Número 30, cor é nude.
10: Capricórnio, de 22 de dezembro a 20 de janeiro.
9: Capricórnio, sua postura mais reservada fortalece sua concentração e articulação mental. Agora, tudo que projetar em curto prazo dará resultados positivos. Na vida social, ela tende a lhe tomar mais tempo. Nas finanças, os resultados virão, mas só a longo prazo. E o amor está aí, né? Para clima de romance mesmo. A cor é marfim, número 4 para hoje, Capricórnio.
10: Aquário, de 21 de janeiro a 19 de fevereiro.
9: Aquário, o momento favorece acordos em causas coletivas. Clima de fraternidade poderá fortalecer as relações profissionais. Na vida social, tá tendendo a ser muito divertida. As finanças, bons lucros virão somente em longo prazo. E o amor, muita sintonia na vida amorosa. Cor verde, número 2.
10: Peixes, de 20 de fevereiro a 20 de março.
9: Peixes, procure desenvolver suas atividades. Foque-se nas prioridades, direcionando as suas convicções para elas. Na vida social, tá tudo bem, tudo em alta. As finanças, o crescimento está à vista. E o amor, Vênus promete momentos quentíssimos a dois, tá? Número para você hoje, 1, e a cor violeta. Ficamos por aqui com previsões astrológicas, de volta amanhã, logo em seguida.

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1: Tem algumas palavras aqui que se pronuncia de forma errada que chega a doer no ouvido da gente. Olha, por exemplo, você diz identidade. Meu Deus, tá errado, menino. Não é in, é identidade. Tira esse primeiro N aí. Não tem identidade, não. Não existe. É identidade. Outra coisa que se erra demais da conta. Você diz privilégio. Olha, privilégio também não existe. É PRI. PRI. Não é PRE, não. É privilégio. É um privilégio ter você como meu ouvinte. É um privilégio ter você como meu amigo. Entendeu? Então não é privilégio, é privilégio. E reivindicar. Olha, tem um N demais aí, não tem não? Reivindicar? Não. Então você tira esse primeiro N aí também. É reivindicar. Reivindicar. Não tem esse primeiro N. Reivindicar? Não existe, viu? Aí, outra coisa que se pronuncia errado. Como eu vejo gente se pronunciar errado? Olha, mortandela. Não é mortandela, gente, é mortadela. Não tem esse N aí, não. Viu? Não é mortandela, não. É mortadela. Tira esse N. É o mesmo caso de cozinha. As pessoas falam cozinha ou cozinhar. Não tem esse N. É cozinhar e cozinha. C-O-S-I-N-H-A. Cozinha. E cozinhar. Não tem o N, não, viu? É, outros são errinhos característicos, mas já assim, quase que se incorporaram no linguajar das pessoas, né, em qualquer parte do Brasil. Aí, como pronunciou? Galfo, malmita, né? Então não tem isso. É garfo com R, não é com U, não. Garfo, marmita, M-A-R, marmita. Tudo bem? É bom que você fique sabendo dessas coisinhas assim, porque é mais uma forma da gente procurar melhorar o nosso palavreado, melhorar um pouquinho a nossa língua portuguesa, né? Olha, o Ray Douglas vai cantar agora essa tal.

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1: Inverno é a estação mais fria, mas também é calmaria. São raras as tempestades nessa estação. É tempo de se jogar aos prazeres da época sem culpa. Curtir mais a sua casa, se permitir uma preguicinha gostosa ou até aquele chocolate quente tão acolhedor. Inverno é para apreciar, até mesmo o vento gelado no rosto. É para valorizar o aconchego e recanto do lar. É para degustar mais do que chás e cafés quentes, mas também a vida, que continua bela até nas temperaturas mais baixas. Que o inverno deste ano lhe traga ótimas sensações. Uma mensagem da.
2: É hora da hora. Hora certa.
3: 8:31.
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1: O delegado do governo em Ceuta, Miguel Ángel Pérez Triano, elevou para 72 o número de migrantes falecidos que tentaram cruzar para a cidade vindos do Marrocos. A tragédia ocorreu durante uma entrada em massa, que resultou na chegada de 50 mil pessoas. As autoridades estão gerenciando recursos para atender às necessidades básicas dos migrantes e lamentaram a presença de grupos de extrema direita na cidade. A situação em Ceuta, embora ainda desafiadora, já não é a mesma das primeiras 24 horas após a entrada em massa.
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trazendo o capítulo agora de quem ama, cuida para esta segunda-feira, 3 de agosto, onde Pedro se oferece para ajudar a Adriana a arrumar um emprego. André oferece seu apoio à Dori e Ademir descobre que Pedro é advogado das novas mulheres que o denunciaram. Hoje ainda, Bruna observa Pedro e Adriana conversando sem ser vista. No capítulo de hoje, Dora comunica a Ademir que o casamento acabou. César repreende Bia pelo excesso de ciúmes. Ademir pede ajuda a André para convencer Dora a se reconciliar com ele. Ainda hoje, Ademir fica atônito ao perder uma conta significativa de um cliente por causa das denúncias. Ah, no capítulo de hoje também Ulisses perde no jogo, Liris fica com medo ao ver a polícia entrando no cassino e Ademir exige que Pedro faça com que as mulheres retirem as denúncias contra ele. Tudo isso no capítulo de Quem Ama Cuida. Olha só, eu volto, viu? Amanhã com mais um capítulo da sua novela preferida. Beijo no coração. Tchau, tchau.

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1: Pois é, gente, daqui um pouco eu vou trazer aí a carta destaque, daqui um pouquinho, viu? Eu trago aí no programa. Olha aqui, vamos rodar o Chitãozinho Chororó e o Leandro e Leonardo, coxa de retalhos, e é já já que a gente volta aí, não é mesmo? Vamos rodar, vamos rodar.

frase aqui do John Lennon, ela aparece para mim em castelhano, em espanhol. É, si eres honesto, talvez no tengas muchos amigos, pero serán los adecuados. Traduzindo, se você é honesto, talvez não tenha muitos amigos, mas pode ter certeza que são os amigos certos para você. Entendeu? Legal, né? É porque a frase apareceu em espanhol, aí a gente, né, pra ficar mais fácil, mas eu gosto também da pronúncia como é feita aí, como a gente pronuncia, né? Se eres honesto, talvez no tengas muchos amigos, pero serán los adecuados. John Lennon é um baita de um cara, hein? Como compunha, como tinha uma personalidade. Pena que também era do time da droga, né? É, eu acho que as pessoas quem produz alguma coisa sob o efeito de droga, não é ele que está produzindo. Quem está produzindo é a droga, né? Eu não gosto muito de lembrar dessas coisas, porque droga é um desastre. Aí vai falar, mas fez coisas lindas. Tá certo, mas não foi ele. Não foi ele. Ele fez sobre a influência de droga. Quer dizer, o cara, na verdade, aí ficam endeusando aí Cazuza, por exemplo, né? Ficam endeusando Cazuza. Pô, era um drogueiro. Era um cara que só vivia na base da droga. Ele, inclusive, contraiu a AIDS com a droga. E aí agora a gente ficar endeusando um camarada dessa aí, eu acho tremendamente mau gosto. Tá certo, tem o seu valor. Tem o seu valor como artista, né? Tem coisas bonitas. Eu gosto, não vou dizer que eu não gosto das coisas que o Cazuza fez. Gosto, tem algumas coisas que eu gosto. Não é tudo, é claro que não é tudo. Mas agora, se formos analisar aí, a fundo, a fundo, a fundo, tudo que ele fazia era no efeito da droga, né? Era com o efeito da droga. Então não era ele. Porque eu quero ver o cara ao natural produzir alguma coisa. Aí sim, aí você está criando alguma coisa que é da sua cabeça, né? Agora, você produzir sob o efeito de alucinógeno, de droga, não é vantagem nenhuma, viu? Não vejo vantagem nenhuma nisso. Mas vamos rodar aí agora. Eagles, Hotel California, outra música bonita, olha.

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1: 8:48.
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2: Tá quase na hora, gente, da nossa carta destaque. Daqui um pouquinho vou trazer aí. Eita, eu tava dando uma olhadinha aqui na cartinha dela. Tem umas palavras aqui que talvez vocês não conheçam, viu? É, o pessoal aí mais do sul, sudeste aí, talvez não conheça esse tipo de palavras aí. É porque é um palavreado mais típico do norte, nordeste, mas daqui um pouco vocês vão conhecer, viu? Daqui um pouquinho nós vamos ter a oportunidade de ver a historinha da menina. A Ângela Maria de Souza, ou Ângelazinha, ela tá pedindo para ouvir uma música da Márcia Ferreira, é a música Doce, e ela está dedicando para o doce amor da sua vida, que é o João Antônio. É mesmo, Ângela? Um beijão pra você, menino. E também para o seu amigão, pro seu namoradão, pro seu amorzão, né? E um beijo no coração de cada um de vocês. Tá aí a Márcia Ferreira cantando.

0: gracinha pra nossa carta destaque de hoje. É isso aí. Vamos lá, roda aí, menino, a vinheta.
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0: Olha, gente, conforme eu venho dizendo aí desde o início, que essa carta destaque de hoje é da mulher sofredora e apaixonada. Ela diz assim na sua carta: olá, meu ídolo Maurício Fares. Opa, obrigado. Olha, Maurício, estou te escrevendo para pedir um conselho. Eu sou uma mulher casada pela segunda vez. Eu tive dois filhos do primeiro casamento e tenho mais dois agora do segundo. Eu gosto muito do meu atual marido. É um homem bom, trabalhador, me trata com muito carinho, assim como também os meus filhos. Eu me separei do primeiro marido porque ele foi trabalhar na roça em outro município, Maurício. E eu descobri que ele tinha arrumado uma quenga e levou para morar com ele no baixão. Eu fiquei revoltada e quando ele voltou para casa, eu disse que não queria mais nada com ele. Aí ele me jurou que ia mandar a quenga embora e que não faria isso nunca mais na vida, de arrumar outra mulher. E eu, como o amava, aceitei. E assim passaram-se mais 2 anos. Até que um dia fiquei sabendo por uma amiga que ele estava de casa com uma mulher daqui mesmo de Aceilândia. Olha, Maurício, eu fiquei desesperada. Aí fui conferir e vi com meus próprios olhos ele abraçado com essa outra quenga aos beijos e amassos. Fiquei desesperada mesmo e na hora botei ele para fora de casa. Depois de alguns dias, Maurício, apareceu esse outro rapaz. Aí ele me disse que sempre gostou de mim e que nunca tinha se aproximado por causa do meu ex-marido. Olha, Maurício, eu acabei juntando os panos com ele. Mas meu pensamento é só na cena que ficou do meu ex beijando outra mulher. Você veja bem, isso já tem uns 4 anos que aconteceu e essa cena não me sai da cabeça. O que é que eu devo fazer, Maurício? Agradece a mulher sofredora e apaixonada. É, menino, ninguém gosta de sentir traído, não, né? É natural essa sua revolta, esse modo de sentir as coisas. Mas lembre-se, o tempo é o melhor remédio para todos os males. Você já tem 4 anos separado desse homem e fica pensando nele o tempo todo. Você está querendo o quê? Está querendo achar chifre na cabeça de cavalo? Olha que você fica procurando demais, você acaba encontrando, hein? Se você está ao lado de um homem bom, já tem filhos com este homem, tem 2 filhos com ele, ele é bom com seus filhos, né? E você aí não consegue esquecer do outro? O outro não está nem aí para você, que se ele tivesse aí para você, ele jamais teria te traído, teria te colocado chifre, não é mesmo? Se ele gostasse de você de verdade, ele, quem ama não trai. Aí você vai falar: Maurício, você está dizendo uma bobagem. Pode até ser, mas eu tenho esse conceito comigo. Eu acho que as pessoas, se você está bem, está vivendo bem ao lado de alguém, não tem por que você trair essa pessoa, tem? Então, se esse primeiro marido teu aí, ele te traiu, não foi nenhuma nem duas, porque você só ficou sabendo de 2, né? E você sabe das outras vezes que ele te traiu? Então ele, na verdade, é um mulherengo, ele não se prende a ninguém, ele não tem amor por ninguém. E você fica aí se desgastando por causa dele e querendo, isso aí acaba comprometendo seu relacionamento com este homem com quem você vive hoje, esse homem bom, um homem direito, trabalhador, honrado, honesto. Menina, não vamos complicar as coisas, não. Você tá com a faca e o queijo na mão para ser feliz. Basta você abrir os olhos e enxergar esse homem que tá aí na sua frente com outros olhos. Enxergue ele com uma pessoa que realmente tem tudo para te fazer feliz. Fala: puxa vida, sabe o que é mesmo? Eu tenho um homem tão bom aqui do meu lado e fico aqui preocupado com um camarada que só fez me dar dor de cabeça e que só fez me botar chifre. Aí você vai ver como é que você vai encontrar uma forma legal de esquecer esse outro camarada e vai passar a gostar desse homem de verdade, vai ter amor por ele e vai fazer assim da sua vida um paraíso. Você merece ser feliz, claro que merece. Agora, se ficar preso ao passado, a uma pessoa que nunca te respeitou e que nunca demonstrou ter amor por você, a gente tem que gostar de quem gosta da gente, né? A gente tem que gostar de quem gosta da gente. A gente fica aí se martirizando, se acabando por causa de outras pessoas que não querem nada com a gente, não vale a pena, não. Acho que não. Pensa direitinho nisso que eu tô te falando. E você vai concordar comigo que eu acho que é a forma mais correta e a forma mais certa de você encontrar a felicidade. Ela tá aí do seu lado. É porque você ainda não olhou a felicidade com os olhos que deve olhar. Tá bom, menina? E aí? Acho que essa música aqui tem um pouquinho a ver, não tem muito a ver não, mas tem um pouquinho a ver com a sua história. Milionário e José Rico, meu martírio, vamos ouvir.

0: acabou, minha gente. É, final de mais um programa, Maurício Fares. Mas a gente se encontra no próximo com a mesma alegria, com o mesmo carinho. E eu conto com a sua audiência, com a sua sintonia. Muito bem-vindos, amigos das novas emissoras que estão se incorporando aí a essa grande rede que retransmite o programa Maurício Fares. Muito obrigado mesmo, viu, gente? E de coração eu agradeço a vocês e peço que continue participando, me prestigiando, viu? Então, tchau, um abraço. Ó, menina, beijão pra você, viu? Tchau, gente.
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2: 9:05.
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6: Olá, Brasil, está no ar o Central de Notícias e vamos aos destaques desta hora.
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6: O mercado de trabalho formal brasileiro fechou junho com saldo positivo de 145 mil novas vagas com carteira assinada. Os dados são do Cadastro Geral de Empregados e Desempregados, divulgados pelo Ministério do Trabalho e Emprego. A criação de empregos em junho caiu 10,4% em relação aos 162 mil do mesmo mês de 2025. É o pior resultado para junho desde 2020, quando houve retração de 23.111 postos de trabalho. Com o desempenho de junho, o primeiro semestre de 2026 acumula 921.600 postos de trabalho criados. O número fica abaixo do 1.200.000 vagas registrada no mesmo período do ano passado. Um menino de apenas 11 anos teve o braço cortado por uma linha com cerol enquanto brincava dentro do condomínio onde mora, em Goiânia. O caso acende o alerta para o perigo desse tipo de material, que continua fazendo vítimas.
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1: Olá, minha gente. Cheguei com mais um programa Ligação Nacional para vocês. Essa profissão nossa, ela é interessante. Às vezes eu venho aqui pro estúdio, aí eu falo assim pra Zélia, hoje eu tô tão cansado, mas quando a gente começa esse programa, quando a gente vem pra cá e fica na frente do microfone, o cansaço vai lá pra lata do lixo, o cansaço desaparece. Eu acho que o meu cansaço passa todo pro Charles Help, porque ele fica abrindo a boca o tempo inteiro. Vamos fazer um ótimo programa para vocês, ao lado desta equipe maravilhosa: Franklin Russo, Charles Help, Zélia, Marcelo, Edelson Moura, que sou eu. Vamos esperar que você fique aí no rádio. Levante o volume do rádio agora, aumente o volume do rádio, para ouvir a beleza de música que nós vamos, inclusive, começar agora a tocar. Tá bom? Vamos começar. Esta é a primeira de hoje.

0: ouve o seu íntimo. O seu interior é como o lenho, o interior de uma árvore viçosa. À medida que se passa da casca, aparecem os veios por onde corre a seiva, o verde da vida. Também você, ao pensar positivamente com bom coração, atravessa a casca de egoísmo e superficialidades do seu ser e chega aos pontos vitais onde corre a seiva da vida, a verdade de Deus. Vença as deficiências, as cascas da ignorância e projete-se para dentro de si, conhecendo-se e amando-se. O seu íntimo é maravilhoso, é verdade pura.
1: Se quer saber de mim, pergunte para mim.

0: minha gente. Vamos dar continuidade a este programa. Ligação Nacional no ar. No Brasil tá ouvindo Edelson Moura.
1: Edelson Moura, que é o baiano do som de Euclides da Cunha.
0: Ô, baiano.
1: Gostaria que você mandasse uma música do Teodoro Sampaio.
0: Sim.
1: Para todos os Euclides da Cunha. Cuico Borracheiro.
0: Sim.
1: A Cida do Pingo d'Água.
0: Ah.
1: A todos daqui de Euclides da Cunha Paulista que tá ligado no seu programa, Edelson Moura.
0: Falou, baiano. Obrigado, meu amigo. Muito obrigado, viu? Obrigado pelo áudio, pelo carinho, pela atenção, pela audiência. E olha, aqui o seu pedido é uma ordem. Toca pra ele aí, Franklin Russo, a música de Teodoro e Sampaio.

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1: Confira agora a previsão do tempo para a sua região.
0: Sudeste.
1: E é marcado por estabilidade atmosférica em toda a região sudeste do Brasil. Há uma previsão de chuva nos quatro estados, mas a variação de nuvens estará presente ao longo do dia, mantendo o céu parcialmente nublado em diversas áreas. Temperatura mínima de 12, máxima de 27 graus.

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0: Nelson Moura. Bom dia. Como
1: bom
0: é que você
1: dia,
0: tá?
1: Tudo bem.
0: Eu ouço você aqui na Rádio República.
1: Que maravilha.
0: Eu sou seu ouvinte todos os dias.
1: Obrigado, amiga.
0: Eu lembro de você desde a Rádio na Nacional, que eu ouvia você.
1: Olha.
0: E agora eu tô ouvindo aqui.
1: Que bom.
0: Eu gostaria de pedir uma música pra você, do Ciro de Goiás, Barquinha
1: Sim.
0: de Ouro.
1: Sei.
0: Ofereço pro meu amigo Mar Luiz, minha amiga Alessandra e todos os ouvintes da rádio que estiver ouvindo.
1: Certo,
0: tá bom?
1: Certo.
0: Um abração.
1: Outro, minha amiga. Eu não sei se eu tenho aqui essa música dos Filhos de Goiás, Barquinho de Ouro, não sei. Tem, Franklin Russo, Filhos de Goiás, Barquinho de Ouro? Se não tiver, você vai rodar uma música sertaneja dessas boas.

Você alegra o coração do Edelson Moura, porque eu falo assim, ó, tá me ouvindo lá em tal lugar, lá em tal cidade. A gravação, ela revela onde é que você está, ela revela muita coisa para nós aqui, e isso é muito importante. Tô esperando, viu? Tô esperando.

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1: 9:34.
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3: Olá, Brasil, está no ar o Central de Notícias e vamos aos destaques desta hora. Turistas brasileiros já conseguem pagar com Pix diretamente no comércio de 8 países. A funcionalidade opera nos aplicativos dos bancos brasileiros e está disponível no Chile, Argentina, Uruguai, Paraguai, Estados Unidos, Portugal, Espanha e França. O Banco Central ressalta que não existe um Pix internacional oficial mantido pelo governo brasileiro fora do país. As transações são realizadas por empresas de câmbio credenciadas, responsáveis por converter os valores em tempo real. No ponto de venda, a maquininha gera um QR Code que o turista escaneia pelo aplicativo do banco. O aplicativo mostra o valor final convertido em reais, com taxas incluídas. A confirmação é feita por senha ou biometria. A empresa intermediária converte a moeda e repassa o pagamento ao comerciante na moeda local. O câncer de intestino preocupa especialistas. A doença deve atingir mais de 53 mil pessoas por ano no Brasil até 2028, segundo a estimativa do INCA. O consumo de embutidos, o tabagismo, o álcool e obesidade estão entre os fatores associados à doença.
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6: Eu tenho visto os malucos aí na internet peitando a polícia, rapaz. É, botando o dedo na cara da polícia, xingando a polícia. Eu tenho visto muito isso. O cara tem que ser muito doido. Que é isso, rapaz? Cadê o respeito, hein? Cadê o respeito pela autoridade, pelo policial? Olha, tá uma coisa séria isso. É cada uma que eu vejo que eu fico admirado de como é que pode, né? O cara tá lá fazendo o trabalho dele, o trabalho de segurança. Aí vem o moleque lá, entendeu? É magrilinho e encosta a cara no policial, fala alto, xinga. Que loucura é essa, rapaz? E normalmente o pior acontece. Gente, nós temos que ter cuidado com isso. Cuidado, juventude. Respeita a polícia, rapaz.

0: agora a hora do besteirol. Oi, Zélia.
1: Oi, Edelson.
0: Tudo bem, graças a Deus.
1: Tudo maravilhoso.
0: Bom dia. Você tá brilhando aí, né, minha amiga, no Instagram,
1: menino,
0: no TikTok,
1: não,
0: né?
1: É? Aí, quando você aparece lá sozinho, o pessoal logo pergunta, cadê a
0: Zélia? Cadê a Zélia? Cadê ela?
1: Olha, gente, vou ficar agora do lado dele, fazendo lá as lives, eu vou estar do ladinho dele.
0: Você saiu de zero seguidores.
1: Para 55 mil.
0: 55 mil.
1: Acho que já tá 56.
0: Mas você tem TikTok também?
1: Eu tenho TikTok, eu quase não apareço lá no TikTok, mas tenho.
0: Mas no Instagram é onde você mais aparece.
1: É, eu tenho TikTok, tem Facebook, tem Instagram.
0: Eu quero pedir a você, o dinheiro que você estiver ganhando aí, você divide comigo, entendeu?
1: Não, mas é diferente, você que tem que dividir comigo.
0: Não, o dinheiro normalmente,
1: claro.
0: O dinheiro tem que ficar com o homem, né? Porque o homem é o provedor. Então tudo que você ganhar, você tem que passar pra mim.
1: Não tem nada disso, não.
0: Aí eu divido com você, eu divido com você, divido um tiquinho pro Charles Help, outro tiquinho pro Franklin Russo, né?
1: Olha,
0: nós merecemos, é.
1: Não, olha, vocês homens tem que trabalhar pras mulheres. Entendeu?
0: Tá certo.
1: Tem que dar boa vida. Ó, o Franklin tem que dar boa vida pra Simone.
0: Ah, é?
1: É verdade.
0: Mas ela já tem.
1: O Charles Help tem que dar boa vida pra Francisca.
0: Eu sei como é que é.
1: Né, Francisca?
0: Qual é o besteirol de hoje?
1: Então, o que é o que é? Que tem 100 anos de sabedoria e 5 anos de paciência.
0: 100 anos de sabedoria e 5 anos de paciência. É impossível saber disso.
1: Uai, lógico que não é.
0: Não tem a
1: menor. É muito fácil.
0: É?
1: Fácil demais.
0: O que é que tem 100 anos de paciência?
1: 100 anos de sabedoria e 5 de paciência.
0: Então.
1: É a vovó.
0: É?
1: É.
0: Ela tem 100 anos, né?
1: É 100 anos de sabedoria e 5 de paciência, que com os netos é só paciência.
0: Eu sei. Tchau, Zélia.
1: Tchau, Edelson.
2: Bora, João Gustavo.
3: Vai, Murilo.

0: 8:48.
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0: aqui você ouve o programa Ligação Nacional. Tá aqui mais uma mensagem que eu vou colocar no ar. Quem é que tá aí, meu Deus?
1: Fala comigo, Adelson Moura.
0: Oi, eu.
1: Surgiu uma vaga de serviço aí, fala pra mim.
0: Ô, rapaz, esse aqui é o Marcos, né, Charles Elp? É o Marcos Gonçalves. Ele quer uma vaga de caseiro, gente. Até agora não tem aparecido, né, Marcos? Mas assim que aparecer, quem tiver precisando aí, manda mensagem aqui pro Edelson Moura que nós colocamos no ar. Ele tá lá, ligadinho na gente. Sempre ouvindo, Edelson Moura.

0: Brasília, filho.
1: Tu é diferente.
2: Tu entrou na vibe do Cadete.
1: Tu é doido, a vibe do Cadete. Tem que respeitar. Levanta a mãozinha e dá um grito aí.
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3: Opa, já estamos de volta, meus amigos, com o programa Ligação Nacional. Cada música bonita, né? Cada música linda tocando hoje aqui pra você. E agora vem mais uma. É, vem aí agora a música da hora da velha arada pra você relembrar o passado.

0: minha gente. Só me resta agradecer a todos vocês pela audiência neste programa de hoje. Se Deus quiser, amanhã, o Edelson Moura estará de volta, trazendo nesta rádio, nesta mesma emissora, mais um programa Ligação Nacional. Tchau, Brasil!
1: 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Dez horas e um minuto.
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1: 3 de agosto de 2026. Vendas do Brasil à Argentina despencam no primeiro semestre. Motoristas de aplicativo gastam mais de R$5.000 por mês para trabalhar. Eu sou Ailton Moreno e o Rádio Notícias está no ar.
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0: As exportações brasileiras para a Argentina caíram 19,4% no primeiro semestre de 2026, segundo o Ministério do Desenvolvimento, Indústria, Comércio e Serviços. De janeiro a junho, o Brasil vendeu 7 bilhões de dólares ao país vizinho, ante 9 bilhões no mesmo período de 2025. A participação da Argentina nas exportações brasileiras caiu de 5,5% para 4%. Apesar da queda, a Argentina permanece como o terceiro maior destino das exportações brasileiras após China e Estados Unidos. A queda nas vendas coincide com a crise após ofensas de Javier Milei ao presidente Lula e com a flexibilização das importações argentinas, que favorece produtos chineses. Estudo do Centro de Pesquisas Judiciárias, Estatística e Ciência de Dados do Tribunal Superior do Trabalho aponta que os custos mensais de um motorista de aplicativo com veículo próprio ultrapassam R$5.500. Para quem trabalha com carro alugado, a despesa sobe para aproximadamente R$5.700 por mês. O estudo considera uma jornada de 22 dias por mês, 8 horas por dia e velocidade média de 25 km por hora. Dados do Instituto Brasileiro de Geografia e Estatística de 2024 indicam que mais de 1.700.000 brasileiros trabalham por meio de plataformas digitais de transporte e entrega.
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6: Pergunte ao doutor de hoje, vamos falar do lúpus, uma doença rara que poucas pessoas conhecem e que está sendo muito divulgada na mídia desde que a cantora americana Lady Gaga, de 24 anos, anunciou que teria propensão a desenvolver a doença. A partir daí, as pessoas começaram a se interessar em saber mais sobre a doença. Para tentarmos esclarecer nossos ouvintes sobre o que é o lúpus, quais as causas e como é feito o tratamento, convidamos o doutor Rodrigo Aires Correia Lima, que é reumatologista e presidente da Reumatologia de Brasília. Doutor Rodrigo, o que é o lúpus?
7: Olha, o nome foi cunhado bem na era da Idade Média, que se refere a uma palavra latina que informa como se fosse um lobo, como se a pessoa tivesse uma mordida de lobo na pele. Isso reflete apenas um sintoma que é o mais característico da doença, que é uma lesão avermelhada no rosto. Uma lesão elevada, avermelhada, que é muito sensível ao sol. Mas o termo refere a uma condição autoimune. O que seria isso? Seria uma condição onde o organismo, em vez de inflamar agentes externos, como é o habitual, você tem uma infecção de garganta, o organismo inflamaria isso, ele começa a inflamar órgãos próprios sem que uma infecção cause essa inflamação.
6: O lúpus é uma doença simples ou ela tem vários tipos? Como que eles classificam?
7: É uma doença bem complexa, né? A gente costuma dizer que o sistema imunológico, ele funciona de várias formas diferentes, e a doença se manifesta também de várias maneiras diferentes. Ele pode comprometer qualquer tipo de órgão, mas ele tem uma preferência principalmente pela pele e pelas juntas. Então, além dessas manchas avermelhadas, como eu falei no começo, essas manchas que predominam em áreas sensíveis ao sol, como o rosto, o V do decote, as dores articulares, mas uma dor que não alivia com repouso, diferente de dores de tendinites comuns, bursites, e a doença também pode comprometer outros órgãos. Pode comprometer coração, pode comprometer pulmão e também os rins, além do sistema nervoso central, do cérebro e todas as suas ramificações. Então, a gente pode ter qualquer sintoma. Claro que alguns são mais característicos, como da pele e da articulação, e também alguns exames complementares que a gente pede pode indicar com mais frequência a doença.
6: Doutor, já se sabe qual é a causa do lúpus e por que que ele atinge mais a mulheres do que aos homens?
7: Até hoje ainda não se tem uma causa única para a doença, assim como em várias doenças reumáticas, desse grupo de doenças reumáticas autoimunes, onde o próprio sistema de defesa, o sistema nosso imunológico, agride o corpo. Então, sabe-se que existe uma predisposição própria, uma base genética.

0: do programa Pergunte ao Doutor. Estamos conversando com o reumatologista Rodrigo Aires Correia Lima sobre lupus.
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3: Na região sudeste, a segunda-feira terá condições de tempo diferentes entre os estados. Em São Paulo, a previsão é de poucas nuvens, com temperaturas entre 13 e 27 graus. A condição de tempo estável também deve predominar no interior paulista. No Rio de Janeiro, o céu fica com muitas nuvens. Na capital, os termômetros variam entre 15 e 30 graus, com maior nebulosidade também no litoral e no sul do estado. Em Minas Gerais, Belo Horizonte terá poucas nuvens com mínima de 11, máxima de 27 graus. O tempo permanece estável na maior parte do estado. Já no Espírito Santo, Vitória terá céu nublado e possibilidade de pancadas de chuva isoladas. A mínima será de 17 e a máxima de 26 graus. A instabilidade também pode atingir áreas do litoral e do Nordeste capixaba. As informações são do Instituto Nacional de Meteorologia. Viviane Bessa, o tempo e a temperatura.

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5: Olá pessoal, Eduardo Maidana na área com mais um Almanac Musical. E hoje nós falaremos de Tarzan Boy, single de estreia da banda Baltimore's de 1985, incluso no álbum Live in the Background. Tarzan Boy, lançado no verão de 1985, foi um enorme sucesso, estreando no top 10 da parada musical italiana e também indo muito bem em outros países europeus, incluindo Noruega, Alemanha e os Países Baixos. O hit encontrou seu grande sucesso na França, onde ficou em primeiro lugar por 5 semanas consecutivas. No Reino Unido, alcançou a terceira posição em agosto de 1985. A faixa teve sucesso similar nos Estados Unidos, onde foi lançada pela Manhattan Records e permanecendo na Billboard Hot 100 por 6 semanas, alcançando a posição de número 13. Isso no início da primavera de 1986. Vamos relembrar?

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1: Outro dia, conversa vai, conversa vem, um amigo me perguntou: você ainda tem sonhos? Claro, disse eu, nos dois sentidos, no sono e na vida. Os da noite costumo me esquecer e raramente me lembro de algum. Já os da vida vivo em busca deles, embora já tenha vivido bastante e alcançado muito.

0: projetos. Creio firmemente que é preciso sonhar. E grande. Nada de nos conformarmos com coisas pequenas e metas fáceis de superar. Vamos almejar o melhor para nós e para os que nos rodeiam. O Jorge Paulo Leman, um dos maiores empreendedores do mundo, afirma que sonhar grande ou pequeno dá o mesmo trabalho. Então, vai em busca do mundo. O escritor Paulo Coelho diz que o mundo está na mão daqueles que têm coragem de sonhar e correr o risco de viver seus sonhos. Afinal, gente amiga, a vida evoluiu graças aos grandes sonhadores. Mas precisamos ter cuidado para não nos tornarmos um dos muitos sonhadores poéticos que nunca conseguem se realizar. Então, só nos resta sonhar grande, mas com planejamento, critério, objetividade e muita vontade de vencer.
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2: 10 horas e 31 minutos.
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5: 3 de agosto de 2026. Vendas do Brasil à Argentina despencam no primeiro semestre. Motoristas de aplicativo gastam mais de R$5.000 por mês para trabalhar. Brasil é quarto país que mais ampliou turismo internacional. Bandeira amarela segue na conta de luz em agosto. Eu sou Ailton Moreno e o Rádio Notícias está no ar.
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0: As exportações brasileiras para a Argentina caíram 19,4% no primeiro semestre de 2026, segundo o Ministério do Desenvolvimento, Indústria, Comércio e Serviços. De janeiro a junho, o Brasil vendeu 7 bilhões de dólares ao país vizinho, ante 9 bilhões no mesmo período de 2025. A participação da Argentina nas exportações brasileiras caiu de 5,5% para 4%. Apesar da queda, a Argentina permanece como o terceiro maior destino das exportações brasileiras após China e Estados Unidos. A queda nas vendas coincide com a crise após ofensas de Javier Milei ao presidente Lula e com a flexibilização das importações argentinas que favorece produtos chineses. Estudo do Centro de Pesquisas Judiciárias, Estatística e Ciência de Dados do Tribunal Superior do Trabalho aponta que os custos mensais de um motorista de aplicativo com veículo próprio ultrapassam R$5.500. Para quem trabalha com carro alugado, a despesa sobe para aproximadamente R$5.700 por mês. O estudo considera uma jornada de 22 dias por mês, 8 horas por dia e velocidade média de 25 km por hora. Dados do Instituto Brasileiro de Geografia e Estatística de 2024 indicam que mais de 1.700.000 brasileiros trabalham por meio de plataformas digitais de transporte e entrega.
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0: 4º país que mais aumentou o número de turistas internacionais de 2019 a 2025, segundo o relatório Tendências e Políticas do Turismo 2026 da Organização para a Cooperação e Desenvolvimento Econômico, OCDE. No período, o fluxo de visitantes estrangeiros cresceu 46%, passando de 6 milhões para 9 milhões de turistas. O crescimento coloca o Brasil à frente de destinos como Japão, 34%, Portugal, 20%, Espanha 16% e França 12%. Nos 6 primeiros meses de 2026, o Brasil recebeu 5 milhões de turistas internacionais, o segundo maior volume para um primeiro semestre da série histórica. Os visitantes deixaram 5 milhões de dólares na economia brasileira, valor 12% superior ao mesmo período de 2025. A prorrogação do Desenrola Brasil 2.0 foi oficializada no último sábado, dia 1º de agosto. Os consumidores terão até 31 de agosto para renegociar os débitos com os bancos. As regras do programa permanecem inalteradas. A prorrogação se aplica exclusivamente às instituições financeiras que tenham celebrado até 30 de julho, no mínimo, 1.000 operações de crédito com garantia do Fundo de Garantia de Operações. O prazo adicional permite que pessoas em negociação concluam a regularização. Entre os beneficiados estão motoristas de aplicativo, taxistas, entregadores e caminhoneiros que pretendem trocar de veículo pelo programa Move Brasil.
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0: 'Conta de luz seguirá com bandeira amarela no mês de agosto. Quem traz mais detalhes é Pedro Lacerda.
2: A conta de luz no Brasil segue com cobrança extra no mês de agosto. A ANEEL, Agência Nacional de Energia Elétrica, confirmou nesta sexta-feira que a bandeira tarifária será amarela, ou seja, a mesma desde maio. A manutenção da tarifa está ligada ao período seco do ano, que reduz o nível dos reservatórios das hidrelétricas e obriga o acionamento de usinas termoelétricas, cuja geração de energia é mais cara. Com a bandeira amarela, o consumidor paga um adicional de R$1,85 a cada 100 kWh consumidos. Lembrando que o sistema de bandeiras tarifárias existe para dar transparência ao custo real da energia, mostrando mensalmente como estão as condições de geração elétrica no país. Quanto mais desfavorável o cenário, maior a cobrança extra na fatura. Diante do 4º mês seguido de bandeira amarela, a ANEEL recomenda atenção ao consumo consciente de energia. Segundo a agência, pequenos ajustes de hábito, como apagar a luz ao sair de um cômodo e banhos rápidos usando o chuveiro elétrico, ajudam a controlar o valor final da conta de luz. Foi em Brasília, Pedro Lacerda.
0: Pesquisa divulgada pela Superintendência de Seguros Privados aponta que as mulheres representam 54,4% da força de trabalho no mercado de seguros e previdência privada aberta do Brasil. No entanto, a presença feminina diminui à medida que aumenta o nível hierárquico dentro das empresas. Elas ocupam 28,5% dos cargos de gestão executiva e apenas 18,5% das vagas em conselhos de administração. A pesquisa utilizou dados referentes a 31 de dezembro de 2024, enviados por 142 empresas supervisionadas pela entidade. Desse total, 129 são seguradoras e 13 são entidades abertas de previdência complementar.
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10: Eu tô bem.
11: Geraldão, meu amigão.
10: Fala, Zé Bonito.
11: Uma pergunta, Geraldão.
10: Até duas, uai.
11: Geraldão, você é de Minas mesmo?
10: Sou mineirinho.
11: Então fala pra mim a palavra garganta.
10: Zezinho, isso é muito difícil, É muito mais fácil falar guela.
11: Esse Geraldão, hein?
10: Morando na Lagoa, vou perder pra Sampo, Zezinho. Tem jeito não,
12: É verdade, escuta.
13: Para evitar que motoristas sóbrios morram em colisões com motoristas bêbados, basta proibir os motoristas sóbrios de dirigir. É assim que funciona o Estatuto do Desarmamento.
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9: 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Se queres, queres. Se não queres, quis.
16: Ah, mas é assim tanto, né? 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
18: Estamos conversando com o Dr. Rogério Toledo Júnior, que é gastroenterologista de São Paulo, sobre alergia e intolerância alimentar. Doutor, muitas pessoas sofrem de gases, mal-estar intestinal e consideram isso uma coisa normal. Não se percebem que isso é um problema que pode ser decorrente de uma intolerância alimentar. Uma pessoa que tem uma intolerância alimentar, ela não trata, isso pode gerar problemas maiores?
19: Não. Não pode gerar problemas maiores, mas eu insisto que os pacientes precisam, as pessoas precisam, sempre consultar um médico. Eu vou te dar um exemplo que talvez fique claro para algumas pessoas. Existe um costume aqui em São Paulo que domingo o jantar é o dia da pizza. E a pessoa que come essa pizza, por exemplo, que tem glúten, porque é pizza fora tudo que tem uma pizza, ela tem os sinais que você falou de náusea, má digestão, formação de gases, alteração da frequência fecal, quer dizer, do hábito intestinal, na segunda, terça e fica boa na quarta-feira. Isso se repete semana a semana que ele ingeriu a sua pizza, eventualmente, como exemplo. Você vê que coisa interessante? Você tem um diagnóstico de intolerância, mas você só aplica quando ingere alguma coisa. As crianças, eu não digo, mas os jovens e os adolescentes, quando frequentam esses chamados fast food, comem o seu hambúrguer, seu cheeseburger, O mais famoso, acho que é o X-Tudo, se eu não me engano. E lá dentro o que não falta é fator, tanto de alergia quanto de intolerância, né?
18: Doutor, a intolerância pode também causar enxaqueca?
19: Pode. Quando você tem intolerância, vamos nos ater à palavra intolerância. Intolerante a muitas coisas. Pode dar enxaqueca, pode dar qualquer sinal ou sintoma. Você pode ter turvação de vista, zumbido no ouvido, etc. Porque quando você descobre qual é o alimento causador da intolerância, a pessoa deixa de se queixar da enxaqueca, pode ter que estar relacionado.
18: A intolerância alimentar se manifesta a partir de qualquer idade, doutor? Até mesmo na infância?
19: Qualquer idade. Você pode nascer intolerante. Se você não tiver na sua composição genética a formação da enzima lactase, ela não vai nunca digerir a lactose do leite. Você pode nascer intolerante.
18: Doutor, nós temos uma ouvinte aqui de Brasília. Ela entrou em contato com a gente e contou que ela tem um filho de 2 anos e meio. E sempre que ele come castanha de caju, uns 10 minutos depois ele começa a vomitar e apresenta manchas vermelhas na pele. A mãe disse que levou ele para fazer uns exames de sangue, o IgM. E nesse exame detectou alergia então à castanha de caju. Então a nossa ouvinte quer saber como ela pode agir se o seu filho, sem querer comer, por exemplo, um chocolate com castanha de caju dentro.
19: Essa pergunta é muito boa e bastante comum e serve para qualquer tipo de alimento. Se ele come só castanha de caju, ela tem um tipo de processamento. Esse alimento é industrializado de uma certa maneira. Dentro de um chocolate, dentro de uma torta, dentro de um bolo, num sorvete, eventualmente, era de um outro jeito. Um sinal e sintoma é claro, né? Ele tem sinal e sintoma tipo do tubo digestivo, dentro do que tange a gastroenterologia, como também tem extra gastroenterologia, como você também citou. Se comer, vai ter que observar. Porque também essa alergia, castanha de caju, tem a ver com a quantidade, a concentração. Acho eu que num chocolate ela é muito menor do que ela é in natura, do que ela inteira, do que ela pronta. Essa é a grande diferença. O bom, já que está diagnosticado tanto pela mãe, quanto por médico, quanto por exame de laboratório, que é IgM e IgE, eu acho que ela tem que evitar ao máximo castanha de caju, ao máximo. Mas também pode ser que daqui a algum tempo, como eu disse lá no início, o organismo dele comece a responder menos aos componentes de uma castanha de caju. E ele deixa de ter esse tipo de processo.
18: Bom, doutor, essa criança tem 2 anos e meio. Vamos supor que ele esteja na creche e tenha acesso à castanha de caju. E ele coma. E essa criança entra numa crise alérgica. Como que essa mãe deve agir?
19: Tem que ser atendido prontamente por um serviço médico de urgência e de apoio. Prontamente. Porque você citou uma coisa importante. Alergia é alergia. Dependendo da resposta a essa alergia, edema de glote é uma coisa que nos apavora, porque pode inclusive levar a danos fatais.
18: Doutora, ela quer saber também se existe algum tipo de remédio que possa cortar o efeito da alergia.
19: Existe sim. Nós temos remédios que, tanto nesse quadro gravíssimo, que pode se tornar dramático, como edema de glote, nós temos remédios sim que diminuem a resposta imunológica dos indivíduos. A droga que a gente mais usa comumente é o corticoide. Eu posso falar corticoide e corticosteroide porque não tem nenhum tipo de problema. Mas existem outras também que diminuem a sua resposta da imunidade, chamados de imunossupressores.
18: Doutora, ela pergunta aqui também uma coisa que o senhor já havia dito pra gente. O senhor disse que ele poderia, por ser uma criança, no futuro ficar imune à alergia dele à castanha de caju. Mas ele poderia carregar essa alergia por toda a vida? Tem tratamento? Tem como resolver?
19: Tudo pode. É um percentual muito pequeno, mas tudo pode.
18: Ela quer saber também se o fato dele vomitar é um bom sinal ou um mau sinal. Ela acha que seria um sinal, por exemplo, de que ele estaria eliminando esse alimento para se defender e seria bom
19: Perfeito.
18: Ou um péssimo sinal?
19: Se pensar por esse lado, sim, você está expelindo eventualmente um veneno. É como você comer alguma coisa deteriorada, né? Quanto mais tempo você reter esse alimento deteriorado, estragado, contaminado, você vai criar absorção, onde isso pode criar situações muito ruins para os indivíduos, chamada a famosa intoxicação alimentar, já falada outras vezes. Vomitar sim, mas ninguém quer vomitar. Mas a maneira mais rápida, claro, de se expelir um agente não bem-vindo é entrar pela boca e sair por ela, porque o caminho mais curto entre esôfago e estômago é esse, do que lá pra frente você eliminar nas fezes.
18: A pessoa que sofre de intolerância alimentar, ela vai fazer um tratamento com medicamentos ou ela vai simplesmente evitar comer o que faz mal?
19: A primeira coisa tem que ser identificado o agente. Uma vez identificado o agente, nós vamos saber se existe condições de algum tipo de tratamento ou não. Eu disse, muitas vezes as pessoas acham que é um alimento, ponto e acabou. Vou falar uma coisa muito curiosa. Dentro do ponto de vista da alimentação, isso é, da gastroenterologia, a maioria das geladeiras até então mantinham em suas portas os receptáculos para se guardar lácteos e ovos. Só que a parte da geladeira que mais fica exposta ao tempo, porque é um tanto abre e fecha de porta, são esses elementos. Depende como você pegar esse ovo, teoricamente parcialmente deteriorado ou não tão saudável, você pode ter problemas ou não. Depende como eu processo um alimento, você pode ter problemas ou não. Depende dos condimentos que eu uso para esses alimentos, você pode ter respostas ou não. Tudo são muitas variáveis. Eu sou alérgico a ovo. A que tipo de ovo? Todos os ovos que eu conheço? Todos os tipos de manipulação com esses ovos? Eu não sei. Sabemos que, dependendo como você faz, você pode destruir o agente alérgeno para aquela pessoa e ela possa usar num bolo, numa torta, num pudim ou coisa parecida. Dependendo, outras pessoas que usam tipo ovo quente, tem problemas, não, talvez não o tenham com ovo frito. É difícil essa resposta, viu, Adriana? É muito difícil. Uhum.
18: Quem sofre mais de intolerância alimentar, doutor? Os homens ou as mulheres?
19: Como eu tô com o projeto lá no Ministério da Saúde do Homem, eu lhe digo, não dá para responder porque os homens não vão ao médico. Como os homens, por razões culturais, não vão ao médico? É claro que, principalmente, as crianças são maiores fatores. Agora, se for falar em sexo, as mulheres, porque os homens não vão ao médico, mas é um dado falso.
18: Quais as principais queixas dos seus pacientes no consultório, doutor?
19: Para alergia ou para intolerância?
18: Por exemplo, qual o maior número de casos? Alérgicos ou que sofrem de intolerância?
19: Intolerância. Eu disse ali atrás que, para mim, a grande maioria é por intolerância alimentar, porque ela repercute respostas com sinais e sintomas do tubo digestivo. Quando a pessoa tem alguma lesão de pele, ela não vai no gastroenterologista primeiramente, ela vai procurar um dermatologista, um imunologista. Se a pessoa tem tosse, falta de ar, vai procurar um pneumologista e assim por diante. Então, no meu consultório, na minha prática diária, a intolerância é muito maior do que a alergia alimentar.
18: Doutor, é certo dizer que intolerância alimentar é uma doença do mundo moderno?
19: Puxa vida, eu lhe diria que sim, porque quantos alimentos novos nesses últimos 7, 8 mil anos apareceram na nossa frente? Eu não sei se você já teve experiência, os nossos ouvintes tiveram, de se alimentar com flores. Isso não é comum, é um percentual baixíssimo das pessoas que o fazem, como tantas outras coisas. E também não se esqueça que as culinárias regionais são absolutamente distintas. Então, sim, a sua pergunta é muito interessante.
18: O senhor fala muito em conservantes, em fast foods, isso é uma coisa bem do mundo moderno, né? O senhor acredita que antigamente as pessoas tinham menos intolerância alimentar?
19: É que, percentualmente falando, se você falar do Brasil lá nos anos 70, éramos 90 milhões, segundo o clima da Copa em ação. Hoje somos 200 milhões, nós mais que dobramos a população. Então nós podemos ter dobrado muitos fatores. Claro que hoje as exposições que nós temos a agentes alérgicos ou alergênicos é muito maior. Mas eu não posso lhe dizer se isso é realmente de uma proporção direta. Eu posso lhe dizer que a chance é maior, mas eu não tenho esses dados para te comprovar.
18: Doutor, muito obrigada pela sua participação mais uma vez aqui no nosso programa.
19: Olha, eu que agradeço e espero que seja de utilidade, porque existem muitos mitos que nós conseguimos de uma maneira rápida e fácil dirimir, extinguir, que as pessoas carregam por décadas, por gerações. O importante é que elas sejam informadas de uma maneira clara e objetiva e que isso se perpetue para suas famílias, para os seus amigos e para suas relações sociais. Muito obrigado mais uma vez, Rogério Toledo Júnior.
18: 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Hoje conversamos sobre alergia e intolerância alimentar com o Dr. Rogério Toledo Júnior, que é gastroenterologista de São Paulo. Pergunte ao Doutor. 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
3: É hora da hora. Hora certa.
17: 10:53.
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1: O árbitro Marcos Roberto de Jesus Nunes foi vítima de racismo durante a partida entre Votorantim e Referência pelo Campeonato Paulista Sub-15 e deixou o jogo no intervalo para registrar um boletim de ocorrência na delegacia. Segundo o relato, um torcedor o chamou de macaco, ofensa confirmada por testemunhas, o que levou ao acionamento do protocolo antirracista da Federação Paulista de Futebol. O agressor foi identificado pela Polícia Militar e responderá pelo crime de racismo em liberdade. Após o episódio, o quarto árbitro assumiu a condução da partida, vencida pelo Referência por 3-0. Em desabafo nas redes sociais, Marcos classificou o ocorrido como devastador, enquanto a Federação Paulista de Futebol, o Votorantim e a Prefeitura de Votorantim divulgaram notas de repúdio, reforçando o compromisso com o combate ao racismo no esporte.
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2: 11 horas.
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0: gente, hoje é dia 3 de agosto, hoje é dia do capoeirista e dia do tintureiro. Tem aniversário de Isabel Filardes, atriz brasileira, Tom Brady, ex-jogador de futebol americano, e Suzana Alves, atriz brasileira, ex-tiazinha. Nos fatos históricos, a gente lembra que em 1959, o submarino americano Nautilus passou por baixo do Polo Norte. Em 1961, o presidente Jânio Quadros instituiu o Grupo de Organização da Comissão Nacional de Atividades Espaciais. Assim, o Brasil foi um dos primeiros países a investir em pesquisa espacial. Em 2005, Snoopy era o primeiro clã clonado do mundo. Em 2018, dois homens vestidos com burca mataram 29 pessoas e feriram mais de 80 em um ataque suicida a uma mesquita xiita no leste do Afeganistão. A gente fica por aqui, que amanhã tem mais pra você. Até lá!
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0: certa. 11:12.
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1: De volta, e pra falar que Marvila trouxe novidade com Camisa 10, hein? A cantora Marvila se une ao grupo de pagode goiano Camisa 10 no lançamento de Recente Demais, música inédita que acabou de chegar às plataformas e faz parte do repertório do projeto Só Vamos, assinada por John Glória. Misturando a interpretação marcante de Marvila com a identidade musical do Camisa 10, a música transita entre emoção e sensibilidade, embalado por um refrão que promete ficar na cabeça do público desde a primeira audição. Vale a pena conferir a novidade de Marvila e Camisa 10, Recente Demais. Fique ligado, amanhã eu trago mais notícias do mundo da música. Até lá, tchau.
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0: acertando os ponteiros.
1: Hora certa, hora certa.
0: 11 horas e 33 minutos.
1: Isso.

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musiquinha pra gente fofocar mais. Sabe o Natão, nosso forrozeiro? Ele provou caviar pela primeira vez após gastar R$500 na iguaria. Eita, nós. Natão divertiu os seguidores, né? Ao

Kalimann, e se impressionou ao revelar que pagou R$500 pela iguaria. Sem nunca ter provado caviar antes, ele aprovou o sabor logo na primeira mordida, né? Nossa, é bom, disse ele. Mas é muito bom mesmo. Por isso que é caro, né? Falou Nathan, gente. Aí tem vídeo dele comendo, com aquela caretinha, depois que provou, gostou, né? Gente, R$500 num potinho que cabe na palma da mão.

Tá? Com mais fofocas por aqui. Você sabe o que é caviar? Não, não, eu nunca vi, nem quero provar. 500 reais, tô fora. Volte já.

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0: meio-dia e 4 minutos.
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0: Olá, Brasil, está no ar o Central de Notícias e vamos aos destaques desta hora. A auditoria do Tribunal de Contas da União revelou irregularidades na execução de recursos das emendas PIX. O levantamento analisou 100 transferências especiais realizadas entre 2020 e 2024. Problemas foram identificados em 82% dos repasses fiscalizados. O prejuízo estimado aos cofres públicos é de 49 milhões de reais. As irregularidades incluem falhas na transparência e na rastreabilidade dos recursos. Foram encontrados pagamentos sem documentação e despesas incompatíveis com a finalidade da transferência, obras parcial ou totalmente não executadas e indícios de superfaturamento também foram identificados. E uma mulher de 41 anos morreu após ter intestino perfurado durante o exame de colonoscopia no Hospital Municipal Dr. Alípio Corrêa Neto, em Hermílio Matarazzo, na Zona Leste de São Paulo.
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0: Dia 3 de agosto, hoje é dia do capoeirista e dia do tintureiro. Tem aniversário de Isabel Filardes, atriz brasileira, Tom Brady, ex-jogador de futebol americano, e Suzana Alves, atriz brasileira, ex-tiazinha. Nos fatos históricos, a gente lembra que em 1959, o submarino americano Nautilus passou por baixo do Polo Norte. Em 1961, o presidente Jânio Quadros instituiu o Grupo de Organização da Comissão Nacional de Atividades Espaciais. Assim, o Brasil foi um dos primeiros países a investir em pesquisa espacial. Em 2005, Snoopy era o primeiro cão clonado do mundo. Em 2018, dois homens vestidos com burca mataram 29 pessoas e feriram mais de 80 em um ataque suicida uma mesquita xiita no leste do Afeganistão. A gente fica por aqui, que amanhã tem mais pra você. Até lá!
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se vocês viram, mas amei a participação da Xuxa no programa da Ana Maria, onde ela falou o que tinha que falar a respeito de uma coisa absurda que rolou a partir da sua apresentação em São Paulo, lotando lá o estádio onde o show estava rolando, o último voo da nave. As pessoas, né, lotaram aqui, era impressionante. Eu conheci Xuxa na Manchete, eu acompanhei toda a trajetória da Xuxa. Ela foi Garota Carinho, apresentava o concurso Garota Carinho, que tinha aquele slogan, o primeiro passo para a fama, e quem ganhasse o primeiro lugar seria a capa da revista Carinho. Xuxa ganhou. Eu me lembro de Xuxa desfilando. Eu me lembro de Xuxa fazendo o Clube da Criança na Manchete. Depois a Globo chamou, estourou, pronto, acabou-se. Mas ela foi uma criação do Maurício Sherman. Sherman viu e disse pro Adolfo: olha, tem uma menina que promete. Maurício Sherman foi um homem de televisão, um diretor famoso, e que farejou, teve sensibilidade. Pois bem, então eu conheço a Xuxa, eu conheço o caráter da Xuxa, a seriedade com que a Xuxa trata não só as suas coisas, mas com a sua vida. E ela está virando o saco de pancada. Por quê? Porque primeiro disseram que ela estava erotizada num show infantil. Que show infantil? Primeiro lugar, as crianças.

0: crianças de hoje não conhecem a Xuxa, a não ser através de vídeos, filmes, Sessão da Tarde, entendeu? Mas os seus fãs cresceram e ela estava fazendo show para aqueles homens e mulheres que conviveram durante anos com a Xuxa. É o público 30 a mais, faz as contas, 40, é tudo dessa fase. Então, caí de pau em cima, por quê? Primeiro, porque disseram, como uma mulher de 63 anos se apresenta dessa maneira? Ué, que etarismo é esse? Ela se apresentou da forma como ela quis se apresentar, ela deixou muito claro isso na Ana Maria. E aí caem de pau dizendo que ela estava com uma roupa mostrando a virilha. E que em determinados momentos, parte do brinquedo poderia ser visto. Ora, gente, ela não estava com aquela roupa em cima, direto do corpo. Ela tinha uma meia calça. Que coisa que viram, que parte do brinquedo viram? É porque, porque quando ela se movimentava, a virilha, ué, e qual é o problema? Qual é o problema? Que retrocesso é esse? E aí caem de pau numa pessoa que merece todo o nosso aplauso, porque a Xuxa é um ídolo. Ela está na história da televisão brasileira, ela está no coração de milhões de pessoas. Ela foi a rainha dos baixinhos durante décadas. E nós precisamos respeitar isso e não cair de pau. Ela merece toda a nossa, nosso entusiasmo, nosso aplauso. Por isso, eu fiquei muito, muito chateado, indignado com esse puritanismo barato. Você pode até discordar de mim, você vai ligar se quiser, me baixa o cacete, dá chute na minha canela, mas o que eu penso é isso. Que retrocesso é esse? As chacretes mostravam muito mais. Muito mais. E os ângulos das câmeras eram uterinos. Os câmeras iam ali e pegavam de baixo para cima. Então você viu o brinquedo ocupando lá a tela inteira da televisão. Tinha até uns capuz de fusca também, tinha tudo lá. E aí? Quem quer bacalhau? Quem quer? Entendeu? E agora, porque ela se apresenta dessa maneira, caindo de pau, dizendo que ela é isso, que ela é aquilo, eu queria saber de você, a sua opinião. Não é nem a sua reflexão, porque você não tem reflexão. Isso é opinião. É justo tudo isso que ela está recebendo de críticas? Ou as pessoas estão totalmente, como é que eu poderia dizer, não sei, falsamente puritanas, porque o que se vê hoje é sexo, sexo, sexo, sexo, e chega nessa hora, erotização, erotização. Ligue pra gente, conecte-se com a gente.
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0: Isso mesmo, que você, pô, não concorde comigo, você tem toda a liberdade, é opinião, eu expressei a minha, agora você expressa a sua. Aliás, me pediram muito esse tema, por causa da, quando eu abordei lá as apresentadoras de televisão, aquilo foi assim um bombou, lacrou. E agora vamos ver o que que você me diz a respeito do último voo da nave, que é a despedida da Xuxa dos palcos, levando pedrada, pelo amor de Deus. Hoje eu vou fazer também uma participação. Boa tarde, estou emocionado, estou assim um pouco, como é que eu poderia dizer? Eu estou me sentindo, não sei, uma sensação, mas de qualquer maneira.
2: Ai.
0: Não. Não, não começa com essas coisas, não, porque não tem nada a ver com esse negócio aí. Sensações do fascinante mundo moderno. Ui, vou lá dar um pitaco, então não perco. É uma coisinha, né? É sobre esse tema da Xuxa, inclusive, já tô até antecipando o que vai ser. Tá bom?
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0: Olha, mais um feminicídio. acusado de atirar na cabeça da própria companheira na Zona Oeste já é considerado foragido. Vamos saber detalhes, vamos atualizar isso com o repórter Gustavo Santiago. Aliás, eu queria dizer que outro dia o Gustavo, a gente tentou, né? Foi no dia da ventania, a gente tentou se comunicar quase no final do programa, mas ele não atendia o telefone. Por quê? Porque ele tava com um sacão na cara. O vento jogou um saco na cara dele. E para aumentar toda essa situação trágica, hoje ele me disse: Canásio, eu quase não vinha porque perdi o botão. Eu digo: meu Deus, como é que foi isso? Bom, perdeu o botão, ele perdeu o botão.
2: Botão da calça.
0: Mas que botão? É o da calça. É o da calça. Muito boa tarde. É uma coisa horrível, só acontecem coisas bizarras com esse rapaz. Coisa de doido. Muito boa tarde, Gustavo Santiago.
2: Boa tarde, Canásio.
0: Ô, Gustavo, o cara, a justiça é lenta, não se prende na hora que tem que se prender. Aí o cara que comete feminicídio, ele, quem sabe que vai ter problema, ele sai fora, ele vaza, ele foge. E aí?
2: Mais um, né, Canásio? Antes de entrar ao vivo aqui no seu programa, eu tava até fazendo um levantamento ali no dossiê mulher, que é onde a gente vê os dados, né, de violência contra a mulher, e os números são absurdos. Vamos falar então que é considerado foragido Vinícius da Silva Lira, de 33 anos. Ele é acusado de tentar matar a companheira Suelen da Silva Ribeiro Teixeira, de 36, com um tiro na cabeça em Campo Grande, na Zona Oeste. Segundo informações de familiares, após atirar na cabeça de Suelen, o criminoso deixou a vítima na porta do Hospital Municipal Rocha Faria e fugiu. Em seguida, ela foi transferida para o Hospital Getúlio Vargas, na Penha, onde, segundo a unidade, permanece internada em estado grave. Ainda de acordo com a família da vítima, no hospital ela teve que retirar um pedaço da calota craniana. Vinícius era muito agressivo e em uma das agressões ele chegou a quebrar o maxilar de Suelen. Ela não conseguiu encerrar o relacionamento com ele porque ele ameaçava fazer algum mal à família dela. O caso foi registrado na Delegacia de Atendimento à Mulher de Campo Grande, que investiga esse caso.
0: Não pode ceder a esse tipo de pressão, que vai dar ruim, se você não, na hora que acontece a primeira vez, não tomar uma atitude, a situação fica fora de controle. Não pode: ah, eu amo ele, vou dar uma segunda chance. Não tem, para esse tipo de gente, não tem segunda chance. É você sair fora, aí cria raízes. Aí pronto, né? Aí agressão aqui, agressão ali, física, verbal, tudo isso é considerado, né, um assédio moral. E a pessoa fica vivendo tudo isso achando: não, amanhã ele vai acordar diferente. Vai não, meu bem, não vai não, minha filha. Vai acordar pior, tá entendendo? Bom, então é isso. Ah, você disse que queria os dados, você deu os dados?
2: Os números são absurdos, porque só no ano passado 105 mulheres foram vítimas de feminicídio. Agora, os números de descumprimentos de medida de urgência entre 2018 e 2025, o número de descumprimentos de medidas protetivas passou de 1.070 para 5.870 casos, um aumento de 4.800 casos, o que representa aí um crescimento de aproximadamente 448%.
0: O negócio é pegar o cara e jogar na cadeia. Não, depois ele se explica. Depois ele passa lá uma semana na cadeia e se for o caso, fica por lá. Se não for, sai, entendeu? Mas não pode deixar o cara livre, solto, porque o final é isso, é catastrófico. É uma coisa absurda, né? O número cada vez maior de mulheres vítimas de seus

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1: 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Zé Fabiano, muito boa tarde.
2: Boa tarde, Canazzi, tudo bem?
1: Tudo tranquilo, e as notícias?
2: Protetores alertam que devolução de pets a abrigos causa traumas nos animais.
3: Um em cada 11 cães e gatos adotados nas campanhas da Prefeitura de Nova Iguaçu neste ano foi devolvido aos protetores. Das 67 adoções realizadas, 6 animais retornaram aos abrigos, o que reforça a importância de avaliar a rotina da família antes de assumir a responsabilidade por um animal. O balanço foi divulgado nesta sexta-feira, quando é celebrado o Dia do Vira-Lata, data criada para incentivar a adoção de cães sem raça definida e conscientizar sobre o combate ao abandono. Segundo a Secretaria Municipal de Defesa e Proteção dos Animais, um pet pode viver entre 15 e 20 anos, e a devolução causa traumas aos animais, além de dificultar o trabalho dos protetores. Desde 2023, mais de 360 cães e gatos já encontraram um novo lar por meio das campanhas municipais de adoção. Neste sábado, uma nova edição será realizada no Top Shopping, no centro de Nova Iguaçu, do meio-dia às 5 da tarde.
2: Agora na Rua Santa Luzia, no centro do Rio, céu parcialmente nublado. Temperatura de 24 graus.
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0: e a hora certa. Meio-dia e 34 minutos.
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0: Aquele abraço, torcida brasileira, sintonizada na CES FM, acompanhando tudo sobre o futebol. Final de semana, Copa do Brasil. Deu uma parada na Série A, na Série B. Então tivemos nesse final de semana, 7 jogos já aconteceram pela Copa do Brasil, oitavas de final, jogos de ida. E pasmem os senhores, dos 7 jogos, 4 partidas terminaram em 0-0. No sábado, Vasco 0, Fluminense 0, jogo horrível, trancado, sem criatividade nenhuma, falta de imaginação, erro de passe, enfim, tudo de ruim. Deixaram para o segundo jogo, claro, que vai acontecer na quarta-feira, que vai definir quem vai para as quartas de final. Atlético Mineiro recebeu Juventude no sábado, 0-0, na Arena do Galo. Para o Juventude, um bom resultado. Num jogo truncado, num jogo em que o Juventude foi nitidamente para jogar nos erros da equipe do Atlético, e foi isso, a estratégia de jogo foi exatamente essa. 9 homens atrás da linha da bola, o Atlético batia no paredão verde da equipe do Juventude e não conseguiu sair do 0-0. Outro 0-0, o Santos, Vila Belmiro, recebeu o Clube do Remo, 0-0. Mesmo desenho, o Remo marcando forte, marcação alta, congestionando a entrada da área, e o Santos não conseguia chegar ao gol da equipe do Remo. O Remo vai decidir a sua classificação essa semana, na quarta-feira, em Belém do Pará, contra o Santos, jogando com o apoio da sua torcida em casa. No domingo, ontem, portanto, pela vez primeira, nessas oitavas de final, aconteceu o gol. Palmeiras 3, Fortaleza 0. 3-0, Palmeiras jogou um segundo tempo muito bom, com trocas de passes rápidas, furando o sistema defensivo do Fortaleza e, acima de tudo, finalizações. Foram, na segunda etapa, 12 finalizações da equipe do Palmeiras contra 2 do Fortaleza. Superioridade total, já era esperado isso. Fortaleza não tem o mesmo potencial técnico do Palmeiras e acabou batido. No segundo jogo, que não vai acontecer no Ceará, vai acontecer na Arena Pantanal. Fortaleza vendeu o mando de campo, vai fazer o segundo jogo na Arena Pantanal, tendo que fazer no mínimo 3-0 para levar para as penalidades máximas. Mirassol e Grêmio, outro jogo, outro empate, só que não foi 0-0, foi 1-1. Mirassol saiu na frente, o Grêmio empatou na etapa final, 1-1, o Grêmio decide agora em Porto Alegre contra o Mirassol a vaga para as quartas de final. Chapecoense e Cruzeiro, outro 0-0, jogo terrivelmente horroroso. Jogo truncado, a equipe da Chapecoense, que é inferior tecnicamente, jogou fechada, marcação muito forte, e o Cruzeiro pecou muito nas finalizações. Aliás, é preciso que a gente ressalte aqui, nesse Campeonato Brasileiro, na Copa do Brasil, depois a gente assistiu uma Copa do Mundo maravilhosa, com equipes finalizando bem, com passes certos, 70, 80% de passes perfeitos, transpondo bola de um lado para outro com facilidade no Campeonato Brasileiro e Copa do Brasil, isso não acontece. O índice de passes errados é impressionante. E olha, é básico no futebol, o passe e o chute. Se o jogador profissional não sabe passar e não sabe chutar, ele tem que procurar handebol, natação, outro esporte, menos o futebol. Isso é erro de formação de jogador lá da base, onde os treinadores não trabalham esses fundamentos do futebol, que são 3: passe, chute e cabeceio. E nada disso acontece, e nós não estamos conseguindo formar jogadores competentes, capazes de trocar passes, como fazem hoje as equipes europeias. Depois, à noite, tivemos Internacional 2, Corinthians 0, jogo que foi definido no segundo tempo, primeiro tempo 0-0, jogo truncado, jogo amarrado. Corinthians tentou ir para cima e o Internacional acabou matando 2-0. Hoje, a última partida das oitavas de final, jogos de ida. O Atlético Paranaense recebe a visita do Vitória da Bahia, jogo que vai acontecer na Arena do Atlético do Paraná, 21 horas. O Atlético vai para cima, com certeza. Agora, vai enfrentar um Vitória perigoso. Lembrando que o Vitória, para chegar a esta fase, eliminou nada mais, nada menos que o Clube de Regatas do Flamengo. Portanto, está aí o cenário do futebol brasileiro. Pobre de técnica, muito pobre, se nós analisarmos aquilo que vimos numa Copa do Mundo, o futebol brasileiro parece até outro esporte, porque é lamentável a incapacidade técnica das nossas equipes. Essa, pelo menos, a nossa opinião. Tchau, tchau, amigos.
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2: Muito bem, tá na hora de a gente saber a opinião. O show, o último voo da Xuxa, lotou estádio lá em São Paulo, foi um sucesso. Ela deu um show pros altinhos, pros seus fãs que hoje são altinhos, tá? E tem baixinho também que curte, mas os baixinhos não vivenciaram essa época. Então é apenas informação. Ela não. Ela, durante décadas, ela passou a ser a nossa, né? A nossa rainha. A rainha dos baixinhos. E estão criticando a roupa dela, dizendo que ela tá ridícula com 60 e poucos anos, mostrando virilha, que dependendo do movimento, um brinquedinho, um par do brinquedo aparece, maiô cavado na bunda. Acabaram com a Xuxa, dizendo que aquela roupa erotizava o show daquele público que, afinal de contas, já não é mais criança. E você, concorda ou discorda do que está rolando pelas redes sociais?
3: Foi Roberto Carnário e Cristiano de Belco Roxo. Eu tô ouvindo aqui o que você está falando da Xuxa, meu amigo. E eu concordo plenamente com tudo que você está dizendo. Sou fãzaço da Xuxa. E a Xuxa era criança e ela continua linda como sempre. Eu sou totalmente a favor de ficar falando, totalmente contra e ficar falando mal da Xuxa. Eu sou fãzaço da Xuxa. Xuxa, pra mim, ela sempre será a rainha dos baixinhos.
2: Aí, aí, tá vendo? Mais uma participação.
4: Oi, Canásio, boa tarde, Adriana de São Gonçalo. A Xuxa, aos 63 anos, está magnífica, está belíssima. Isso tudo são recalco. Pior, a gente vai à praia, vê essas mulheres com o peito lá no joelho e as barrigas parecendo até umas nadadeiras de baleia e elas se achando. Isso tudo é inveja.
2: É, faltou dizer também das rabiolas, né? Que tem cada uma tremenda. É uma coisa de louco. Ela falou só de algumas coisas, mas aí as rabiolas. Bom, eu também acho que tem que mostrar a rabiola, se é bonita ou feia, não importa. Mas é aquela história. Tá caindo de pau na Xuxa, a gente tem que chegar e começar também a expandir a crítica. É só a rabiola da Xuxa? Vamos lá, mais um.
5: Boa tarde, meu amigo Canásio. Aqui é o Marcelo de Madureira. Canásio, em relação ao silêncio da Xuxa, a minha opinião é a seguinte: as mulheres estão recalcadas porque ela tá bonita, ela tá gostosa mesmo. E ela sempre usou essas roupas, cara, quando era pra show. E antigamente era pra criança. Eu já fui no show da Xuxa, cara, lá no Teatro Fênix. Cara, isso era normal. E hoje estão fazendo mimimi. Na minha opinião, é inveja.
2: Tem inveja sim, entendeu? Mas de qualquer maneira, as pessoas estão caindo de pau. Mais uma participação.
6: Oi, Canásio. Aqui é Edmara de São Cristóvão. A respeito do último voo da Xuxa, as pessoas se incomodaram com a pepeca dela, Canásio. Mas o pior é o braço que tá peloncudo, que ela botou uma blusa de manga comprida pra ninguém ver. Se ela botar o braço de fora, vamos esquecer a pepeca e vamos olhar o braço peloncudo dela. Edmara de São Cristóvão.
2: Agora, não dá. O que é que eu vou dizer? Não pode dizer, não, é melhor não dizer. Ah, não, é melhor não dizer. Ai, meu Deus. Eu vou falar? Meu amor. Meu amor. Isso é recalque. Entendeu? Isso é recalque. É como a gente que de repente, desculpe, mas ela não tem isso não. Ela tá inteiraça. Ela tá linda. Criticar a Xuxa é dar bandeira. É dizer, pô, tô com inveja. Tá? Braço pelancudo. Eu não sei onde você viu tanta pelanca. Nunca vi braço pelancudo de Xuxa. Bom, falei. Desculpe, mas é uma pessoa que acaba com a outra, então chega uma pessoa linda, isso é recalque. Mas, Edmar, é a sua opinião e eu respeito. Mais uma.
7: Boa tarde, Roberto Canazzi. A minha opinião, né, respondendo aqui a enquete, né, eu acho que a Xuxa é a Xuxa, não tem nada demais. As roupas que foi usada foi maravilhosa, ela mostra o que é dela. Infelizmente, né, são muitos comentários idiota, mas é inveja, recalque, né? Porque a Xuxa é a Xuxa, não adianta, vai ser sempre a Xuxa. Maravilhosa, poderosa, pode fazer o que ela quiser. Como você disse, a Xuxa é a história da TV brasileira. Beijo, Roberto Canazzo.
2: Obrigado, mais uma.
8: Boa tarde, Canazzo. Meu nome é Márcia, moro em Jacarepaguá. Sobre a enquete, para mim são pessoas invejosas, né? Tem nada a ver, não tem nada a ver ficar falando da Xuxa. A Xuxa é a rainha dos baixinhos durante muitos anos, é uma mulher de 60 anos, com tudo em cima. Então, quem está falando são pessoas invejosas. Esse é o que eu acho. Boa tarde.
2: Quer dizer, de certa forma, caíram de pau em cima da Edmara, que diz que a pepeca dela tá lá, mas que os braços estão tudo pelanca. Eu não sei também como é que ela pode afirmar. Ela já viu a pepeca da Xuxa para fazer essa comparação tão direta, tão óbvia? Não sei. Não sei. Porque para fazer essa comparação é preciso você, né? O braço você vê, mas o brinquedo não. Mas ela disse, eu não vi, nem entendi nada. Eu achei que tudo isso aí. Ah, meu Deus do céu. O espelho é às vezes o pior inimigo, sabe? E aí as pessoas, ó, jogam em cima das outras o que sentem.
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2: Ah, quem é que não se lembra do Grupo Molejo? Meu Deus do céu, se apresentaram esses integrantes do Grupo Molejo, se apresentaram no programa da Xuxa, no programa de todo mundo. Ah, moleque!

0: hoje o grupo Molejo, a Moleque. Quero aproveitar e convidar vocês, alô São Gonçalo, alô Niterói, alô Itaboraí, é hoje, tem show de humor com Miguel Marques, no Teatro Municipal de São Gonçalo. Ele é ótimo, adoro o Miguel. Miguel é, enfim, um contador de piadas muito legal. Garanta seu ingresso pelo Simpla ou pelo WhatsApp. Vou dar o número, hein? É 21 964032677. 964032677. E eu tô sabendo que haverá um MC, um Master of Ceremony, né? Que é o Ciro Neves. Ciro Neves vai ser o mestre de cerimônias. Ele tá aí, já disse que toda a roupa cravejada de lantijolas já tá no teatro. É uma coisa assim, bem... Como é que eu poderia dizer? É uma coisa. Entendeu? O Ciro Neves, muito solto, apresentando o Miguel. É imperdível, hein? Os dois. Tanto o Miguel quanto o apresentador. Tá? Não percam. Agora vamos falar de um assunto doloroso. Falamos de um assunto bom, que faz rir, mas agora esse faz chorar. Às vezes faz chorar. Acho esse negócio de choro horroroso, essa vinheta aí. Horrorosa, pô. Eu tenho umas vinhetas aí que eu me implico. Era essa e tinha uma outra também, uma risada horrorosa. Eu mandei tirar isso, não funciona comigo. Não é essa, não. Era uma coisa horrível. E esse também aí pode tirar. Mas de qualquer maneira, é dolorosa. A vida faz com que a gente perca a vontade. Né? E agora, com o avanço da tecnologia, você pode resolver isso. Você pode rir como você vai rir no show do Miguel. A Marques, você vai rir com tudo. Muito bem, vamos você e eu conectar. Conecta aqui, porque nós estamos falando da Xuxa e das críticas que ela recebeu do seu show por causa das roupas que usava. Primeira participação.
1: Oi, Canaço, seu gostoso. Olha só, Canaço, isso aí é recanto. Isso aí é hipocrisia. As mulheres ficam tudo peladas nas escolas de samba, tudo com as pererecas novas, as pererecas velhas, tudo de fora. E ninguém fala nada, todo mundo fica ali babando. Os velhos, então, meu Deus do céu. É demais. Agora eu ia falar da Xuxa só porque a virilhinha dela tava aparecendo. Ah, me poupe, né? Um bando de povo recalcado que era doido pra estar no lugar dela, pra ter o dinheiro dela e ter aquele homem dela. Fala sério. Aí, Maria de Ramos, tchau, tchau.
0: Ela chegou e transformou o sambódromo num ranário. Né? Porque segundo ela só tem pepeca. Então, em todas as escolas, pepeca de todos os tipos. Que loucura! É carnaval, mais uma.
2: Canais, que é Valdeceia de Maricá. Eu acho isso aí, são pessoas desrespeitadas, invejosas, que não conseguem fazer nada, querem ganhar like na internet, quer ter visibilidade, aí fica falando mal da Xuxa. Xuxa é uma pessoa maravilhosa, entendeu? Bonita. As roupas que ela usava agora, então está usando agora, elas eram as roupas que ela usava quando ela era mais nova. Claro. E não mudou, o manequim não mudou. Se o manequim não mudou, a pessoa não mudou. Estão vendo o quê? Chifre em elefante? Caraca, pelo em ovo? Pelo amor de Deus, Canazzo. O povo não tem mais o que falar pra ter ibope, fica arrumando história pra Xuxa. Que é Valdeceia de Maricá, um beijo.
0: Valeu, tá aí, bacana a defesa, né? Mais um.
3: Boa tarde, Roberto Canazzo. Quero falar aqui que isso aí é um falso moralismo do caramba, eles criticam a Xuxa, porque as mesmas pessoas que falam isso são aquelas que deixam as crianças dançando sobre som de música com letras eróticas e movimentos vulgares e ficam aplaudindo. Aqui é o Ângelo, morador de Miguel Couto em Nova Iguaçu.
0: Bem colocado, Ângelo. Rola mesmo. Mais um.
4: Boa tarde, o Eldo de Teresina, Piauí. Canazzo, isso aí é tarismo, falta de respeito. Ela é uma profissional, ela tá fazendo o papel dela. Ela, além disso, por trás disso aí tem toda uma equipe né? Que está trabalhando, ela está gerando renda para o país, para os funcionários, gerando lucro para a empresa que ela tem. E eu não vejo nada de anormal, não. Ela não está morta, ela está viva. Então, enquanto o sujeito está vivo, ele tem sim que trabalhar. Se ele está feliz no trabalho que ele está realizando, é isso?
0: Obrigado pela participação. E a gente percebe que, tirando uma delas, participação, né? Todas as demais foram de apoio, de solidariedade, demonstrando que, pelo menos aqui, existe um bom senso, né? Acima de tudo, bom senso.

0: partidas. Santos 0, Remo também 0, Atlético Mineiro 0, Juventude 0, Vasco da Gama 0, Fluminense também 0. Ontem a sequência, o Palmeiras jogando em casa, venceu Fortaleza pelo placar de 3-0. Gols de Maurício, Arias e Flaco Lopes. Com a vitória, o time palmeirense, comandado pelo técnico Abel Ferreira, agora passa a ter grande vantagem para a partida de volta. Chapecoense e Cruzeiro empataram em Chapecó pelo placar de 0-0. Partida disputada no estádio Arena Condá. Com o resultado de empate, não há vantagem para ninguém no jogo de volta em Belo Horizonte. Mirassol e Grêmio ficaram também no empate, 1-1. Na noite de ontem, no estádio Baião, em Mirassol, o Grêmio tomou 1-0 e no segundo tempo correu atrás do empate, que veio através de Amuso, aproveitando o erro de saída de bola do Mirassol. Com esse resultado, deixa tudo em aberto também para o jogo de volta, que será em Porto Alegre. E o último jogo da noite marcou Internacional 2, Corinthians 0. Partida disputada ontem à noite no estádio Beira-Rio em Porto Alegre. O Inter só pôde chegar aos gols na segunda etapa. A partida foi muito truncada e disputada. Para o jogo de volta, o Inter poderá perder até por diferença de um gol, que vai estar classificado. Hoje à noite, Atlético Paraná e Vitória jogarão às 20 horas no estádio Arena da Baixada em Curitiba. Meus amigos, por enquanto é isso. Um abraço e a gente volta amanhã com muito mais notícias.
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2: Meio-dia e 56 minutos.
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4: Bem, hoje o nosso tapete vermelho vai para a Xuxa. É, por todo o legado, por tudo que ela representa e representou no imaginário de várias gerações. A Xuxa, repito, nasceu na Manchete, na TV Manchete, e dali ela voou, deu seu voo, mas um voo, né, estratosférico, de alegria, de talento, de pioneirismo. Xuxa, que cresceu, amadureceu, teve opinião, se posiciona hoje diante das coisas, que tem horror, ela diz que aceita tudo menos homofobia, palavras dela, não aceita homofobia. É, Xuxa hoje, ela tem o seu caminho, tá rica, milionária, se ela está fazendo esse show, é porque na realidade ela tá apresentando, ela tá aproveitando a onda, é aquela coisa, e aí termina fazendo esses shows fantásticos, maravilhosos, apoiados por todos os seus fãs, eternos fãs. Conheci a Xuxa, ela foi eleita garota carinho, e ela ousou, eu me lembro que naquela época todas desfilavam de maiô, né, tinha parte de maiô, e a Xuxa com dois leques redondos, ela molhou o corpo e colou o maiô no corpo. Foi uma coisa assim fantástica, porque de repente aparece uma desfilante com o maiô colado no corpo. E ela se destacou. Não foi por causa disso, isso foi apenas um detalhe que mostra a personalidade diferenciada da Xuxa. Então, Xuxa, você não chegou aí porque você foi ajudada pelo Pelé, de repente. Não. Você chegou aonde você chegou pelo seu talento e, mais do que isso, pela pessoa e ser humano que você é. Portanto, hoje, eu queria dizer que repudio as pessoas que estão aí, né, mas criticando de uma forma perversa você. Principalmente a ex-Paquita Andréa Sorvetão. Essa deveria calar a boca, em vez de dizer que, ah, o figurino passou do limite, embora tenha destacado que Xuxa é livre para fazer suas próprias escolhas. Ora, então se defina, você morde e depois você assopra, Andréa Sorvetão. Então, comentário sem sentido. Por quê? Porque ela não foi convidada? Porque ela, de repente, diz ela, pensa de maneira diferente da rainha dos baixinhos? Quem sabe, né? De qualquer forma, pra você, Xuxa, o nosso tapete vermelho. Olha aí. terminar o programa, tá? Beijo grande, Xuxa, parabéns pelo sucesso, e eu tô lá querendo embarcar nesse último voo da nave aqui no Rio de Janeiro. Obrigado a você pelo carinho, pela participação, por tudo, tá? É, aqui é um programa transparente, franco, objetivo, enfim, eu espero que você, né, goste desse horário que eu faço com muito amor, tá certo? Muito obrigado. Amanhã, programa Roberto Canazio. Que beleza, agora beba com moderação, hein? Beba com moderação, porque depois é uma coisa de louco, né? A gente tem que segurar, pisar no freio às vezes, pra não chutar, pisar na melancia. Valeu, até amanhã, fiquem com Deus, tchau pessoal.
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7: Thiago Almada passou a priorizar uma transferência para o River Plate e fatores familiares têm pesado na decisão do meia argentino. Segundo pessoas próximas ao jogador, a vontade de voltar a morar na Argentina e ficar mais perto da família fez o River ganhar força na disputa, mesmo com o Flamengo mantendo uma proposta considerada financeiramente mais vantajosa. O Flamengo, porém, ainda não desistiu da contratação e aguarda uma resposta definitiva de Almada antes de definir os próximos passos na janela de transferências. A diretoria rubro-negra acredita que o projeto esportivo e as condições oferecidas seguem competitivos, mas já trabalha com alternativas caso o argentino confirme a escolha pelo clube de Buenos Aires.
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2: 1 hora e 2 minutos.
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10: Autoridades políticas e militares iranianas desmentiram as declarações do ex-presidente dos Estados Unidos, Donald Trump, sobre uma suposta reabertura do Estreito de Hormuz. O Irã afirma que nenhum acordo foi alcançado sobre essa passagem estratégica, mantendo a situação inalterada. O ministro das Relações Exteriores do Irã, Abbas Araki, comunicou ao seu homólogo saudita que a situação em Hormuz não mudou e que o país está preparado para responder a qualquer ataque norte-americano. A Rússia, aliada do Irã, também expressou frustração com o andamento das negociações.
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2: Acho que a pergunta do Adriano é importante porque ela é uma pergunta que trata do sindicalismo de um ponto de vista geral, do sindicalismo no Brasil inteiro.
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1: 13 de agosto de 2026. Bandeira amarela segue na conta de luz em agosto. Mulheres são maioria no setor de seguros, mas minoria na liderança. Eu sou Ailton Moreno e o Rádio Notícias está no ar.
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0: Santa de Luz seguirá com bandeira amarela no mês de agosto. Quem traz mais detalhes é Pedro Lacerda.
1: A conta de luz no Brasil segue com cobrança extra no mês de agosto. A ANEEL, Agência Nacional de Energia Elétrica, confirmou nesta sexta-feira que a bandeira tarifária será amarela, ou seja, a mesma desde maio. A manutenção da tarifa está ligada ao período seco do ano, que reduz o nível dos reservatórios das hidrelétricas e obriga o acionamento de usinas termoelétricas, cuja geração de energia é mais cara. Com a bandeira amarela, o consumidor paga um adicional de R$1,85 a cada 100 kWh consumidos. Lembrando que o sistema de bandeiras tarifárias existe para dar transparência ao custo real da energia, mostrando mensalmente como estão as condições de geração elétrica no país. Quanto mais desfavorável o cenário, maior a cobrança extra na fatura. Diante do quarto mês seguido de bandeira amarela, a ANEEL recomenda atenção ao consumo consciente de energia. Segundo a agência, pequenos ajustes de hábito, como apagar a luz ao sair de um cômodo e banhos rápidos usando o chuveiro elétrico, ajudam a controlar o valor final da conta de luz. Foi em Brasília, Pedro Lacerda.
0: Pesquisa divulgada pela Superintendência de Seguros Privados aponta que as mulheres representam 54,4% da força de trabalho no mercado de seguros e previdência privada aberta no Brasil. No entanto, a presença feminina diminui à medida que aumenta o nível hierárquico dentro das empresas. Elas ocupam 28,5% dos cargos de gestão executiva e apenas 18,5% das vagas em conselhos de administração. A pesquisa utilizou dados referentes a 31 de dezembro de 2024, enviados por 142 empresas supervisionadas pela entidade. Desse total, 129 são seguradoras e 13 são entidades abertas de previdência complementar.
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2: O Palmeiras largou em vantagem nas oitavas de final da Copa do Brasil, ao vencer o Fortaleza por 3-0 neste domingo no Nubank Park. O Verdão aproveitou o primeiro tempo para dominar a partida e construir uma vantagem importante para o confronto de volta, ficando muito perto da classificação às quartas de final. Com o resultado, o Palmeiras poderá perder por até 2 gols de diferença no jogo de volta em Fortaleza, que ainda assim garantirá a vaga. Já o Fortaleza precisa vencer por 4 gols de diferença para avançar no tempo normal, ou por 3 gols para levar a decisão para os pênaltis.
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0: duas horas.
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gente. Hoje é dia 3 de agosto, hoje é dia do capoeirista e dia do tintureiro. Tem aniversário de Isabel Filardes, atriz brasileira, Tom Brady, ex-jogador de futebol americano, e Suzana Alves, atriz brasileira, ex-tiazinha. Nos fatos históricos, a gente lembra que em 1959, o submarino americano Nautilus passou por baixo do Polo Norte. Em 1961, o presidente Jânio Quadros instituiu o Grupo de Organização da Comissão Nacional de Atividades Espaciais. Assim, o Brasil foi um dos primeiros países a investir em pesquisa espacial. Em 2005, Snoopy era o primeiro cão clonado do mundo. Em 2018, dois homens vestidos com burca mataram 29 pessoas e feriram mais de 80 em um ataque suicida uma mesquita xiita no leste do Afeganistão. A gente fica por aqui, que amanhã tem mais pra você. Até lá!

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2: 2:32.
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6: O delegado do governo em Ceuta, Miguel Ángel Pérez Triano, elevou para 72 o número de migrantes falecidos que tentaram cruzar para a cidade vindos do Marrocos. A tragédia ocorreu durante uma entrada em massa, que resultou na chegada de 50 mil pessoas. As autoridades estão gerenciando recursos para atender às necessidades básicas dos migrantes e lamentaram a presença de grupos de extrema direita na cidade. A situação em Ceuta, embora ainda desafiadora, já não é a mesma das primeiras 24 horas após a entrada em massa.
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11: 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Agora vaza.
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1: O árbitro Marcos Roberto de Jesus Nunes foi vítima de racismo durante a partida entre Votorantim e Referência pelo Campeonato Paulista Sub-15 e deixou o jogo no intervalo para registrar um boletim de ocorrência na delegacia. Segundo o relato, um torcedor o chamou de macaco, ofensa confirmada por testemunhas, o que levou ao acionamento do protocolo antirracista da Federação Paulista de Futebol. O agressor foi identificado pela Polícia Militar e responderá pelo crime de racismo em liberdade. Após o episódio, o quarto árbitro assumiu a condução da partida, vencida pelo Referência por 3-0. Em desabafo nas redes sociais, Marcos classificou o ocorrido como devastador, enquanto a Federação Paulista de Futebol, o Votorantim e a Prefeitura de Votorantim divulgaram notas de repúdio, reforçando o compromisso com o combate ao racismo no esporte.
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0: 3:03.
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0: Olá, Brasil, está no ar o Central de Notícias e vamos aos destaques desta hora. A auditoria do Tribunal de Contas da União revelou irregularidades na execução de recursos das emendas PIX. O levantamento analisou 100 transferências especiais realizadas entre 2020 e 2024. Problemas foram identificados em 82% dos repasses fiscalizados. O prejuízo estimado aos cofres públicos é de 49 milhões de reais. As irregularidades incluem falhas na transparência e na rastreabilidade dos recursos. Foram encontrados pagamentos sem documentação e despesas incompatíveis com a finalidade da transferência, obras parcial ou totalmente não executadas e indícios de superfaturamento também foram identificados. E uma mulher de 41 anos morreu após ter intestino perfurado durante o exame de colonoscopia no Hospital Municipal Dr. Alípio Corrêa Neto, em Hermílio Matarazzo, na Zona Leste de São Paulo.
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1: Olá, senhoras e senhores, tudo certo, maravilhoso, gostoso, perfeito, que delícia ter você do outro lado do rádio. Estamos começando mais uma grande programação do Saúde com Beleza. Saúde com Beleza, sempre à sua disposição através do site saudecombeleza.com.br e também através do WhatsApp 61998195151. Eu sou a Josi e te acompanho a partir de agora, dentro dessa horinha maravilhosa, trazendo muita música boa, música brasileira de todas as suas vertentes pra gente conferir e também dica do dia e também a nossa super mensagem reflexiva. Vamos lá? Eu e você? Você e eu? Boa segunda-feira! Começamos assim mais uma semana. Pra iniciar o nosso programa tem a Adriana Ribeiro, Fim de Noite.

vamos então à nossa primeira super música de hoje com Adriana Ribeiro, fim de noite. Música gostosa e calma pra gente começar de maneira leve o nosso programa, nossa segunda-feira, já que é dia de São Pega, né? Vem comigo, porque agora eu vou compartilhar com você a nossa frasezinha reflexiva que nesta segunda-feira traz a seguinte mensagem: viva o hoje, pois o ontem já se foi e, meu querido, talvez o amanhã nem venha. Viva o presente, porque esse sim é uma verdadeira dádiva. Pense nisso. Depois do nosso toque reflexivo, agora é hora de conferirmos sucesso com De Paulo e Paulinho e a eterna Marília Mendonça, Estrelinha.

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3: Olá pessoal, Almanac Musical no ar, por aqui Eduardo Maidana, e hoje nós falamos de Fantasy, canção da americana Mariah Carey contida em seu quarto álbum de estúdio, o Daydreams, de 1995. A faixa foi composta e produzida pela própria cantora com o auxílio de Dave Hall. O seu lançamento como primeiro single do projeto ocorreu em 12 de setembro de 1995 através da Columbia Records. Musicalmente, a canção é derivada do R&B e do dance pop, incorporando elementos do pop e do hip hop. Liricamente, a canção descreve uma mulher que está apaixonada por um rapaz e que toda vez que ela o vê, começa a fantasiar sobre um relacionamento impossível com ele. A faixa foi elogiada pela mídia especializada. Os vocais de Carey na canção também foram elogiados. Comercialmente, Fantasy tornou-se a segunda canção na história da tabela americana Billboard Hot 100 a ocupar a primeira posição e debutar na parada. Adicionalmente, liderou a tabela por 8 semanas consecutivas e conquistou a primeira colocação nas tabelas da Austrália, do Canadá, da Nova Zelândia, além de estar no top 10 de países como Bélgica, Dinamarca, França, Reino Unido e em outras 6 regiões do globo. E a gente recorda agora Mariah Carey.

0: Olá, Brasil, está no ar o Central de Notícias e vamos aos destaques desta hora. Pela primeira vez em 6 anos, o preço médio dos carros novos no Brasil subiu menos do que a inflação. O valor dos veículos zero quilômetro teve queda real de 1,5% em 2026. Nominalmente, o preço médio subiu 1,4% e chegou a R$ 166.900. O reajuste ficou abaixo da inflação oficial acumulada de 3,18%. Houve forte desaceleração em relação aos 5,5% registrados em 2025. A expansão das montadoras chinesas foi o principal fator para a queda dos preços. No entanto, a renda estagnada e os juros elevados do crédito veicular ainda dificultam a compra do automóvel zero quilômetro. Mais de 50 mil imigrantes entraram em Ceuta em 24 horas, na Espanha, segundo agências de notícias e jornais espanhóis. Ao menos 60 pessoas morreram na travessia a nado entre Marrocos e Espanha, muitos também pisoteados. O número equivale a quase metade da população da pequena cidade, onde moram 83.600 pessoas.
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vamos ter por aqui Reinaldo Janequim e Abandona Grisalha. Exibe novo visual. Ficou muito mais jovem. Reinaldo Janequim, de 53 anos, chamou a atenção de seguidores ao surgir de visual renovado nas redes sociais. O ator tingiu o cabelo e a barba, dando adeus, bye bye, aos fios brancos. Nos comentários, o ator recebeu diversos elogios dos internautas. Linda de qualquer jeito, destacou uma. Amei o resultado, disse outra. Gato, elogiou uma terceira. Gente, ele ficou um espetáculo. Parece até o Edu, lá de Laços de Família, né? Aos 53 anos de idade, ele disse adeus, bye bye, né? E a galera toda da web entrou em choque com a transformação. Tá maravilhoso, né? Aos 53 anos, o Reinaldo Janequim. Ah, lindo demais. Eu já vou

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1: De volta com a programação top do Saúde com Beleza, edição dessa segunda-feira. Agora vamos com Chimarrutis versus Simples. Depois tem Dilcinho e Fernando e Sorocaba.

0: Pra fechar o super bloco, você conferiu Madrid do Fernando e Sorocaba, um dos primeiros hits da dupla que todo mundo ama. Aguenta aí, moçada, daqui a pouquinho eu tô de volta trazendo a última do programa de hoje.
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2: Três horas e 49.
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6: Conforme prometido, vamos com a nossa última, a nossa finaleira, a nossa saideira, a última sequência musical de hoje, começando com César Menotti e Fabiano com Leilão, depois tem Marília Mendonça e Kleber e Cauã.
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0: para finalizar a edição dessa segunda-feira, você conferiu Kleber e Cauã. Estranho. Um grande beijo para você. Valeu pelo carinho da companhia de sempre. Beijo, beijo, beijo. Até amanhã com mais uma grande edição por aqui. Agradecimentos, é claro, a toda a nossa equipe, sempre a postos. Saúde com beleza.com.br. WhatsApp 619-9819-5151.
1: 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Acertando os ponteiros. Hora certa. 4 horas e 2 minutos.

3 de agosto, hoje é dia do capoeirista e dia do tintureiro. Tem aniversário de Isabel Filardes, atriz brasileira, Tom Brady, ex-jogador de futebol americano, e Suzana Alves, atriz brasileira, ex-tiazinha. Nos fatos históricos, a gente lembra que em 1959, o submarino americano Nautilus passou por baixo do Polo Norte. Em 1961, o presidente Jânio Quadros instituiu o Grupo de Organização da Comissão Nacional de Atividades Espaciais. Assim, o Brasil foi um dos primeiros países a investir em pesquisa espacial. Em 2005, Snoopy era o primeiro cão clonado do mundo. Em 2018, dois homens vestidos com burca mataram 29 pessoas e feriram mais de 80 em um ataque suicida uma mesquita xiita no leste do Afeganistão. A gente fica por aqui, que amanhã tem mais pra você. Até lá!

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1: O Rio de Janeiro está de Volta Redonda, tem o Leonardo e também a Marluce, também com o radinho ligado aqui com a gente.
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0: 4:34.
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2: Eu.
1: E Geraldão.
3: Eu tô bem. Ô Zé Bonito, você ficou sabendo que o Tonzinho do Boi foi na lanchonete do Jesus e foi parar no hospital, ele com a filha dele?
2: Ô louco, Geraldão, não tava sabendo isso não. Quando é que foi isso?
3: Uai, só, foi ontem de noite.
2: Mas o que que aconteceu? Ele passou mal?
3: Será que não, Zé Bonito? É que a filha dele é enfermeira e ele foi dar uma carona pra ela até o hospital, uai.
4: Com você, Doutor Leovogildo, e uma boa piada.
5: O menino chega em casa e pergunta para o seu papai: papai, o senhor conhece como é a piada do elefante? E o pai diz: não, meu filho, eu não conheço. O menino olha e dá uma risada para o seu pai. Claro, né, papai? Elefante não pia.
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7: É verdade.
1: Com Zé Bonito e Geraldão. Se queres, queres. Se não queres, tens.
8: Ah, mas é assim tanto, né?

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3: Um estudo de 3 universidades dos Estados Unidos sugere que a solidão pode se espalhar entre grupos de pessoas como um resfriado forte. A pesquisa das universidades da Califórnia, San Diego, Chicago e Harvard descobriu que as pessoas solitárias tendem a dividir a solidão com outras pessoas. Aos poucos, durante um período de tempo, essas pessoas acabam em grupo se afastando dos seus círculos sociais. No entanto, antes de cortar as relações, as pessoas que já estão na periferia das redes de contato social transmitem o sentimento de solidão para os amigos que restaram, que também se transformam em pessoas solitárias. As informações são da Folha Online. Alexandre Salvador, da Central de Rádio Jornalismo.
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0: 5:03.
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0: você ouve Viagem Certa. Dicas para uma viagem segura com o seu carro. Vai viajar? Não se esqueça de verificar a suspensão do seu carro. Muita gente não sabe, mas ela é tão importante quanto o sistema de freios para a sua segurança e merece cuidados especiais. Inspecione sempre os amortecedores, molas, buchas, bandejas, pivôs e terminais. 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
2: Maravilha, vamos continuando bombando com o nosso Nação Forrozeira. Só para lembrar que hoje, segunda-feira, dia 3 de agosto, dia

0: Neto, Rocha, a turma da Ingazeira do Pernambuco, galera de Piauí, né? Turma do Piauí, meu Piauí, Batalha, Trauconia em Pernambuco, a turma também, Acrilândia, Acre, Vila Nova dos Martírios, ainda presidente Tancredo Neves e ainda, claro, Bonito no Pernambuco e, claro, a turma de Marechal Teodoro na Alagoa, em Alagoas, beleza? Vamos continuando, tem música boa chegando, aliás, tem o nosso intervalo, mas daqui a pouquinho também me volta.
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2: 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É a estação dos narizes gelados e dos abraços demorados. 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Que você possa degustar mais do que chás e chocolates quente, mas também a vida que continua bela até nas temperaturas mais baixas. 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
3: 5:32.
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saber onde você está. Você está ligado aqui também, curtindo a nossa rádio. Beleza? Vamos continuar com Nação Forrozeira. Mandar parabéns aí, você que faz aniversário hoje. Desejar um feliz aniversário, saúde, paz, muita felicidade. Vamos lá, então, de música.

Capitão Enéas, do Mar de Minas Gerais. Minas Gerais, tem meu querido amigo Rony Peterson, né? Tem a Bia, tem o Clésio, tem o Francisco, tem a Chiquinha. Valeu, um abraço pra vocês aí, meus queridos. Porto Walter, União de Minas, a turma também de Acelândia, Açailândia, aí da Carandai. Carandai.

0: 5:46. 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

0: Delícia, começou bem o mês de agosto pra nós aqui do Nação Forrozeiro, mas já começou, tá? É, valeu, um abraço, ótimo mês, que as portas continuem se abrindo diante de você e algumas continuem se fechando também, tá bom? Portas ruins tem que fechar, né, irmão? Valeu, gente, abraço, cheiro, tchau, tchau, Deus permite, estamos de volta amanhã com mais Nação Forrozeira, valeu!
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2: 6 horas e 1 minuto.

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6: 6:03.
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9: Muito bem, a partir de agora está no ar o Jornal Rádio News. Informação em primeiro lugar. Brasil e o mundo passam aqui na sua rádio favorita. Sejam bem-vindos.
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10: O Congresso Nacional só retoma votações no próximo dia 10, quando começa a primeira semana de esforço concentrado antes das eleições de outubro. Deputados e senadores terão apenas 2 períodos de sessões presenciais até o pleito, na próxima semana e no final do mês. A maior parte dos parlamentares querem mesmo é permanecer nas bases eleitorais. Isso é campanha. A consultora legislativa da Câmara, Manuela Nonô, avalia que apenas temas de consenso como créditos extraordinários e medidas que tenham efeito concreto devem avançar.
11: Para resumir, as propostas principalmente econômicas que tendem a ter mais chance de avançar são as que abrem créditos extraordinários a setores produtivos, as que são pautas de consenso que beneficiam todos os eleitores, mais chance de ser votado do que reformas estruturais e coisas que demandem matérias polêmicas. Essas podem até ser pautadas para marcar presença politicamente, mas dificilmente vão ser concluídas em ano eleitoral.
10: Entre projetos que devem permanecer sem definição está a proposta que acaba com a escala 6x1, matéria considerada prioritária pelo presidente Lula. A PEC foi aprovada pela Câmara em maio, mas agora aguarda despacho no Senado Federal. Davi Alcolumbre já avisou que o tema não será votado. Com o calendário reduzido em Brasília, deputados e senadores intensificam a presença nos estados para participar das campanhas em busca da reeleição. A expectativa é de que o ritmo das votações permaneça lento até o fim das eleições. Já as matérias de maior impacto político devem ficar após o período eleitoral. De Brasília, Yuri Hudson.
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13: O
6: Dia dos Pais é sempre uma data especial e presentear é uma forma de demonstrar afeto, gratidão e reconhecimento. Mas é importante lembrar que nem sempre um presente caro é o melhor presente. É possível prestar essa homenagem sem comprometer o orçamento, com gestos criativos, personalizados e cheios de significado. Quem traz algumas ideias de como fazer isso é Beatriz Barbiero, analista de marketing da Febraban.
13: Uma maneira de demonstrar carinho e atenção é montar um álbum de fotos, uma colagem ou um scrapbook com momentos especiais da família. Você pode usar adesivos, mensagens escritas à mão e pequenas lembranças para deixar o presente ainda mais personalizado. Também vale preparar um café da manhã ou um almoço especial. Fazer a refeição em casa, além de ajudar a economizar, transforma o momento em uma experiência única. Aproveite os ingredientes da estação e coloque a criatividade em prática. Outra alternativa é montar um kit temático de acordo com os interesses dele. Uma cesta com doces ou café, itens para churrascos, produtos de cuidados pessoais ou acessórios para atividade física. Mas acima de tudo, vale lembrar que a presença continua sendo o melhor presente. Por isso, a dica é reservar um tempo de qualidade para conversar, fazer uma caminhada, cozinhar juntos, assistir um filme ou experimentar uma atividade diferente, como aula de culinária ou de marcenaria.
6: O Dia dos Pais também pode ser uma oportunidade de oferecer um presente que faz a diferença o ano inteiro. Mais tranquilidade financeira. Se o seu pai está enfrentando dificuldades para organizar as contas, ofereça ajuda. Reservem um momento para analisar o orçamento, revisar despesas e buscar alternativas. Com planejamento e informação, fica mais fácil recuperar o equilíbrio das finanças e viver com mais segurança e qualidade de vida. Feliz Dia dos Pais e até a próxima. Locução e produção, Valquíria Rios. Edição de áudio, Thiago Pedruzzi.
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17: Em meio à crise interna e na relação diplomática com o Brasil, o presidente da Argentina, Javier Milei, voltou a atacar o presidente Luiz Inácio Lula da Silva. Em entrevista concedida neste domingo ao canal LN+, Milei reafirmou os ataques que já havia feito ao brasileiro durante sua participação na convenção do PL, que confirmou o nome de Flávio Bolsonaro como candidato à presidência. O argentino chamou Lula de ladrão e corrupto, aumentando a temperatura na crise diplomática entre os dois países. Mestre em estudos estratégicos internacionais, Igor Stimassardo aponta que a aposta do argentino é uma tentativa de recuperar a sua popularidade dentro do próprio país.
18: Claro, ele tenta fortalecer muito a sua posição pessoal, a posição do seu partido, né? E tentar realmente fazer uma nova posição política na Argentina mais duradoura, porque a gente vê que a Argentina tem trocas de governo, de mandato nos últimos 8, 12 anos, né? Então vejo que o Milei tenta cada vez mais perpetuar a sua imagem às custas de muitas bravatas, muitos disparates, né? Que é muito ruidoso para ouvidos tanto diplomáticos quanto políticos.
17: Na avaliação de estima, apesar do tom agressivo de Milei ser uma novidade que assusta diplomatas, isso não deve afetar a relação dos dois países.
18: Por mais que ele possa vir a ser reeleito, quiçá, ainda assim serão 4 ou 8 anos de uma relação que dura mais de 40. Essas questões de mercado falam mais alto. A relação entre o Brasil e a Argentina realmente não está num nível de crise tão elevado, apesar de nós realmente estarmos passando por uma crise diplomática intermediária por essa questão de consultas e pedidos de retratação por meio de cada representante diplomático.
17: Logo após as declarações de Milei, ainda na convenção do PL, o Ministério das Relações Exteriores do Brasil convocou o embaixador da Argentina em Brasília, Daniel Raimondi, para manifestar formalmente o descontentamento do governo com as declarações. Ao mesmo tempo, o Itamaraty chamou para consulta o embaixador do Brasil em Buenos Aires, Júlio Bittelli. Na semana passada, o governo brasileiro havia sinalizado que o Bittelli retornaria para o país vizinho, porém, ainda não havia um prazo de retorno. ainda não houve uma resposta sobre as últimas declarações de Milei. Produção e reportagem, Eduardo Amaral.
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10: Um levantamento da agência Tatu, com base em dados do Tribunal Superior Eleitoral e do IBGE, identificou que 733 municípios brasileiros têm mais eleitores aptos a votar do que habitantes estimados. O Nordeste concentra a maior parte dos casos, com 279 cidades nessa situação. Apesar de chamar a atenção, especialistas afirmam que o fenômeno, por si só, não representa indício de fraude eleitoral. Entre as explicações apontadas estão a migração de moradores para outras cidades sem a transferência do título de eleitor, além da legislação eleitoral que permite ao cidadão manter o domicílio eleitoral em um município com o qual tenha vínculo familiar, afetivo, profissional ou comunitário. A assessora-chefe de gestão de identificação do Tribunal Superior Eleitoral, Marília Loyola, destaca que a situação não compromete a segurança do processo eleitoral, especialmente por causa do uso da biometria para identificação dos eleitores.
16: O sistema biométrico na Justiça Eleitoral ele foi implementado desde 2008 com a coleta das digitais, da assinatura e da fotografia. O principal objetivo deste sistema biométrico é garantir que no dia da eleição um eleitor não vote num lugar do outro. Além disso, esse sistema

0: Ele permite que nós tenhamos apenas um cadastro da eleitora e do eleitor no cadastro eleitoral. E um dos grandes objetivos também desse sistema é permitir que o cidadão e que a cidadã acesse serviços da identificação civil nacional.
1: Em cidades pequenas, também há casos de eleitores que preferem continuar votando na cidade de origem, como se fosse uma espécie de apego às raízes. Além da explicação do TSE, especialistas destacam que a diferença entre população e eleitorado também pode refletir mudanças demográficas, perdas populacionais em pequenos municípios e limitações das estimativas populacionais. O TSE reforça que o sistema eleitoral brasileiro possui mecanismos de verificação da identidade do eleitor, com destaque para a biometria, garantindo a segurança e a confiabilidade da votação. De Brasília, Yuri Hudson.
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4: 6:14.
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4: 6:15.
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7: Estamos de volta e agora vamos falar de esporte aqui no Jornal Rádio News.
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8: O Palmeiras largou em vantagem nas oitavas de final da Copa do Brasil, ao vencer o Fortaleza por 3-0 neste domingo no Nubank Park. O Verdão aproveitou o primeiro tempo para dominar a partida e construir uma vantagem importante para o confronto de volta, ficando muito perto da classificação às quartas de final. Com o resultado, o Palmeiras poderá perder por até 2 gols de diferença no jogo de volta em Fortaleza, que ainda assim garantirá a vaga. Já o Fortaleza precisa vencer por 4 gols de diferença para avançar no tempo normal, ou por 3 gols para levar a decisão para os pênaltis.
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8: O árbitro Marcos Roberto de Jesus Nunes foi vítima de racismo durante a partida entre Votorantim e Referência pelo Campeonato Paulista Sub-15 e deixou o jogo no intervalo para registrar um boletim de ocorrência na delegacia. Segundo o relato, um torcedor o chamou de macaco, ofensa confirmada por testemunhas, o que levou ao acionamento do protocolo antirracista da Federação Paulista de Futebol. O agressor foi identificado pela Polícia Militar e responderá pelo crime de racismo em liberdade. Após o episódio, o quarto árbitro assumiu a condução da partida, vencida pelo Referência por 3-0. Em desabafo nas redes sociais, Marcos classificou o ocorrido como devastador, enquanto a Federação Paulista de Futebol, o Votorantim e a Prefeitura de Votorantim divulgaram notas de repúdio, reforçando o compromisso com o combate ao racismo no esporte.
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8: Thiago Almada passou a priorizar uma transferência para o River Plate e fatores familiares têm pesado na decisão do meia argentino. Segundo pessoas próximas ao jogador, a vontade de voltar a morar na Argentina e ficar mais perto da família fez o River ganhar força na disputa, mesmo com o Flamengo mantendo uma proposta considerada financeira mais vantajosa. O Flamengo, porém, ainda não desistiu da contratação e aguarda uma resposta definitiva de Almada antes de definir os próximos passos na janela de transferências. A diretoria rubro-negra acredita que o projeto esportivo e as condições oferecidas seguem competitivos, mas já trabalha com alternativas caso o argentino confirme a escolha pelo clube de Buenos Aires.
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9: Brasil e Coreia do Sul deram mais um passo para ampliar as relações comerciais. comerciais e os investimentos entre os dois países. Em São Paulo, empresários e autoridades brasileiras e sul-coreanas participaram do Brasil-Coreia Business Roundtable, promovido pela Agência Brasileira de Promoção de Exportações e Investimentos, Apex Brasil, em parceria com a Federação de Indústrias Coreanas. O encontro discutiu oportunidades para ampliar as exportações brasileiras e diversificar mercados em setores estratégicos da economia. A Coreia do Sul é atualmente a 13ª maior economia do mundo e importa cerca de US$ 600 bilhões por ano. Apesar desse potencial, o Brasil responde por apenas 1% das importações sul-coreanas, cenário que, segundo a Apex Brasil, representa espaço para ampliar a participação brasileira no mercado asiático. O presidente da Apex Brasil, Laudemir Miller, destacou as oportunidades para aumentar as exportações brasileiras.
10: Setores do agronegócio, o anúncio da abertura do mercado de carnes, vamos continuar com as frutas, com o café, com as nossas outras proteínas, forte também na área de minerais raros, eles são o segundo maior produtor de semicondutores, que a gente vai avançar muito com eles, e também na área de indústria, setor farmacêutico, setor de TI e também principalmente o setor da nossa indústria aeronáutica e também na indústria de defesa. Então foi um grande fórum empresarial realizado pela Apex Brasil para a gente diversificar ainda mais as exportações do nosso país.
9: Além das oportunidades para ampliar as vendas de produtos brasileiros, o encontro resultou na assinatura de 6 memorandos de entendimento entre empresas e instituições dos dois países nas áreas de comércio, inovação, saúde, tecnologia, agronegócio e defesa. O diretor de Relações Institucionais da Ambev, Rodrigo Motia, afirmou que o diálogo entre governos e empresas contribui para fortalecer o ambiente de negócios e ampliar investimentos.
11: É uma alegria para a Ambev, uma empresa brasileira que tem operação no mundo inteiro, que gera emprego e renda localmente, poder discutir com governo de outros países, com outros empresários, um pouco dos desafios que as empresas brasileiras enfrentam fora do país. Foi mais um sucesso, o presidente da Coreia esteve reunido conosco por mais de uma hora, falando um pouco sobre as oportunidades de investimento lá e os desafios que a gente pode superar.
9: O fórum integrou a agenda da visita oficial do presidente da Coreia do Sul, Lee Jae-myung, ao Brasil e reuniu o vice-presidente da República, Geraldo Alckmin, além de representantes do governo e lideranças empresariais dos dois países. A expectativa é ampliar o comércio bilateral, atrair investimentos e fortalecer a presença dos produtos brasileiros no mercado sul-coreano.
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12: Os estudantes pré-selecionados na chamada regular do Fundo de Financiamento Estudantil, o FIES, referente ao segundo semestre deste ano, têm até 4 de agosto para complementar as informações da inscrição no sistema FIES Seleção, disponível no endereço fiesseleçãoaluno.mec.gov.br. 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
13: O CNPJ, que identifica empresas, organizações e instituições, está de cara nova. Agora, pode conter também letras e não apenas números. É o chamado formato alfanumérico. A Receita Federal emitiu o primeiro CNPJ desse tipo, com letras e números. O novo padrão amplia a capacidade

0: e que vai acompanhar a transição.
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2: 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Uma nova semana começa e o mercado financeiro já mostra os primeiros movimentos. Entre altas, baixas e oscilações, produtores, empresários e investidores acompanham de perto as cotações que influenciam a economia. Confira agora os principais destaques desta segunda-feira. No mercado de câmbio, o dólar comercial iniciou a semana em alta de 0,31%, cotado a R$ 5,07. O dólar turismo também avançou 0,19%, sendo negociado a R$ 5,28. Já o euro seguiu na direção contrária, com queda de 0,22%, sendo cotado a R$ 5,82. A libra esterlina também apresentou leve recuo de 0,12%, sendo negociada a R$ 6,83. No mercado das criptomoedas, o dia começou com forte correção. O Bitcoin registra queda de 2,44% e está sendo negociado na faixa dos R$ 322 mil. Depois de oscilações nos últimos dias, a principal criptomoeda do mundo inicia a semana em baixa, refletindo um cenário de maior cautela entre os investidores. Agora é hora de conferir as cotações do agronegócio, setor que segue impulsionando a economia brasileira e mantendo estabilidade nos principais produtos acompanhados pelo mercado. A saca de 50 quilos do açúcar permanece cotada a R$ 92,31. O algodão continua sendo negociado a R$ 4,07 por libra peso, enquanto a saca de 50 quilos do arroz segue valendo R$ 59,91. Na pecuária, o bezerro permanece cotado a R$ 3.390,78 por cabeça e a arroba do boi gordo continua em R$ 338,65. Indicadores importantes para produtores e pecuaristas que acompanham diariamente o comportamento do mercado. O café, uma das commodities mais valorizadas do país e presença indispensável na mesa dos brasileiros, segue cotado a R$ 1.517,04 a saca de 60 quilos. Fechando o boletim agrícola, a saca de 60 quilos do milho permanece negociada a R$ 63,45. O panorama desta segunda-feira mostra dólar e dólar turismo em alta, euro e libra em leve queda, enquanto o Bitcoin registra uma forte desvalorização. Já no agronegócio, as principais commodities seguem estáveis, reforçando um cenário de equilíbrio para o setor.
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3: Essas foram as últimas de hoje do jornal Rádio News. Voltaremos na próxima edição. Fique ligado.
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4: 6 horas e 26 minutos.

Segunda-feira, 3 de agosto de 2026. Este é o Giro de Notícias. Eu sou Eduardo Amaral e você acompanha os destaques do momento. Divulgado nesta segunda-feira, a nova edição do Boletim Focus do Banco Central aponta que a taxa básica de juros, a Selic, deve fechar o ano em 13,75%. Atualmente, a Selic no Brasil é de 14,25%. O boletim também apontou as perspectivas do Produto Interno Bruto, o PIB, que deve ter um crescimento de 1,99%. Já a previsão para o dólar é que ele fique em R$5,20. Começou nesta segunda-feira a campanha nacional de vacinação. Até o dia 1º de setembro, visando atualizar a carteira de vacina de crianças e adolescentes de até 15 anos em todo o país. Neste período, os profissionais da saúde são orientados a atualizar todo o calendário vacinal de crianças e adolescentes em um único atendimento. O dia D de vacinação está marcado para 22 de agosto. Está previsto para quinta-feira o julgamento do ministro do Supremo Tribunal de Justiça, STJ, Marcos Buzzi. O magistrado é acusado de assédio e importunação sexual contra pelo menos duas mulheres. Ele ainda responde por injúria. Buzzi será julgado por seus pares do STJ, que decidirão se ele deve ser punido e qual será essa punição. Essa é a primeira vez que um julgamento desse acontece na corte. Caso seja punido, o ministro pode ser demitido ou aposentado de forma compulsória. O Congresso Nacional retoma nesta segunda-feira os trabalhos depois de duas semanas de recesso parlamentar. Neste primeiro momento, não há previsão de sessão plenária em nenhuma das casas.

0: Os presidentes da Câmara e do Senado decidiram limitar os trabalhos legislativos a 2 semanas de esforço concentrado devido ao período eleitoral. A primeira semana de votação acontecerá entre os dias 10 e 14 de agosto e a segunda entre os dias 31 de agosto e 3 de setembro. A expectativa é que as votações nos plenários da Câmara e do Senado ocorram apenas nestes 2 períodos até as eleições gerais de outubro. O Giro de Notícias é uma produção da agência Rádio Web. Texto e apresentação, Eduardo Amaral. Edição, Mário Melo.
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2: Está no ar mais uma edição do seu Jornal de Confiança. Com as informações mais quentes do dia. Trazendo tudo o que você precisa saber de maneira clara e direta. Eu sou Naldo Meirelles e prepare-se para ficar por dentro do que acontece no Brasil e no mundo, com análises e reportagens especiais. A partir de agora no Repórter Brasil News. Sejam bem-vindos.
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4: Ações para combater a desinformação e aproximar a população do sistema eleitoral e das urnas acontecem entre os dias 3 e 9 de agosto. O Tribunal Superior Eleitoral e os tribunais regionais vão realizar demonstrações da urna eletrônica, atividades educativas, visitas guiadas, campanhas e eventos abertos ao público. O objetivo é fortalecer a confiança no sistema eletrônico de votação e estimular a participação cidadã, principalmente dos jovens. Nesta segunda, um destaque da programação é a abertura de uma urna em uma escola da capital federal. No decorrer da semana, uma campanha na internet, inclusive com o apoio de influenciadores digitais, vai tirar dúvidas e explicar como a eleição funciona. Ainda estão previstas visitas ao Museu do Voto e uma demonstração da urna na rodoviária do Plano Piloto em Brasília, onde a população poderá testar o equipamento. No fechamento, domingo dia 9, o TSE promove a Corrida pela Democracia para incentivar a participação da população. As eleições gerais acontecem em outubro, dia 4, o primeiro turno, e dia 25, o segundo turno, se houver.
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5: O Partido dos Trabalhadores se reuniu em convenção nacional neste domingo para oficializar a chapa Lula-Alckmin à reeleição. O encontro do PT foi no Expo Center em São Paulo e foi um grande evento com muitos discursos e falas de partidos que apoiam a reeleição de Lula e Alckmin. PSB, PV, PCdoB, PDT, PSOL e Rede Sustentabilidade. Lula, que vai concorrer ao quarto mandato, falou por mais de uma hora, fez um balanço e disse que algumas prioridades deverão ser a educação, o investimento na indústria e na defesa e o combate à violência contra a mulher. Lula até brincou com a Copa do Mundo, disse que ele já disputou 6 eleições indo para a 7ª, mais do que qualquer jogador que disputou mais copas e que quer ir agora para o tetra, para o quarto mandato. O agora candidato Lula falou sobre soberania, sobre defesa da democracia e em uma sociedade de respeito, de harmonia e de verdade, sem o uso de manipulações feitas por inteligência artificial.
6: Nós temos time, nós temos futebol, nós temos o que entregar, nós temos argumento. Nós não podemos permitir que a essência da mentira utilizada pela inteligência artificial venha ganhar uma eleição nesse país.
5: O presidente Lula ainda falou sobre emendas parlamentares e sobre o papel do legislativo e complementou: vai ter briga democrática para fazer as mudanças neste país. Esse foi o último fim de semana para a realização de convenções para anúncio de candidaturas. O prazo termina na quarta-feira, dia 5. Até o dia 15, essas candidaturas devem estar registradas no Tribunal Superior Eleitoral. Campanha mesmo, só a partir do dia 16.
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4: Em celebração aos 20 anos da Lei Maria da Penha, o estado de Pernambuco entra na campanha do Agosto Lilás. Com o tema Acolher para Proteger, a programação foi lançada pela Secretaria da Mulher do Governo do Estado, que contempla formações voltadas para gestoras municipais, profissionais da assistência social, jornalistas, forças de segurança e integrantes da rede de atendimento, seguindo durante o mês de agosto com a formação sobre a plataforma 197 Mulher, a campanha de
7: enfrentamento à violência contra as mulheres na estação central do Recife, a formação para comunicadores e o lançamento da cartilha Vamos Falar sobre Violência de Gênero. Além da inauguração da Sala Lilás e da Secretaria da Mulher em Vertente do Lério, no Agreste do Estado. A campanha deste ano reforça que acolher e proteger são princípios fundamentais para garantir o atendimento humanizado às mulheres em situação de violência.
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4: Uma nova medida provisória traz mudanças no Desenrola Adimplentes e no Desenrola 2.0. O texto foi publicado neste sábado em edição extra do Diário Oficial da União. No caso do programa de crédito para quem está com as contas em dia, o texto permite que as instituições financeiras combinem os próprios recursos com o dinheiro da União disponibilizado para a linha de crédito. A soma dos valores aumenta os recursos disponíveis. O Desenrola Adimplentes é voltado para pessoas sem emprego formal, com dívida restante de até R$15 mil e no mínimo 4 parcelas pagas. Já o programa para famílias com dívidas em atraso, Desenrola 2.0 ou novo Desenrola Brasil, teve alteração no prazo para a realização das ações de educação financeira. Antes, o tempo limite para as instituições implementarem as campanhas era de até 12 meses a partir da publicação da medida, em maio deste ano. Agora o prazo foi prorrogado para 31 de agosto do ano que vem. A medida provisória também autorizou o governo federal a aumentar a participação no FGI, o Fundo Garantidor para Investimentos, e no FGO, Fundo Garantidor de Operações, dois fundos usados para reduzir o risco em empréstimos para empresas.
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4: A gasolina com 32% de etanol chega aos postos de combustível do país. A medida foi tomada pelo Conselho Nacional de Política Energética para reduzir a dependência do país de combustíveis fósseis importados em meio à guerra no Irã. O preço do barril de petróleo chegou aos $90 nesta sexta-feira. A medida foi anunciada no dia 14 de julho e vale por 180 dias, podendo ser prorrogado uma vez. De acordo com o Ministério de Minas e Energia, os testes conduzidos pelo Instituto Mauá de Tecnologia mostram que a gasolina com 32% de etanol teve desempenho similar a teores menores na mistura e sem impactos relevantes no funcionamento dos carros, inclusive em motores não flex.
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4: O Partido Comunista Brasileiro confirmou os nomes de Edmilson Costa para concorrer ao cargo de presidente da República e Cleusa Santos de vice-presidente. A convenção que tomou a decisão foi na manhã deste sábado em São Paulo. Edmilson é doutor em economia e pós-doutor no Instituto de Filosofia e Ciências Humanas da Unicamp. Foi militante e dirigente estudantil durante a ditadura militar. Cleusa é doutora em serviços sociais e professora aposentada da Universidade Federal do Rio de Janeiro. Entre outras pautas, o partido defende a estatização e o controle público do sistema financeiro, revogação das reformas trabalhista, previdenciária e arcabouço fiscal, fim da escala 6x1 e reforma agrária. As convenções partidárias vão até o dia 5 de agosto para que partidos e federações partidárias decidam sobre coligações e candidaturas próprias para as eleições gerais de 2026.
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8: O comércio na cidade do Rio de Janeiro deve crescer cerca de 1,5% durante o Dia dos Pais. É o que esperam os 250 empresários entrevistados pela pesquisa do Clube dos Diretores Lojistas e do Sindicato dos Lojistas do Comércio do Rio. O estudo ouviu pessoas dos ramos que vão desde roupas até produtos de cuidados pessoais. Ao todo, 90% dos lojistas consideram um bom resultado se atingirem o mesmo volume de vendas ou um pequeno crescimento em relação ao ano passado. Outros 10% pretendem focar nos estoques para atender a demanda e evitar o acúmulo de produtos na data comemorativa, celebrada no dia 9 de agosto. O presidente do Sindilojas Rio, Aldo Gonçalves, afirma que o Dia dos Pais é uma data importante para definir o restante do calendário dos lojistas.
9: O Dia dos Pais marca o início das grandes datas comemorativas do segundo semestre e tem funcionado como um termômetro para o comércio. Os lojistas começam a se preparar para um período de maior movimento, ajustando estoques. O consumidor continua pesquisando bastante antes de comprar e por isso os lojistas estão investindo em promoções, descontos, kits de presentes e inclusive facilidade de pagamento para estimular as vendas, treinando as equipes e planejando campanhas para conquistar e fidelizar clientes e buscar os melhores resultados possíveis, mesmo em um cenário econômico ainda desafiador.
8: Ainda de acordo com a pesquisa, a dificuldade se dá por conta do ritmo lento do consumo no Rio, o que reflete os juros altos e a inflação.
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10: Mais uma estrela da música popular brasileira terá sua história contada e cantada nos palcos. Estreia em agosto em Salvador o espetáculo Moraes Musical Moreira, que trata da vida do músico baiano. Inspirado na linguagem do cordel e embalado pelas canções do artista, artista, o espetáculo costura realidade e fantasia para materializar a vida e a obra de Moraes. A dramaturgia aborda a infância, as influências, os mestres, as pesquisas de repertório, as parcerias e tudo mais que maturou a música de Moraes Moreira, tanto em sua carreira solo, quanto no período em que esteve presente no grupo Novos Baianos, sem deixar de lado a contribuição dele para a consolidação dos trios elétricos no Carnaval da Bahia. Em cena, o ator Rodrigo Sestrem vai interpretar o poeta cantador, título afetivo de Moraes, que acompanha a jornada do seu alter ego, o Vaqueiro do Som, papel de Cris Meirelles, que atravessa o país recolhendo harmonias em busca da própria musa, a música, encarnada pela atriz e cantora Júlia Tizumba. Rodrigo, um dos intérpretes de Moraes, conta como o artista já fazia parte de seu cotidiano antes mesmo do musical.
11: Eu lembro que desde jovem as pessoas falam: você é filho de Moraes, meu Deus, você parece Moraes. Eu digo: não. Então essa coisa da figura de Moraes sempre me perseguiu, né, de alguma forma. E a obra dele sempre me encantou. E acho que essa coisa da caracterização, ela realmente transforma a gente, né? Ela realmente influencia. Porque você se sente um pouco responsável por contar essa história da forma mais próxima possível. Então Moraes Moreira pra mim é um presente.
10: Júlia, a musa música, destaca que o espetáculo investiga como o repertório de Moraes criou uma conexão tão popular.
12: Traz essa conexão da forma como a obra de Moraes chega no povo, chega na praça, chega na rua. Então, é um verdadeiro musical popular brasileiro que está chegando para tremer o chão da praça. E a gente está muito feliz de poder trazer essas danças populares, essa música popular brasileira, nessa diversidade que é o elenco, nessa diversidade que é a equipe, e honrando, né, essa obra genial de Moraes.

0: As apresentações do musical Moraes Musical Moreira acontecerão no Teatro Castro Alves entre os dias 13 e 30 de agosto. Os ingressos já estão à venda pela plataforma Simpla e após a temporada baiana, o espetáculo seguirá em turnê entre os meses de setembro e novembro, passando por Recife, Brasília e Rio de Janeiro. O músico tem o pioneirismo vocal ligado ao carnaval. No ano de 1976, assumiu os vocais do trio de Dodô e Osmar em Salvador. A discografia do artista conta com quase 100 títulos, entre álbuns solos, parcerias, singles e coletâneas, deixando várias canções reconhecidas no cenário da MPB em vários gêneros. Moraes Moreira é o nome artístico de Antônio Carlos Moraes Pires, nascido em Ituaçu, na Bahia. Ele faleceu em 13 de abril de 2020. O músico completaria 79 anos no último dia 8 de julho.
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4: Previsão do tempo para segunda-feira, 3 de agosto de 2026. Região Sudeste. Em Vitória, Espírito Santo, a previsão é de céu nublado, com pancadas de chuva isoladas. Os termômetros registram mínima de 16 e máxima de 28 graus. A umidade relativa do ar vai de 100 a 55%. Em São Paulo, capital paulista, a segunda-feira vai ser de céu nublado. A temperatura mínima é de 13 e a máxima de 27 graus. A umidade relativa do ar é de 80 a 30%.
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5: 6 horas e 43 minutos.

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0: 6:45.
1: 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Adriana Brandão.
2: Paris, 3 de agosto de 2026. Vamos aos destaques do noticiário internacional desta segunda-feira. Bombeiros lutam contra incêndios florestais na Grécia, que já deixaram 5 mortos. 9 aviões-tanque reforçam o combate às chamas que atingem a região de Atenas. As cidades atingidas estão situadas entre 45 e 70 quilômetros a oeste da capital, nas proximidades do balneário do Porto Germeno, evacuado na sexta-feira. Na manhã desta segunda, a Proteção Civil grega informou que ocorreram novas evacuações na região em plena temporada turística. O risco de novos incêndios continua muito elevado e permanece ao nível 4 de uma escala de 5. Em uma semana, mais de 12 mil hectares de florestas e áreas agrícolas foram queimados na Grécia. Os incêndios florestais que destruíram milhares de hectares no sul e sudoeste da França estão controlados e, a partir desta segunda-feira, milhares de moradores que haviam sido evacuados na região de Bordeaux vão poder voltar para casa. Até agora, 4 bombeiros morreram e 260 ficaram feridos na França, mais de 100 deles por intoxicação. Ao menos 72 migrantes morreram durante tentativa de entrar em Ceuta, segundo o balanço do governo espanhol. Já o Marrocos contabiliza 11 mortos após a onda migratória sem precedentes ao enclave espanhol no norte da África, enquanto a Associação Marroquina de Direitos Humanos fala em até 130 vítimas fatais e dezenas de desaparecidos. A maioria das cerca de 60 mil pessoas que cruzaram ilegalmente a fronteira já retornou ao Marrocos. Os ministros do interior da União Europeia devem se reunir nesta terça-feira para elaborar uma resposta a essa onda migratória em Ceuta. O Irã nega negociações com os Estados Unidos. O Ministério das Relações Exteriores iraniano afirmou nesta segunda-feira que está conversando apenas com Oman sobre a gestão do Estreito de Hormuz. O anúncio da retomada das negociações entre os Estados Unidos e o Irã havia sido feito por Donald Trump no domingo. O presidente americano fez a declaração após suspender os bombardeios contra a República Islâmica. Segundo o presidente americano, as discussões com Teerã começariam na tarde desta segunda-feira. De Paris, Adriana Brandão, da Rádio França Internacional, em parceria com a agência Rádio.
0: 6:48.
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4: O Brasil registrou 19.398 casos de estupro e 64.990 casos de estupro de vulnerável em 2025. Os dados são do Anuário Brasileiro de Segurança Pública, divulgado pelo Fórum Brasileiro de Segurança Pública. O levantamento mostra que 7 dos 8 estados com as maiores taxas de estupro do país integram a Amazônia Legal. Roraima lidera o ranking nacional com 127,1 casos por 100 mil habitantes. Em seguida, aparece em Rondônia, com taxa de 97,1 e Acre, com 96,6. Entre os municípios com mais de 100 mil habitantes, Boa Vista, em Roraima, e Ariquemes, em Rondônia, registraram as maiores taxas de violência sexual do país. Também aparecem entre os 10 primeiros Porto Velho, em Rondônia, Rio Branco, no Acre, Macapá, no Amapá, Itaituba e Abaetetuba, no Paraná, Dourados, em Mato Grosso do Sul, Araucária, no Paraná, e Sinop, em Mato Grosso. O estudo aponta que a violência sexual atinge principalmente meninas e mulheres. Em 2025, elas representaram 9 em cada 10 vítimas. Além disso, os casos de estupro de vulnerável, que envolvem menores de 14 anos, corresponderam a 77% de todos os registros de violência sexual no país. Segundo o anuário, em comparação com 2024, 21 estados registraram queda no número de casos. Já Pará Amazonas, Maranhão, Paraíba, Rio Grande do Norte e Rio de Janeiro apresentaram aumento nos registros. O documento completo pode ser acessado em www.forumseguranca.org.br.
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4: A educação é o fator mais associado à ascensão de renda no Brasil. A conclusão é do Atlas da Mobilidade Social, desenvolvido pelo Instituto Mobilidade e Desenvolvimento Social em parceria com o grupo de pesquisa Prospera Lab. O estudo mostra que municípios com melhores indicadores educacionais, como maior índice de desenvolvimento da educação básica, o IDEB, e menor distorção entre idade e série, oferecem maiores chances de mobilidade social para jovens de famílias de baixa renda. As maiores oportunidades de ascensão econômica estão concentradas nas regiões Sul, Sudeste e em parte do Centro-Oeste. Já as menores taxas de mobilidade foram registradas nas regiões Norte e Nordeste, onde a pobreza tende a se manter entre gerações. O levantamento mostra, por exemplo, que em Assis Brasil, no Acre, 84,4% dos jovens nascidos entre os 25% mais pobres permanecem nesse mesmo grupo de renda quando adultos. Em Ponte Serrada, em Santa Catarina, esse percentual é de apenas 2,13%. O Atlas ainda aponta que gênero, raça e origem familiar influenciam as oportunidades de ascensão econômica. Entre jovens brancos oriundos das famílias mais pobres, 36,3% permanecem nesse grupo de renda na vida adulta. Entre os não brancos, a proporção sobe para 51,6%. A desigualdade também aparece no recorte por gênero. Entre homens que nasceram nos 25% mais pobres da população, 32,9% permanecem nessa faixa de renda quando adultos. Entre as mulheres, o percentual chega a 65,1%. As estimativas foram elaboradas com base em dados da Receita Federal, dos Ministérios do Trabalho e Emprego e do Desenvolvimento Social, além de pesquisas do IBGE. O Atlas da Mobilidade Social pode ser acessado em atlasmobilidadesocial.org.br/atlas.
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0: Os estudantes pré-selecionados na chamada regular do Fundo de Financiamento Estudantil, o FIES, referente ao segundo semestre deste ano, têm até 4 de agosto para complementar as informações da inscrição no sistema FIES Seleção, disponível no endereço fiesseleçãoaluno.mec.gov.br. Após essa etapa, os candidatos deverão validar a documentação na Comissão Permanente de Supervisão e Acompanhamento da Instituição Privada de Educação Superior para a qual foi pré-selecionado. Concluída a validação, os pré-selecionados deverão comparecer em um agente financeiro no prazo de até 10 dias úteis. Quem não foi pré-selecionado na chamada regular do FIES é automaticamente incluído na lista de espera. As convocações ocorrerão de 7 de agosto a 24 de setembro. O processo seletivo do FIES inclui a reserva de 50% das vagas para estudantes com renda familiar de até meio salário mínimo por pessoa e com inscrição ativa no cadastro único. Os pré-selecionados que atendam aos critérios do FIES Social poderão financiar até 100% do valor das mensalidades do curso. Mais informações em acessounico.mec.gov.br/FIES.
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4: Brasil e Coreia do Sul deram mais um passo para ampliar as relações comerciais e os investimentos entre os dois países. Em São Paulo, empresários e autoridades brasileiras e sul-coreanas participaram do Brasil-Coreia Business Roundtable, promovido pela Agência Brasileira de Promoção de Exportações e Investimentos, Apex Brasil, em parceria com a Federação de Indústrias Coreanas. O encontro discutiu oportunidades para ampliar as exportações
5: exportações brasileiras e diversificar mercados em setores estratégicos da economia. A Coreia do Sul é atualmente a 13ª maior economia do mundo e importa cerca de 600 bilhões de dólares por ano. Apesar desse potencial, o Brasil responde por apenas 1% das importações sul-coreanas, cenário que, segundo a Apex Brasil, representa espaço para ampliar a participação brasileira no mercado asiático. O presidente da Apex Brasil, Laudemir Miller, destacou as oportunidades para aumentar as exportações brasileiras.
6: Setores do agronegócio, o anúncio da abertura do mercado de carnes, vamos continuar com as frutas, com o café, com as nossas outras proteínas, forte também na área de minerais raros, eles são o segundo maior produtor de semicondutores, que a gente vai avançar muito com eles, e também na área de indústria, setor farmacêutico, setor de TI e também principalmente o setor da nossa indústria aeronáutica e também na indústria de defesa. Então foi um grande fórum empresarial realizado pela Apex Brasil para a gente diversificar ainda mais as exportações do nosso país.
5: Além das oportunidades para ampliar as vendas de produtos brasileiros, o encontro resultou na assinatura de 6 memorandos de entendimento entre empresas e instituições dos dois países nas áreas de comércio, inovação, saúde, tecnologia, agronegócio e defesa. O diretor de Relações Institucionais da Ambev, Rodrigo Motia, afirmou que o diálogo entre governos e empresas contribui para fortalecer o ambiente de negócios e ampliar investimentos.
7: É uma alegria para a Ambev, uma empresa brasileira que tem operação no mundo inteiro, que gera emprego e renda localmente, poder discutir com governo de outros países, com outros empresários, um pouco dos desafios que as empresas brasileiras enfrentam fora do país. Foi mais um sucesso, o presidente da Coreia esteve reunido conosco por mais de uma hora, falando um pouco sobre as oportunidades de investimento lá e os desafios que a gente pode superar.
5: O fórum integrou a agenda da visita oficial do presidente da Coreia do Sul, Lee Jae-myung, ao Brasil e reuniu o vice-presidente da República, Geraldo Alckmin, além de representantes do governo e lideranças empresariais dos dois países. A expectativa é ampliar o comércio bilateral, atrair investimentos e fortalecer a presença dos produtos brasileiros no mercado sul-coreano.
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8: Uma nova semana começa e o mercado financeiro já mostra os primeiros movimentos. Entre altas, baixas e oscilações, produtores, empresários e investidores acompanham de perto as cotações que influenciam a economia. Confira agora os principais destaques desta segunda-feira. No mercado de câmbio, o dólar comercial iniciou a semana em alta de 0,31%, cotado a R$ 5,07. O dólar turismo também avançou 0,19%, sendo negociado a R$ 5,28. Já o euro seguiu na direção contrária, com queda de 0,22%, sendo cotado a R$ 5,82. A libra esterlina também apresentou leve recuo de 0,12%, sendo negociada a R$ 6,83. No mercado das criptomoedas, o dia começou com forte correção. O Bitcoin registra queda de 2,44% e está sendo negociado na faixa dos R$ 322 mil. Depois de oscilações nos últimos dias, a principal criptomoeda do mundo inicia a semana em baixa, refletindo um cenário de maior cautela entre os investidores. Agora é hora de conferir as cotações do agronegócio, setor que segue impulsionando a economia brasileira e mantendo estabilidade nos principais produtos acompanhados pelo mercado. A saca de 50 quilos do açúcar permanece cotada a R$ 92,31. O algodão continua sendo negociado a R$ 4,07 por libra peso, enquanto a saca de 50 quilos do arroz segue valendo R$ 59,91. Na pecuária, o bezerro permanece cotado a R$ 3.390,78 por cabeça e a arroba do boi gordo continua em R$ 338,65. Indicadores importantes para produtores e pecuaristas que acompanham diariamente o comportamento do mercado. O café, uma das commodities mais valorizadas do país e presença indispensável na mesa dos brasileiros, segue cotado a R$ 1.517,04 a saca de 60 quilos. Fechando o boletim cestinha agrícola, a saca de 60 quilos do milho permanece negociada a R$ 63,45. O panorama desta segunda-feira mostra dólar e dólar turismo em alta, euro e libra em leve queda, enquanto o Bitcoin registra uma forte desvalorização. Já no agronegócio, as principais commodities seguem estáveis, reforçando um cenário de equilíbrio para o setor.
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9: O CNPJ, que identifica empresas, organizações e instituições, está de cara nova. Agora, pode conter também letras e não apenas números. É o chamado formato alfanumérico. A Receita Federal emitiu o primeiro CNPJ desse tipo, com letras e números. O novo padrão amplia a capacidade de inscrições nos próximos anos e não impacta os CNPJs já existentes.
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11: Olá, boa noite.
12: Boa noite para você que nos acompanha em todo o país.
11: Segunda-feira, 3 de agosto de 2026.
12: Vamos ao destaque do dia.
11: Agosto Dourado.
12: Mês reforça a importância do aleitamento materno para a saúde do bebê. Graziele Bezerra.
13: O leite materno é o alimento mais completo para os bebês. E até os 6 meses de vida, eles não precisam de mais nada.
11: El Niño causa fortes chuvas e secas severas em regiões do país.
12: Cidades em emergência ou calamidade podem solicitar recursos federais para ações de defesa civil. Luana Karen.
14: A ajuda pode vir em forma de assistência humanitária, como distribuição de água, alimentos, colchões e kits de higiene. Também pode ser no restabelecimento de serviços essenciais.
11: Pilhas, baterias, eletrônicos, dá para jogar fora no lixo comum?
12: Vamos saber como fazer o descarte correto desse tipo de material na reportagem de Graziele Mendonça.
9: Vale seguir a chamada regra dos 3 R's: reutilizar, recondicionar e reciclar.
11: Hoje na apresentação da Voz do Brasil, Mariana Jungmann e Luciano Seixas.
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11: É no leite materno que o bebê encontra tudo o que precisa: alimento, proteção e afeto.
12: Por isso, todo mês de agosto é dedicado à amamentação e fica conhecido como o Agosto Dourado.
11: Nessa Semana Mundial do Leite Materno, vamos lembrar dos desafios e benefícios desse gesto, que é natural, mas nem sempre uma tarefa simples.
12: A iniciativa é coordenada globalmente pela Aliança Mundial para Ação em Aleitamento Materno, em parceria com a Organização Mundial de Saúde e o UNICEF.
13: A cor é de leite mesmo, mas tem sabor de aconchego e valor de ouro. O leite materno é o alimento mais completo para os bebês. E até os 6 meses de vida, eles não precisam de mais nada. A coordenadora de políticas de aleitamento materno da Secretaria de Saúde do Distrito Federal, Maria das Graças Cruz, explica o porquê.
15: O bebê até 6 meses, ele tem parte do quebra-cabeça no seu sistema digestivo e as outras peças estão dentro do leite da mãe. E aí, quando ele se alimenta, ele vai formar o seu intestino e vai completar aquele quebra-cabeça de forma que esse bebê tenha uma boa saúde, que não venha ter alergias, que não venha correr risco de ter obesidade, de diabetes e até hipertensão na vida adulta.
13: Todos os anos, a campanha Agosto Dourado reforça a importância do aleitamento materno para a saúde do bebê. A edição deste ano vai além. Destaca o papel da amamentação na segurança alimentar, na redução da pobreza e na sustentabilidade ambiental, como explica Sônia Isoyama Venâncio, coordenadora geral de atenção à saúde das crianças, adolescentes e jovens do Ministério da Saúde.
16: O leite materno é o primeiro alimento que é oferecido para o bebê, garantindo o direito humano, né, alimentação adequada. Vai também favorecer a garantia da segurança alimentar e nutricional dessa criança, por ser esse primeiro alimento, né, que é oferecido, e também é muito importante para a sustentabilidade do planeta, né, porque ele é um alimento que não vai necessitar de embalagem.

0: sustentável, preservando os recursos naturais, né? Uso eficiente de água, de solo. A partir disso daí, cada vez mais a Embrapa tem gerado tecnologia e incentivado, através das capacitações, que eles usem essas novas tecnologias para ter essa agricultura mais sustentável.
1: A iniciativa reúne diferentes cadeias produtivas, carne bovina, leite e sorgo, e busca reconhecer, com base em critérios técnicos e auditorias independentes, os sistemas de produção de baixo carbono. O produtor Hamilton Kundak é presidente da Cooperativa Reca, um conjunto de sistemas agroflorestais que produz castanha, pupunha, cupuaçu, café e andiroba na Amazônia. Ele fala sobre o impacto da certificação.
2: Um trabalho muito bacana que o Reca faz, de preservação, de orientação, de conscientização, de respeitar as nossas florestas, porque se o produtor ele estiver recebendo valor agregado, ele não vai derrubar, ele vai ser o guardião da floresta.
1: Além da carne, do leite e sorgo, a Embrapa prepara o lançamento da certificação para a soja em 2027. Reportagem Luciana Colares de Holanda.
3: Se você aplica no Tesouro Direto, um recado importante. O aplicativo oficial do programa vai deixar de funcionar a partir do dia 17 de agosto.
4: Com isso, consultas e novos investimentos devem ser feitos no site do Tesouro Direto ou no aplicativo do próprio banco.
3: O aplicativo do Tesouro Direto será desativado a partir do dia 17 de agosto. Após a desativação, os investidores vão poder acessar os serviços pelo portal do investidor, no site oficial do Tesouro Direto ou pelo aplicativo da instituição financeira onde mantém a conta de investimentos. De acordo com informações do Ministério da Fazenda, nesses canais será possível consultar a carteira, verificar títulos e rentabilidade, realizar aplicações e resgates e acessar o histórico de operações. A mudança não altera os investimentos já realizados. Títulos, valores investidos, rentabilidade e demais informações permanecem disponíveis nos novos canais de acesso. Não é necessário realizar nenhum procedimento em relação aos investimentos existentes. Em caso de dúvidas, os investidores devem consultar os canais oficiais de atendimento do Tesouro Direto. Lucília Araújo para a Voz do Brasil.
5: Passageiros de voos internacionais com bens a declarar podem deixar o aeroporto sem passar pela fila de fiscalização aduaneira.
4: Já está valendo a declaração eletrônica de bens de viajantes, que pode ser preenchida pela internet.
5: Com a nova plataforma, o sistema da Receita Federal analisa os dados declarados automaticamente.
4: Confira os detalhes na reportagem de Daniele Popov.
6: A Declaração Eletrônica de Bens de Viajantes, EDBV, já está disponível, segundo informou a Receita Federal. A funcionalidade de registro automático de bens pode ser utilizada por aquelas pessoas que viajam de avião. Agora, boa parte das declarações poderão ser registradas automaticamente dentro dos critérios de gerenciamento de risco adotados pela Receita. Ao preencher a declaração, o viajante poderá seguir diretamente para o desembarque sem necessidade de se apresentar ao atendimento aduaneiro para bens a declarar. Com a mudança na forma de declaração de bens, a fiscalização é direcionada às situações que demandem análise específica. Após o viajante preencher e enviar a declaração eletrônica de bens, o sistema realiza o tratamento das informações com base em critérios de gerenciamento de risco. As declarações enquadradas para registro automático não precisam de atendimento presencial. As demais permanecem sujeitas aos procedimentos de controle aduaneiro e avisos de mensagens vão aparecer na tela do sistema de declaração. A nova ferramenta não altera as competências da fiscalização aduaneira, que continua responsável pela seleção, conferência, revisão de declarações, exigência de tributos, entre outras medidas. Então fique atento. Se você estiver viajando para outro país ou voltando para o Brasil, preencha a declaração de bens no sistema. O endereço é edbv.receita.fazenda.gov.br. Daniele Popov para a Voz do Brasil.
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4: Fique agora com as notícias do Poder Judiciário e do Congresso Nacional. Boa noite.
5: Boa noite, até amanhã.

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2: Presidente do STF diz que críticas republicanas contribuem para fortalecer a democracia.
3: Abertura da urna eletrônica entusiasma estudantes em Brasília.
2: Corte Especial do STJ abre segundo semestre forense.
3: Boa noite, eu sou Marcela Luiza.
2: E eu sou Marta Ferreira.
3: Na abertura do segundo semestre do ano judiciário de 2026, o presidente do STF disse que críticas republicanas contribuem para fortalecer a democracia.
2: O ministro Edson Fachin também ressaltou o compromisso permanente do tribunal com a continuidade da prestação jurisdicional. Pablo Lemos.
4: Na abertura do segundo semestre do ano judiciário de 2026, nesta segunda-feira, o presidente do Supremo Tribunal Federal, ministro Edson Fachin, afirmou que as decisões do tribunal sobre temas de grande repercussão social são naturalmente objeto de debate público.
5: Um tribunal constitucional que decide todos os dias temas de grande repercussão social há de aceitar como natural que suas decisões sejam debatidas, analisadas e por vezes contestadas pela opinião pública. Essa tensão, quando exercida dentro dos limites republicanos, não fragiliza a instituição. Ao contrário, a fortalece e fortalece a democracia.
4: Entre 2 e 31 de julho foram proferidas 245 decisões e expedidos 921 despachos. Isso demonstra, segundo o presidente do STF, o compromisso do tribunal com a continuidade da prestação jurisdicional.
3: Cerca de 150 estudantes do Centro de Ensino Médio Elefante Branco, em Brasília, conheceram a urna eletrônica de votação por dentro.
2: O evento marcou o início da primeira semana nacional do sistema eletrônico de votação. Fábio Ruas.
6: A abertura da urna eletrônica contou com a participação do ministro substituto do TSE, Naue Bernardo Pinheiro de Azevedo, que foi aluno do Colégio Elefante Branco. Ele ficou emocionado com antigas lembranças de colégio e se mostrou satisfeito com o nível dos questionamentos feitos pelos estudantes durante a abertura da urna.
7: Foi muito legal e é impressionante ver o quanto a garotada tá afiada. Algumas perguntas que foram feitas aqui, houve pergunta inclusive sobre a linguagem de programação da urna. Então, assim, é muito empolgante ver o que essa garotada pode fazer.
6: A Semana Nacional do Sistema Eletrônico de Votação segue até sexta-feira, com atividades em todo o país.
3: A Corte Especial do STJ realizou hoje a sessão de abertura do segundo semestre forense de 2026.
2: O presidente do tribunal conduziu a sessão, Fátima Uchoa.
8: O ministro Herman Benjamin fez um breve balanço da gestão que se encerra neste mês e chamou a atenção para o grande volume de processos que chegaram ao STJ durante o plantão em julho.
9: Nós recebemos 10.352 processos em 2025. 9.570 em um ano, um aumento de quase 10%.
8: O ministro também destacou resultados positivos com a convocação de juízes auxiliares temporários na redução do acervo processual nos gabinetes.
9: O acervo atual do Superior Tribunal de Justiça é de 367 mil processos, aproximadamente. Podem verificar os resultados da força-tarefa dos juízes convocados temporariamente, houve uma redução de 42%.
8: Com o reinício do ano forense, voltam a correr os prazos processuais.
3: TST retoma semestre com a meta de manter o ritmo de produtividade dos seis primeiros meses deste ano.
2: No primeiro semestre, a corte julgou 274 mil processos. Marla Lacerda.
10: Na sessão que marcou a abertura do segundo semestre, o presidente do TST e do Conselho Superior da Justiça do Trabalho, ministro Vieira de Mello Filho, assumiu o compromisso de repetir as metas e os resultados alcançados nos primeiros seis meses do ano. Entre janeiro e junho, a corte registrou um aumento no número de processos julgados, quase 26% a mais do que no mesmo período do ano passado.
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3: Uma boa noite.
2: E até amanhã.
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12: Eu sou Paula Groba.
13: E eu sou Ricardo Nakaoka.
12: E estes são os destaques de hoje do Jornal do Senado, que começa agora.
13: Universidades poderão reservar prioridade para estudantes da própria região.
12: Projeto impede redução planejada na vida útil de produtos.
13: Regulamentação da inteligência artificial. Especialistas pedem proteção ao jornalismo e à inovação.
12: Boa noite.
13: Boa noite.
12: Nem sempre quem mora perto tem mais chances de estudar na universidade da própria região. Um projeto pronto para votação no Senado quer mudar essa realidade e permitir que as instituições de ensino superior priorizem estudantes locais nos processos seletivos.
13: A medida busca reduzir as desigualdades regionais e incentivar a formação de profissionais para atuar nas próprias comunidades. Repórter Marcela Cunha.
14: O projeto da senadora Daniela Ribeiro, do Progressistas da Paraíba, permite que universidades e outras instituições de ensino superior usem a origem geográfica do candidato como critério de seleção. Na prática, a instituição poderá dar uma vantagem, como um bônus na nota, a candidatos que moram no mesmo estado ou em municípios próximos ao campus. O texto não altera as cotas sociais ou raciais. Para o senador Lucas Barreto, do PSD do Amapá, o critério geográfico ajudaria estudantes de estados mais isolados a disputar vagas nas universidades da própria região.
15: Que são muito poucas vagas na Universidade Federal do Amapá. E nós estamos ali do outro lado do Rio Amazonas. Estamos longe de tudo. E esse bônus beneficia os amapaenses que tiverem acesso ao vestibular.
14: A medida não será obrigatória e o projeto não define o valor do bônus nem o modelo a ser adotado. O formato do benefício deverá ser um dos pontos de discussão. O Supremo Tribunal Federal já considerou inconstitucional uma regra que reservava 80% das vagas da Universidade do Estado do Amazonas para estudantes da região, por entender que violava a igualdade de tratamento entre os brasileiros.
12: E você sabia que o Senado tem um curso gratuito que ensina a propor ideias que podem até virar lei? É a oficina legislativa do E-Cidadania.
13: E tem premiação no final do ano para professores e alunos autores das sugestões que conquistarem mais apoio popular. Quem traz os detalhes é a repórter Marcela Diniz.
16: Criada há 6 anos para aproximar estudantes do processo de construção das leis, a oficina legislativa do portal E-Cidadania do Senado Federal mostra o caminho das pedras para a apresentação de ideias que poderão virar lei e influenciar a vida dos brasileiros. Apesar de ter sido pensada a princípio para escolas de educação básica e do ensino superior, hoje o material didático está todo disponível na internet. Então, a oficina legislativa pode ser feita por qualquer grupo de pessoas, como coletivos, movimentos sociais e culturais, comunidades indígenas e quilombolas, por exemplo. O Luiz Maciel, da equipe da oficina legislativa, destaca que haverá premiação para professores e alunos do Distrito Federal.
17: Nesta primeira edição, teremos 4 notebooks na premiação. 2 notebooks serão para os professores que tiverem o maior número de alunos com ideias aprovadas e publicadas no E-Cidadania, e outros 2 notebooks serão para os alunos autores das ideias que receberem o maior número de apoios válidos. E como essa é a primeira edição do prêmio, o foco inicial são os professores e estudantes do DF, mas a nossa intenção é ampliar o alcance para mais regiões nas próximas edições.
16: Para concorrer, é preciso cadastrar as ideias legislativas até o dia 5 de novembro. Quer saber mais? É só pesquisar por Oficina Legislativa e Cidadania, o buscador de sua preferência.
12: A inteligência artificial já faz parte do dia a dia de milhões de brasileiros, mas quem deve ser responsabilizado pelo uso dessa tecnologia? E como proteger direitos autorais e o jornalismo sem frear a inovação?
13: Esses foram os principais temas de um debate promovido pelo Conselho de Comunicação Social sobre o projeto que regulamenta a IA no Brasil. A proposta já foi aprovada pelo Senado e aguarda votação na Câmara dos Deputados. Repórter Bruno Lourenço.
18: O marco legal da inteligência artificial surgiu de iniciativa do senador Rodrigo Pacheco, do PSB de Minas Gerais. Ele criou em 2022 uma comissão de juristas e um ano depois o Senado se debruçou sobre o anteprojeto. O texto foi aprovado no final de 2024 e aguarda desde então pela votação na Câmara dos Deputados. O Conselho de Comunicação Social do Congresso Nacional debateu os impactos que a proposta pode trazer, em especial a questão da remuneração de produtores de conteúdo, como jornalistas, pelo uso de material para o treinamento da IA. O diretor do Instituto de Tecnologia e Sociedade do Rio de Janeiro, Sérgio Branco, alertou para os riscos de afugentar tecnologia com a cobrança pelo uso de conteúdo nacional.
19: Nós podemos acabar por exportar o treinamento e importar apenas os modelos prontos, perdendo investimento e capacidade tecnológica. Por quê? Porque o Brasil compete com o mercado global para o desenvolvimento de ferramentas de inteligência artificial.
18: O secretário de Direitos Autorais e Intelectuais do Ministério da Cultura, Marcos Alves de Souza, defendeu um modelo que divida a arrecadação de um possível novo imposto com autores e com o fomento a iniciativas culturais, com a criação de um fundo específico.
20: A ideia seria aqui discutir um modelo de remuneração que ele seria pautado, por exemplo, na cobrança de um CID dessas empresas que podem pagar, então sistemas de IA generativa de grande porte e que tem esse risco de substituição, e esse valor vai ser redirecionado para fundos. Então, esses valores vão ser redirecionados, por exemplo, para pesquisa e desenvolvimento de uma infraestrutura pública em IA, ou seja, desenvolvimento de uma soberania nacional de IA.
18: O Conselho de Comunicação Social é um órgão auxiliar do Congresso Nacional, responsável por estudos, pareceres e recomendações sobre matérias relacionadas à temática.
12: E as campanhas eleitorais deste ano terão regras específicas para o uso da inteligência artificial. Conteúdos produzidos ou manipulados com a IA precisam informar de forma clara que foram criados com essa tecnologia.
13: As medidas buscam ampliar a transparência das campanhas e proteger os eleitores da desinformação. Saiba mais na reportagem de Yasmin Rodrigues.
21: As eleições de 2026 serão as primeiras eleições gerais realizadas sob regras específicas para o uso da inteligência artificial na propaganda eleitoral. A regulamentação do Tribunal Superior Eleitoral busca impedir que ferramentas capazes de criar imagens, vídeos, áudios e textos cada vez mais realistas sejam utilizadas para confundir o eleitor ou comprometer a integridade do processo eleitoral. Para Ângela Signati, conselheira do Conselho de Comunicação Social do Congresso Nacional, esse é um desafio enfrentado não só nas eleições, mas também durante os mandatos dos eleitos.
22: As campanhas eleitorais são realizadas hoje pela internet em tempo real e praticamente durante os 4 anos do mandato dos políticos. E é justamente neste ambiente virtual que os partidos, candidatas e candidatos fazem as suas arenas para se apresentar aos eleitores, dificultando o controle por parte da Justiça Eleitoral.
21: Pelas normas, todo o conteúdo produzido ou manipulado por inteligência artificial deve trazer uma identificação explícita, destacada e acessível, informando que o material foi criado ou alterado por IA e qual tecnologia foi utilizada. A exigência vale para textos, imagens, vídeos e áudios divulgados durante a campanha. Além disso, entre as 72 horas que antecedem a votação e as 24 horas posteriores ao encerramento do pleito, fica proibida a publicação ou republicação de novos conteúdos sintéticos. Caso as regras sejam descumpridas, a Justiça Eleitoral poderá determinar a retirada imediata do conteúdo da internet, entre outras sanções.
12: A Comissão de Fiscalização e Controle pode votar o projeto que combate a obsolescência programada, que é uma prática que reduz a vida útil de produtos, como eletrônicos, de forma planejada.
13: A proposta assegura também o direito dos consumidores ao reparo de produtos com defeito. Repórter César Mendes.
23: O projeto do senador Ciro Nogueira, do Progressistas do Piauí, obriga que os fabricantes e importadores ofereçam peças de reposição e manuais de conserto pelo período de 5 a 20 anos. Conforme o produto, e determina que as empresas disponibilizem informações sobre peças e reparos em plataformas digitais. Quem não cumprir a regra ficará sujeito a multas que poderão ir de 10 mil até 50 milhões de reais. Relator, o senador doutor Irã, do Progressistas de Roraima, disse que a obsolescência programada garante o ciclo de consumo diante da velocidade da inovação tecnológica, mas destacou suas consequências.
24: O aumento de resíduos sem que haja o descarte adequado e o desenfreado uso de matérias-primas finitas.
23: Segundo o doutor Irã, a obsolescência programada deixa ainda o consumidor em uma posição desfavorável, ao criar dificuldades para o conserto do produto.
13: Com edição de Paula Groba e trabalhos técnicos de João Lira, o Jornal do Senado fica por aqui. Acompanhe agora as notícias da Câmara dos Deputados. Boa noite.
12: Uma boa noite e até amanhã.

0: Deputados sugerem medidas para a saúde de crianças e adolescentes.
1: Parlamentares reivindicam melhorias na infraestrutura de transportes.
0: Projetos ampliam a fiscalização sobre atividades de agentes públicos.
2: Boa noite. Retorna hoje o projeto de gravação de edições do jornal Câmara dos Deputados em emissoras da Rede Câmara de Rádio. Este programa está sendo produzido diretamente da cidade de Joinville, com a participação do colega Felipe Faria, da Rádio Câmara Joinville. Eu sou Márcio Aquilissardi, bem-vindo, Felipe.
3: Boa noite a todos, obrigado, Márcio. É uma honra participar da apresentação desta edição do jornal Câmara dos Deputados dentro da Voz do Brasil. Vamos agora às notícias da Câmara dos Deputados. Projeto de Glauber Braga, do PSOL do Rio de Janeiro, obriga parlamentares a prestarem contas do mandato por meio de audiências públicas realizadas em locais públicos. A proposta, segundo ele, amplia a transparência e fortalece a participação da população nas atividades legislativas.
4: Hoje existe uma crise do sistema representativo. Uma última pesquisa nacional indicou que mais de 60% das pessoas não lembram em quem votaram nas últimas eleições. Se você tem a possibilidade de prestar contas, de ser cobrado, de apresentar o seu trabalho, evidentemente você reestrutura o modelo de representação, porque uma parte da política vai dizer que as mazelas da política se resolvem com menos política, diminuindo os espaços democráticos. E a gente diz não. As mazelas da política se resolvem com mais política, com mais instrumentos de participação direta da sociedade. E é exatamente o que esse projeto defende.
2: Pelo texto de Glauber Braga, deputados, senadores, deputados estaduais e vereadores deverão prestar contas periódicas em espaços públicos. O projeto também prevê o corte de salário para o parlamentar que deixar de cumprir a medida.
3: Projeto de Chico Alencar, também do PSOL do Rio de Janeiro, estabelece regras de transparência e controle para o uso de aeronaves privadas por autoridades públicas. A proposta prevê critérios mais rígidos para viagens feitas em jatinhos particulares.
5: O nosso projeto não veda isso, mas estabelece normas de transparência total e critérios rigorosos para se utilizar esse meio de locomoção. Em primeiro lugar, a declaração da viagem e o seu motivo, que tem que estar voltado para interesse público e não para passeio, para turismo, para compras particulares.
2: Segundo Chico Alencar, o texto também determina que autoridades cumpram os mesmos procedimentos exigidos em voos comerciais, como fiscalização e declaração de bens. Para ele, a medida reforça a transparência e evita conflitos entre interesses públicos e privados.
6: Segurança Pública.
3: Júlio Lopes, do PP do Rio de Janeiro, defende proposta que visa enfraquecer financeiramente organizações criminosas. Ele aponta, entre as medidas, a criação de um cadastro nacional para mapear facções e a cassação de licenças de empresas envolvidas em irregularidades.
7: Nós temos o dever de atacar a atividade econômica dessas quadrilhas, tomar deles os recursos, tomar deles tudo aquilo que pudesse ser bloqueado e tomado, a fim de que a gente diminua a sua capacidade de investimento, diminua a sua capacidade de comprar armas e carros, enfim, todo tipo de material bélico que vai ajudá-los no seu fortalecimento, e isso está previsto lá.
2: Júlio Lopes também apoia a classificação do PCC e do Comando Vermelho como organizações terroristas. Ele argumenta que a medida permitiria o bloqueio de recursos ligados a essas facções, mesmo quando o dinheiro estiver fora do Brasil.
6: Justiça.
3: Capitão Alberto Neto, do PL do Amazonas, defende penas mais severas para crimes sexuais no país. Ele apoia projeto que torna mais rígidos os critérios para a progressão de regime de presos condenados por estupro de

0: vulnerável.
1: Nesses 5 primeiros meses do ano, nós já tivemos mais de 630 casos de estupro de vulneráveis. Mostra que o nosso país está dando uma vida fácil para estuprador. E o que que acontece hoje com a legislação? O estuprador passa pouco tempo na cadeia. Rapidamente ele progride de regime e está de volta às ruas para continuar cometendo esses estupros. O que é que o PL 6831 fala? Nós endurecemos a pena para o estuprador. Nós dobramos a pena. A pena chega a mais de 20 anos de cadeia. E para o estuprador ter direito à progressão de regime, ele tem que aderir a um programa de castração química do governo.
2: Segundo o capitão Alberto Neto, a medida visa coibir a reincidência criminal e proteger a integridade de crianças e adolescentes. O parlamentar cobra uma resposta urgente do Congresso Nacional para o fortalecimento da segurança pública.
3: Saúde.
0: Projeto de Dr. Luiz Ovando, do PP de Mato Grosso do Sul, garante às mães com emprego formal o direito de acompanhar o tratamento de filhos menores de 6 anos quando doentes. Ele afirma que o objetivo é corrigir uma deficiência do sistema atual, o que daria mais assistência às crianças.
4: Quando a mãe com o filho doente vai ao médico, na hora do comparecimento, ela recebe um atestado de que esteve presente e, quando muito, até 24 horas após. Isso leva a uma situação de insegurança muito grande, porque a mãe quer acompanhar o tratamento do filho e a CLT não permite isso após as 24 horas.
2: Doutor Luiz Ovando argumenta que o afastamento autorizado permite à mãe administrar remédios, cuidar da alimentação e acompanhar a recuperação do filho. Ele explica que a proposta busca estender às trabalhadoras da iniciativa privada uma proteção já prevista para servidoras públicas.
0: Heloísa Helena, da Rede do Rio de Janeiro, apresentou o projeto que estabelece tempo máximo de espera para procedimentos de saúde voltados a crianças e adolescentes na rede pública. A deputada afirma que a fila não pode transformar doenças tratáveis em morte por falta de diagnóstico.
5: O que nós não podemos aceitar é que famílias façam vaquinha na internet para ter acesso a procedimento cirúrgico, a determinados fármacos, a exames laboratoriais, aquilo que pela lei já seria uma obrigatoriedade. Então nós estabelecemos que tem que ter o tempo máximo de espera, desde a porta de entrada do sistema, que é a atenção básica, até a média e alta complexidade. O que nós não podemos aceitar é que, por esperar tanto, não ter acesso ao que é garantido da legislação do SUS e as crianças vivenciem situações de dor e de sofrimento e muitas vezes de óbito ou problemas gravíssimos pelo não acesso com agilidade e eficácia.
2: Heloísa Helena avalia que o SUS tem uma legislação avançada, mas ainda enfrenta dificuldades para transformar o direito em acesso efetivo. A deputada também ressalta que a proposta prevê a divulgação periódica de dados consolidados às famílias sobre o tempo estimado de atendimento.
3: Educação.
0: Flávia Moraes, do MDB de Goiás, comemora a aprovação do Estatuto do Aprendiz na Câmara dos Deputados. Ela explica que a proposta consolida as regras de aprendizagem profissional, amplia a segurança jurídica e aumenta as oportunidades para os jovens no mercado de trabalho.
6: Então, a aprendizagem, para mim, é um dos programas para a juventude que mais tem efeito junto ao jovem, porque garante a carteira assinada, o salário, a experiência de trabalho e a formação profissional. Para a empresa, representa a formação do trabalhador qualificado para trabalhar naquela especificidade da empresa e, de todas as formas, é um programa que merece todo o nosso apoio, toda a nossa dedicação.
2: Flávia Moraes ressalta também que o texto, agora em análise no Senado, prevê ampliar a contratação de aprendizes pelo poder público e por micro e pequenas empresas. De acordo com a deputada, a medida pode gerar mais de 1 milhão de novas vagas para jovens brasileiros.
3: Trabalho.
0: Charles Fernandes, do PSD da Bahia, celebra a aprovação da PEC do fim da escala 6x1. O deputado aponta que a diminuição da jornada semanal, sem redução de salário, garante melhores condições de vida à classe trabalhadora.
7: Essa PEC, ela trará dignidade, trará mais conforto, trará mais comodidade, trará mais segurança para as famílias. Haja vista que você vai ter agora a condição de estar no final de semana com seus filhos, de estar no final de semana cuidando um pouquinho mais da sua casa. Isso já avançou no mundo todo e precisa avançar aqui no nosso país.
2: Charles Fernandes afirma que a PEC do fim da escala 6x1 representa uma das votações mais importantes da atual legislatura. Ele espera que o Senado confirme o posicionamento da Câmara em nome da dignidade de milhões de cidadãos brasileiros.
3: Agricultura.
0: Ayrton Faleiro, do PT do Pará, comemora a aprovação de projeto que fortalece a política de estoque de alimentos no Brasil por meio da Companhia Nacional de Abastecimento. Ele sublinha que a proposta permite compra de até 25% acima do preço mínimo, facilitando a aquisição de produtos.
8: Nós aprovamos aqui na Câmara, agora vai para o Senado, um projeto muito importante para o que nós chamamos de regulação dos estoques de alimento no Brasil. É um projeto que veio do governo, através da Conab, do Ministério do Desenvolvimento Agrário, e que ele, primeira correção que ele faz é permitir que a Conab compre para os estoques reguladores um valor de 25% além do preço mínimo. Isso vai propiciar aquisição de estoque, mas também de que a venda desse estoque não seja apenas para a grande indústria.
2: Ayrton Faleiro destaca que a Conab poderá vender os alimentos estocados a cooperativas, pequenos supermercados e consumidores. Ele afirma que a medida movimenta a economia, fortalece a soberania alimentar e protege o país diante de crises climáticas e especulação de mercado.
3: Meio ambiente.
0: A Comissão de Constituição e Justiça aprovou o projeto que reconhece o soldadinho de Araripe como uma ave símbolo da Chapada do Araripe. A relatora do projeto, Lídice da Mata, do PSB da Bahia, explica que a medida fortalece diretrizes para a preservação dessa espécie.
9: Esta ave é uma ave de em torno de 15 centímetros, que só existe na região do Araripe, que é uma região do sertão do Ceará, e que hoje se encontra ameaçada de extinção. Então, acima de tudo, um projeto de defesa ambiental, de defesa de um pássaro que tem sua característica nacional e que nós devemos, portanto, preservá-lo.
2: Lídice da Mata acrescenta que o projeto prevê ações de proteção ao habitat do soldadinho do Araripe, com preservação de nascentes e riachos. O texto apresenta ainda medidas de prevenção de queimadas e controle da expansão agropecuária e imobiliária na Chapada do Araripe.
3: Desenvolvimento regional.
0: A integração da Amazônia ao restante do Brasil ganha força com as obras da BR-319, segundo a avaliação do deputado Sidney Leite, do PSD do Amazonas. Para ele, a pavimentação, especialmente do chamado trecho do meio, vai baratear alimentos e agilizar o escoamento de produtos da Zona Franca de Manaus.
10: Uma luta histórica, não só do povo amazonense, mas de lideranças do estado de Roraima, de Rondônia e do Acre. Afinal, nós estamos falando de uma estrada que é o único acesso que o povo amazonense e a população de Roraima tem para ser interligado ao restante do Brasil. A BR-319 consolida a integração da Amazônia Ocidental, mas não só isso, muda a vida das pessoas. Eu fico muito feliz em estar fazendo parte desse momento histórico, que é a garantia da pavimentação da BR-319, fruto da luta de muitos aqui no parlamento para que nós pudéssemos ter isso. E agora, já com as licitações, com autorização da pavimentação de determinados trechos, mas a consolidação do trecho do meio, como também da ponte do Garapaçu. Vai ter BR-319, sim.
2: Sidney Leite reforça que o IBAMA já autorizou o DENIT a construir três pontes de concreto nos igarapés Santo Antônio, Realidade e Fortaleza. A licença, com validade de 3 anos, vai garantir, de acordo com o congressista, mais segurança e o direito de ir e vir da população do norte do país.
0: Coronel Crisóstomo, do PL, fala sobre a importância da construção da ponte binacional entre Guajará-Mirim, em Rondônia, e Guaiará-Mirim, cidade vizinha, pelo lado boliviano. Ele afirma que a obra representa o cumprimento de um compromisso histórico entre Brasil e Bolívia e pode fortalecer a integração regional.
11: Esse acesso cria uma nova rota logística do Brasil na direção do Pacífico. O que que vai acontecer? Vai fazer com que alguns estados que exportam para o mundo oriental, exemplo da China, deixem de enviar seus produtos na direção do Porto de Santos, exemplo. Agora, com a construção dessa ponte, esses estados, Mato Grosso, Mato Grosso do Sul, tal, vão criar uma rota na direção do Pacífico, passando por essa ponte binacional.
2: Coronel Crisóstomo afirma que a nova ligação internacional pode reduzir custos e o tempo de transporte de mercadorias. Ele acrescenta que a obra tem potencial para impulsionar a geração de emprego e renda em Rondônia, abrindo novas oportunidades de desenvolvimento econômico para a região.
0: Bebeto, do PP, cobra a duplicação de trecho das rodovias que ligam a Baixada Fluminense à cidade do Rio de Janeiro. Ele reclama que moradores dos municípios de Nova Iguaçu, Japeri, Queimados, Belfor Roxo e São João do Meriti perdem horas diariamente em congestionamentos.
12: Eu tenho trabalhado muito aqui na Comissão de Viação e Transporte para que a gente definha esses engarrafamentos, para que o trabalhador que trabalha na capital, na zona sul do Rio de Janeiro, ele possa ficar menos tempo nesse engarrafamento. E até as entregas, as ambulâncias, a polícia militar, a polícia civil, precisa fazer um deslocamento rápido, fica retido nesses engarrafamentos constantes, e que a gente tem trabalhado muito para que a gente define através da duplicação. E o que está no contrato dessa concessão da Eco Rio Minas, esse trecho da Presidente Dutra, ali do Trevo das Margaridas até a cidade seropédica, esse trecho é o pior trecho para todo o estado do Rio de Janeiro, o trecho que mais engarrafa hoje.
2: Bebeto também avalia que o sistema de pedágio por quilômetro percorrido pode modernizar as rodovias e diminuir retenções provocadas por praças fixas de cobrança. Ele reconhece a preocupação dos moradores com a mudança, mas garante que o modelo é inovador.
3: Transportes.
0: Daniel Almeida, do PCdoB da Bahia, defende a criação do piso salarial para motoristas do transporte coletivo urbano. Para o deputado, esses profissionais desempenham um papel essencial nas cidades. A ideia, segundo ele, é garantir remuneração mais justa e valorização da categoria.
13: Nós estamos propondo que haja um piso de no mínimo R$4.000, agregado a esse piso outras vantagens que os motoristas possam ter, insalubridade e outras vantagens que as convenções coletivas possam estabelecer, mas que a uniformização desse piso no país inteiro vai dar mais equilíbrio para essa profissão, vai dar mais previsibilidade para os próprios empresários.
2: Daniel Almeida argumenta que os motoristas enfrentam jornadas desgastantes, trânsito intenso e o desafio de lidar com milhares de passageiros. Segundo ele, a medida contribui para dar mais previsibilidade nas negociações trabalhistas e na definição dos custos do transporte público nos municípios.
0: Termina agora esta edição especial do Jornal Câmara dos Deputados, produzida e apresentada pela Rádio Câmara de Brasília, em parceria com a Rádio Câmara Joinville, integrante da Rede Câmara de Rádio.
2: Eu agradeço ao Felipe Faria e a toda a equipe da Câmara de Vereadores de Joinville pelo excelente trabalho conjunto.
0: Eu que agradeço à Câmara dos Deputados por esta oportunidade tão especial. Este programa teve trabalhos técnicos de Wellington Teles e apresentação de Felipe Faria e Márcio Aquiles Sardi. Boa noite.
2: Muito boa noite. Parabéns por seu aniversário, Felipe.
0: Obrigado.
2: O Jornal Câmara dos Deputados volta amanhã. Você fica agora com o Minuto do TCU.
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3: 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Oito horas. 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
16: O Palmeiras largou em vantagem nas oitavas de final da Copa do Brasil, ao vencer o Fortaleza por 3-0 neste domingo no Nubank Park. O Verdão aproveitou o primeiro tempo para dominar a partida e construir uma vantagem importante para o confronto de volta, ficando muito perto da classificação às quartas de final. Com o resultado, o Palmeiras poderá perder por até 2 gols de diferença no jogo de volta em Fortaleza, que ainda assim garantirá a vaga. Já o Fortaleza precisa vencer por 4 gols de diferença para avançar no tempo normal, ou por 3 gols para levar a decisão para os pênaltis.
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24: 8:03.
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5: O publicitário Marcos Pereira mudou a história da indústria fonográfica brasileira. Isso aconteceu no início da década de 1970, com a criação da gravadora que carregava o seu nome. A Discos Marcos Pereira foi pioneira no lançamento de artistas relevantes da música brasileira e que não interessavam às grandes gravadoras. Entre os títulos da Marcos Pereira estão discos de Cartola, Quinteto Armorial, Donga, Elomar e outros de caráter popular, regional e folclórico. Mas a menina dos olhos da gravadora foi o projeto Música Popular do Brasil, que em 16 coletâneas fez um mapeamento musical das regiões brasileiras. Entre as dezenas de expressões musicais representadas no projeto estão a embolada e o repente do Nordeste, o lundu e o carimbó do Norte, a milonga e a quadrilha do Sul, o congado e a catira do Sudeste e do Centro-Oeste.
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5: A história da gravadora começou no final da década de 60, quando o paulista Marcos Pereira teve a ideia de produzir discos para dar de brinde aos clientes de sua agência de publicidade. O primeiro deles foi uma homenagem ao compositor Paulo Vanzolini.
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5: O reconhecimento do trabalho musical fez com que Marcos abandonasse a publicidade e se dedicasse somente à produção musical. Em 1974, nasceu oficialmente a Discos Marcos Pereira. Mas a gravadora durou pouco. Problemas financeiros e de distribuição fizeram com que a Discos Marcos Pereira encerrasse suas atividades no início da década de 1980. O curto tempo de existência foi suficiente para que a gravadora se tornasse referência na preservação da memória musical brasileira, deixando um legado de 144 lançamentos. E para exemplificar o rico e diversificado trabalho da Discos Marcos Pereira, vamos ouvir o maranhense Papete, com Boi de Catirina, faixa que está no álbum Bandeira de Aço, de 1978.
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Acabamos de ouvir Papete com Boi de Catirina, composição de Ronaldo, que está no álbum Bandeira de Aço, lançado em 1978 pela Discos Marcos Pereira.

0: 8h34.
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2: 8:48.